0: Pegadinha de feriado é bom demais aí, ó. Bruno Mars. Ah, Just Mike. É Bruno Mars, na verdade, né? Mais não. É porque tem tanta música aqui que é mais, né? Mais segunda, mais feriado, mais energia boa, que a gente confunde tudo. Também teve Gigante Realiza com Rua Errada aqui da Colonial. Bom final de segunda-feira, tamo junto. Aproveita bastante esses últimos instantes do feriado pra você já colocar as coisas em ordem pra começar bem a sua semana amanhã, tá? Tem um domingo em plena segunda-feira aí, 12 de outubro. Eu sou Gabriel Ribeiro e volto já. 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
3: Opa, de volta tem Vini e Lucas agora. Já entendi que tudo acabou. Menos o domingo que tá prorrogado pela segunda-feira de feriado. Você entendeu? Não acabou. Aproveita o seu fim de noite.
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0: música pra matar a saudade que a gente nunca mais vai deixar de ter, né? Creed, My Sacrifice, aqui da Colonial. Também teve Fred e Fabrício, Você Não Cuidou. Ótimo fim de noite, boa noite pra você que tá em todo o Alto Paraopeba. Hoje também é Dia das Crianças. E tem adulto que continua infantil, né? Criança, só mudou o brinquedo. Antes era carrinho, hoje quer uma caminhonete, um carro, sei lá. Antes queria videogame, agora passa horas aí olhando ferramenta na internet, né? Tá doido. Ó, brincadeiras à parte, quem pode aproveitar bastante a segunda-feira, aproveita aí pra descansar, viu? Que a gente nunca perca essa capacidade de rir, de se encantar e de aproveitar as coisas simples da vida. Eu sou Gabriel Ribeiro e tô voltando com mais música. Continua com a gente.
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0: no Soterapia. Antes é Sheeran, Shivers, aqui na Colonial, tá? O feriado tá chegando ao fim, gente. Ah, mas teve bom, hein? Mas ainda dá tempo de você aproveitar aí, ó. Já tem gente que tá preparando mentalmente a terça-feira. Já separou a roupa, o despertador tá programado pra amanhã, né? Várias promessas de começar a semana com organização. Vamos que vamos. Vamos ver até quanto tempo dura essa disposição aí. O importante é voltar no seu ritmo. E eu volto já com mais música aqui na Colonial. Fica aí.
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0: Segunda-feira com tudo de bom aqui na Colonial. Simone Mendes aí, ó, Direitos Iguais. Antes teve Menos é Mais com o P de Pecado. Minha gente, chegou aí, ó, a hora do Colonial Night Flying começar. Vamos terminar aqui a programação corrida de hoje, dia 12 de outubro, feriadinho de Nossa Senhora, Dia das Crianças. E depois do intervalo, a música muda de clima e começa o Colonial Night Flying. Aquelas músicas que despertam lembranças e falam direto com o coração, tá bom? Fica aí, fica comigo, eu sou Gabriel Ribeiro e a gente tá junto até a meia-noite, porque a noite ainda tem muita história pra contar. Fique aí.
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1: Olá, tudo bem? Boa noite, minha gente. Queridos e queridas, agora é hora de desacelerar aqui na Colonial. Tá no ar? Colonial Night Flying, o voo noturno aqui da 104, comigo, Gabriel Ribeiro, até a meia-noite. Segunda-feira foi feriado, né? Dia 12 de outubro, a noite tá tranquila e a música agora tem outro papel, que é acompanhar os seus pensamentos, suas lembranças e aqueles sentimentos que nem sempre cabem em palavras. Fica à vontade, essa hora também é sua aqui na Colonial pra gente voltar no tempo e relembrar bons momentos da vida. Bryan Adams é a primeira de hoje. Heaven, Colonial FM.

0: Colonial 104.7, Celine Dion, My Heart Will Go On. Também teve Taylor Swift, Love Story, aqui na Colonial. Boa noite pra você que tá com a gente aí, ouvindo música boa. Tem música que parece contar história, né? Conta a nossa própria história. E toca no rádio, de repente a gente lembra de alguém, né? De algum lugar, de uma fase que deixou saudade. Bonito demais quando uma canção consegue fazer isso com a gente. E esse é o objetivo, hein? Depois do intervalo, mais música boa, relembrando bons momentos da vida aqui na Colonial. Fique aí.
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3: Bom, tamo de volta agora com uma das músicas mais lindas do passado que eu acho. É top 5 pra mim. John Evangelis, Deborah, Colonial FM. Aproveita aí, essa música é linda.

0: Colonial 104.7, música regravada recentemente aí pela Luana Prado. Voltou pra cena da música sertaneja e a MPB de TT Espíndola, Escrito nas Estrelas, matando muita saudade, hein? Antes, José Augusto, aguenta coração, aguenta aí. Tá tendo Colonial Night Flying até a meia-noite, relembrando os bons momentos com as músicas que deixaram saudade na sua vida. E saudade não avisa quando chega, né? Às vezes a saudade aparece numa foto, outras vezes em uma música que a gente não ouvia há muito tempo. E tudo bem sentir, né? Algumas lembranças continuam importantes porque fizeram parte de quem somos. Nightfly no ar até a meia-noite. Eu volto já.
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Colonial 104.7, Elton John com Sofia Sacrifice. Antes teve Jack James, Take My Heart, aqui na 104.7. Aproveitando a ocasião, desejando um bom fim de noite, porque não? Desde já uma boa semana que começa amanhã, dia 13 de outubro. A semana segue os dias de acordo com os números, né? Dia 12 hoje, segunda, dia 13 na terça e daí por diante. Aproveite também seu fim de noite, você está no Colonial Night Fly.

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0: De volta com músicas que nunca envelhecem aqui. Música boa não tem prazo de validade. Bruno Mars aqui na Colonial.

0: Na Colonial, Cyndi Lauper, True Colors. Se ouviu também Sheryl Crow, Run Baby, Run. A gente continua por aqui com Colonial Night Flying, tocando música do passado que traz significado para o seu presente. A gente escuta, não consegue às vezes entender o porquê, mas aquela música ficou marcada em algum momento da sua vida. Aproveite, você está na Colonial FM, desacelera.
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6: 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De volta com Gilberto Gil agora. Se eu quiser falar com Deus, Colonial FM.

0: 104.7 Paul Abdo aqui na 104 com Rush Rush. Também Danny Williams, Moon River aqui na melhor programação da sua segunda-feira, feriado, né? É, às vezes nem tudo na vida acontece no tempo e na hora que a gente gostaria, mas isso não significa que tudo deu errado. Às vezes a gente precisa de mais tempo aí, de outro caminho ou simplesmente de um pouco de paciência. Então faz a sua parte e não se cobre por ainda estar construindo aquilo que você deseja. Depois do intervalo tem a última sequência de hoje do Colonial Nightfly. Fique aí. Eu sou Gabriel Ribeiro, você está na melhor do Alto Paraopeba.
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3: Bom, minha gente, estamos de volta aqui na Colonial para tocar agora a última sequência de hoje de música boa no Colonial Nightfly. Obrigado aí por me deixar fazer companhia para você nessa noite. Eu sou Gabriel Ribeiro, foi uma alegria estar com você em mais uma segunda-feira de feriado aqui na Colonial. Vamos começar mais uma sequência, a última de música boa de hoje. E eu já aproveito para me despedir de você por aqui. Gabriel Ribeiro volta amanhã, na terça-feira, a partir das 7 horas, aliás, a partir das 8 amanhã, né? Rotina normal aqui às 8 horas da noite, na 104.7. Daqui a pouco, à meia-noite, tem Madrugada Sertaneja. Para começar a última sequência, tem John Lennon, Imagine, música icônica que marcou muitos momentos bons na sua vida. Ouve aí, você está na Colonial FM, a gente se fala amanhã, tchau.

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1: Um estudo da Fundação Getúlio Vargas, a FGV, mostra que os beneficiários do Bolsa Família responderam por praticamente 85% do saldo de empregos formais criados no Brasil entre janeiro de 2023 e julho de 2026. De acordo com o levantamento, nesse período foram abertas 5.380.000 vagas com carteira assinada, já descontando as demissões. Desse total, 4.580.000 postos foram ocupados por trabalhadores que recebiam o benefício social. A pesquisa foi elaborada a partir do cruzamento de dados do Cadastro Geral de Empregados e Desempregados, o CAGED, com informações do Bolsa Família e do Cadastro Único. Segundo os economistas responsáveis pelo estudo, os resultados contrariam a tese de que programas de transferência de renda desestimulam a busca por trabalho, uma vez que o levantamento mostra que os beneficiários tiveram participação expressiva na expansão do emprego formal nos últimos anos. Ainda de acordo com o estudo, o perfil predominante dos trabalhadores contratados é formado por jovens, mulheres, pessoas pardas e com ensino médio completo. A faixa de 18 a 24 anos concentrou mais de 40% do saldo de novas vagas. As mulheres responderam por 55% das contratações totais entre os beneficiários do programa, enquanto os homens responderam por cerca de 45%. O estudo também aponta diferenças regionais. Estados do Nordeste e da região Norte registraram forte participação dos beneficiários do Bolsa Família na geração de empregos, em alguns casos, compensando até mesmo a perda de vagas entre trabalhadores que não recebem o benefício. Mas vale ressaltar que o levantamento não mede por quanto tempo os trabalhadores permaneceram no programa, nem avalia diretamente os efeitos da regra de proteção, mecanismo que permite a continuidade parcial do benefício quando a renda familiar aumenta. Da Rádio 2, Milena Abreu.
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0: Fortaleza. Muito obrigado, galera.
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1: O Outubro Rosa reforça a importância da prevenção, do diagnóstico precoce e da continuidade do tratamento do câncer de mama. Segundo estimativa do Instituto Nacional do Câncer, INCA, o Brasil deve registrar 78.610 novos casos da doença no triênio 2026-2028, o que corresponde a 71,57 casos para cada 100 mil mulheres. A prevenção inclui hábitos saudáveis, como alimentação equilibrada, práticas de atividades físicas, controle do peso, redução do consumo de bebidas alcoólicas e abandono do tabagismo. Segundo analisa a promotora de justiça e coordenadora do Núcleo de Apoio à Mulher do Ministério Público de Pernambuco, Maís Oliveira, o Outubro Rosa é um período propício para mostrar que falar sobre saúde das mulheres é também falar sobre direitos, acesso, prevenção, dignidade e condições de cuidado.
2: A gente tem essas campanhas do Outubro Rosa muito voltadas para a questão do câncer que atinge as mulheres. Por outro lado, quando a gente pesquisa na internet sobre o Novembro Azul, a gente tem a informação que o Novembro Azul é um mês dedicado à conscientização sobre a saúde do homem.

0: homem de uma forma geral. Saúde não é só a ausência de doença. Saúde é todo o bem-estar, né? Todas as condições que impactam a vida e a saúde das mulheres.
1: Dessa forma, a iniciativa deve ampliar a conscientização sobre a saúde das mulheres e reforçar a importância do acesso à informação, exames e tratamento adequado. O Outubro Rosa também destaca a necessidade de um cuidado integral, que respeite os direitos das pacientes e garanta acolhimento e assistência em todas as etapas, da prevenção à recuperação. Agência Rádio Web, produção e reportagem, Joyce Santos.
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2: Um dos maiores problemas no Brasil para o carro elétrico são os pontos de recarga. E por isso se diz que carro elétrico, por enquanto, é bom no trânsito urbano. Mas para viajar, você pode passar um perrengue por não ter onde recarregar a bateria. Mas uma boa notícia é um grande aumento nos pontos de recarga no Brasil, que já chegaram hoje a cerca de 30 mil deles em 2 mil municípios do país. E o que está aumentando muito nos pontos de recarga são aqueles DC, e é o de corrente contínua e carrega bem mais rápido que o outro, que é o AC, de corrente alternada. Um problema a ser resolvido é que o carregador de corrente contínua exige muito mais da rede elétrica. Então a ANEEL está com uma consulta pública sobre o assunto até o dia 9 de novembro. Participe.
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1: A energia elétrica é a principal fonte de energia para 79% da indústria brasileira e seu custo pesa diretamente na produção. Com a conta de luz afetando a competitividade, uma alternativa é negociar a compra de energia no chamado Mercado Livre. Mas essa possibilidade ainda é desconhecida por parte das PMEs, segundo a sondagem Indústria e Energia 2026 da Confederação Nacional da Indústria. Entre as que ainda não aderiram, 42% das pequenas e 43% das médias empresas dizem desconhecer as possibilidades de migração. O gerente comercial da Ecoenergia, André Almeida, explica como funciona esse mercado e quais empresas podem avaliar a mudança.
2: O Mercado Livre de Energia é um ambiente em que as empresas podem escolher de quem comprar energia e negociar condições contratuais mais adequadas às suas necessidades. Atualmente, consumidores conectados em média e alta tensão, tipicamente aqueles do grupo A, já podem avaliar a migração, incluindo indústria, supermercado, escolas e hotéis.
1: A decisão, porém, exige avaliar o perfil de consumo, as características da operação e os objetivos de cada empresa. Uma análise técnica e econômica ajuda a entender se a mudança faz sentido e Almeida explica os possíveis impactos para o negócio.
2: Uma gestão mais estratégica da energia aumenta a previsibilidade de custos e contribui para um planejamento mais eficiente do negócio. Isso permite que a empresa tome decisões com mais segurança e aumente a sua competitividade. Além disso, o Mercado Livre possibilita a contratação de energia de fontes renováveis, apoiando metas de sustentabilidade.
1: O Mercado Livre de Energia deixou de ser um tema restrito às grandes corporações, mas muitas PMEs ainda desconhecem as oportunidades disponíveis para empresas elegíveis. Antes de migrar, a orientação é fazer uma análise técnica e econômica, considerando o perfil de consumo, a operação e os objetivos do negócio. Agência Rádio Web. Produção e reportagem, Décio Caramigo.
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0: Lourdes. Que é isso, São Paulo?
1: Coisa linda.
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1: A maioria dos consumidores que atrasou pagamentos de contas em agosto já tinha atrasado pagamentos em meses anteriores. Monitoramento feito pela Confederação Nacional de Dirigentes Lojistas, a CNDL, e pelo SPC Brasil, aponta que do total de negativações registradas no oitavo mês deste ano, 86,7% foram de devedores reincidentes. Ou seja, quase 9 em cada 10 já tinham aparecido no cadastro de inadimplentes nos últimos 12 meses. Entre esses consumidores reincidentes, praticamente 70% ainda não tinham quitado dívidas anteriores e foram negativados novamente. Quase 18% já tinham conseguido sair do cadastro de devedores nos últimos 12 meses. Estavam com o nome limpo, mas retornaram. Só cerca de 13 de cada 100 negativados no oitavo mês do ano não tinham registrado nenhuma restrição no CPF ao longo do último ano. A faixa etária com o maior número de devedores reincidentes em agosto foi a de 30 a 39 anos. A maioria, quase 54%, mulheres. Os números mostram também que o tempo médio entre o vencimento de uma dívida para outra é de 69 dias. Ou seja, depois de pouco mais de 2 meses de ficar inadimplente, o consumidor volta a atrasar o pagamento de uma segunda conta. Ainda de acordo com o levantamento, nos últimos 12 meses encerrados em agosto, houve um crescimento de quase 16% no número de devedores reincidentes na comparação com os 12 meses imediatamente anteriores. Da Rádio 2, Milena Abreu.
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4:32.

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1: 20% dos alunos brasileiros não terminam o ensino médio 2 anos após o período considerado ideal para finalizar essa etapa. Além disso, após o prazo previsto para o término, 79% haviam concluído os estudos e 1% continuava matriculado sem ter terminado a etapa. As informações são de um relatório da Organização para a Cooperação e Desenvolvimento Econômico. Os dados incluem países membros do grupo, nações que estão em processo de adesão e aquelas que fazem parte do G20. O documento destaca que a taxa brasileira de conclusão do ensino médio fica abaixo da média de 85% registrada no conjunto analisado pela organização. Já na média internacional, 15% dos alunos tinham deixado o ensino médio sem concluir essa etapa e sem vínculos com a educação. A conclusão chega a 93% na Irlanda, a 91% na Colômbia e em 90% no Canadá e na Eslovênia. Já na Dinamarca, esse percentual é de 74%. Da Rádio 2, Fabíola Altran.
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0: Ó Deus Todo-Poderoso, Criador dos céus e da terra, digno de honra, glória e louvor para todos sempre, é o Senhor. Obrigado, Pai. Obrigado por mais um dia de vida. Obrigado pela paz, alegria e esperança. Obrigado por retornar mais uma vez a este microfone. Me conceda o privilégio de levar alegria através dele. Que eu possa ser uma boa companhia. Me dê as melhores palavras para que eu possa ir além dos ouvidos e alcançar os corações. Me ajude a fazer um programa que seja, de certa forma, um oásis para quem caminha pelo deserto. Que seja a sombra para aquele que caminha sob o sol. Que seja uma sombra para aquele que caminha sob o sol da adversidade. Senhor, ajude-me. Preciso de ti. Abençoe essa pessoa que me ouve agora, que me recebe em sua casa, no seu ambiente de trabalho, no seu veículo. Guarde esta pessoa de todo mal e de todo perigo. Que o teu amor, a tua graça, a tua bênção e misericórdia estejam sobre esta pessoa. É o que eu te peço nesta manhã, pedindo que o Senhor me conceda o privilégio de ir além dos ouvidos e alcançar os corações. E essa pessoa que me ouve agora em sua casa, sinta a mesma paz que sinto agora, falando com o Senhor. Que o Senhor acalme o coração, que o Senhor dê tranquilidade e acalme a mente desta pessoa. É o que eu te peço nesta manhã, em nome do teu Filho Jesus Cristo, o nosso Salvador bendito. Amém.
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0: 2026. E pra quem faz aniversário hoje,
1: parabéns pra você.
0: Felicidades, parabéns pra você, tudo de bom. Do lado de cá do rádio tem eu, William Torres, e eu tô fazendo o que amo, tô fazendo companhia pra você, e que bom estar com você na sua casa, no seu trabalho. Bom dia pra você onde quer que você esteja. Manhã de terça-feira e até às 7 da manhã tem o melhor da música sertaneja com a sua participação. 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Bora começar o nosso encontro? Felipe Falcão, Herói Sem Medalha.

0: trem, isso. Essa é de arrepiar, né, patrão? Bom dia, confira comigo, são 5:08, já mudou para 5:09. Bom dia, bom dia, bom dia para você. Deixa eu mandar um abraço aqui para Selma, tá ligada comigo? Oi, Selma, bom dia. Tiagão, bom dia, meu filho.
1: Bom dia, meu paizão.
0: Bom dia, meu filho, manda um bom dia para Selma.
1: Oi, tia, bom dia.
0: 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Fala, Zitão, bom dia.
2: Ô, senhor, bom dia.
0: Vamos ou não?
2: Bom dia, Thiaguinho, bom
0: fala
2: dia,
0: comigo.
2: Homem, acabou o feriado, vamos que vamos.
0: Bora trabalhar.

0: Deixa ele mandar uma moda boa pra nós, é isso aí.
1: Mando.
0: Quero oferecer pra vocês aí da rádio, pra todos os ouvintes.
1: Muito obrigado.
0: Oferecer pros meus colegas de trabalho. Meu amigo aí, o Vicente do Bia, tá tirando leitinho. Ô Vicente, vamos mexer, né? Vamos mexer, fica doido. Ô Tiãozinho, ô Tiãozinho, como é que tá, né? Um abraço aí pro Carlinho, fazenda de cima. O Cláudio, o Tatu.
1: Aham.
0: Sou Vardilha, dona Figena.
1: Beleza, meu patrão, Antônio Moiado.
2: Bom dia, Iratô.
1: Bom dia.
2: Bom dia, Tiaguinho. Bom dia, seu Gomes. Que o Antônio Moiado Belo Rado. Oi, faço favor de passar a música com meus amigos aí.
1: Deixa Lula comigo.
2: Barra Nova, Mingau, Rodrigo lá do Boy.
1: Ô, Mingau.
2: Raimundo lá da Boa Morte, gente.
1: Ah.
2: Julinho Segotada dos Costos.
1: Aham.
2: Rodrigo lá do Boy. Abinha da Tônia. Palena do Nonu. E Patrana da Padaria de Branco, de Rabo no seu Gomes.
1: Valeu!
3: Bom dia!
1: Oi, Sérgio!
3: Tiago, seu Gomes, aqui é o Sérgio Ricardo de Maratinga. Estou passando para desejar a todos do Colonial Rural e aos ouvintes uma ótima terça-feira. Deus abençoe. William, como sempre, se der para você tocar um modão, oferecer para minha esposa Roseli na Aparecida, eu agradeço.
1: Okay, Deus abençoe. Beleza? Obrigado, meu amigo. 989-69-1400, a Rosângela tá ligada comigo. Oi, Rosângela, bom dia em São Sebastião da Vitória. Rosângela, me conta como é que tá aí, tá tudo bem, tá tranquilo por aí? Um abraço pra você, minha querida. Ela mandou pra mim, pro Tiago, pro seu Gomes e pra todos os ouvintes. Em São Sebastião da Vitória, quem anda sumida demais da conta é a Sulamita e o maridão dela. Um abraço pra Sulamita, pro maridão, pros filhos, tudo de bom pra vocês aí. O Zé Adão também tá ligado comigo. Alô, Zé, bom dia, obrigado pela participação. Fora de moda, lembra dessa aqui, ó? Quero ver se você lembra. Essa aqui, ó. Emília Eduardo. Só pela batida, lembra? Ou não? 5:12. Aumente o volume aí pra você acordar de bem com a vida. Tem Emília Eduardo. Você virou saudade. Bom dia.

Emília Eduardo no Colonial Rural. O Galinho tá cantando, gente. São 5 horas e 16 minutos. Hoje é 13 de outubro. Bom dia. Bom dia pro Augusto em Belo Horizonte. Tá ligado comigo. Bom dia, Augusto. Bom dia também pra Margarete. Oi, Margarete. Bom dia. Pediu pra mandar um bom dia pro Gilmar, também a Carol e a Viviane. Gilberto e Gilmar, vamos, que tem moda boa, sou e relógio que atrasa não adianta. Confira comigo, 5 horas e 16 minutos.

0: Gino e Geno no Cola de Algodão. 5 horas e 22 minutos. Relógio que atrasa não adianta. Bora que bora. Tiago, acordar o povo, filho.
1: Acorda, meu povo.
0: Isso, tá na hora. Confira comigo, 5 horas e 22 minutos. 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São 5 horas e 23 minutos. O Alaor tá comigo. Bom dia.
2: Bom dia, William. Bom dia, Tiaguinho.
0: Como é que tá?
2: O Alaor de Congonha.
1: Bom dia.
2: Bom dia, Felipe. Ô, William, tô com uma moda bacana pra nós aqui. Eu ofereci pro Alzima, Toninho Vila Rica, o Arroz, Tamiro, a Lena, a Chaliema, o Lelei, a Lourdes, minha irmã, na recordação. É lá em Bituri, lá o Barão, a Tuca, o Carvoeiro, mais a Fabiana, na Chácara dos Cordeiros, lá a Sueli, mais o Denilson, o Zé Afonso, o Narciso, pai dele, o Eversa Maria José lá em Espera, a Ruth lá no Padilha, vocês na rádio aí, fico com Deus aí, tudo de bom.
0: Valeu, bom dia, 5h24, trio Alto Astral, Saudade de Pica-Pau no Colonial Rural.
1: Ô, compadre, bora acordar, sou.

0: 5:27. Bom dia pra você, meu compadre. Bom dia pra você, minha comadre.
1: Tá ligado, meu povo?
0: Vamos, meu povo, bora levantar que são 5:28. O Said tá ligado com a gente lá no Pará. Alô, Said, bom dia. No calorão do Pará, ligado com a gente. Deve estar tomando um açaí agora, né? Oi, Caio.
2: Bom dia, William.
0: Bom dia, meu amigo.
2: Gomes.
0: Como é que tá?
2: Bom dia, Caguinho. Bom dia a todos os ouvintes. Oi, se puder, toca um modão do Zezé de Camargo Luciano pra nós.
0: Opa, beleza? Quem é agora?
3: Bom dia, William. Aqui é o Aguinaldo, do Lobo Leite.
0: Fala comigo.
3: Manda um beijo especial aí pra minha esposa Josiane, meus filhos Isaac, Manuel e Dom Vitor. Pra toda a galera que tá curtindo a programação maravilhosa da Colonial aí.
0: Tchau, valeu, William. Meu patrão. Bom dia. Obrigado pela participação. São 5:28. Tá na hora de levantar, de despertar pra um novo dia. Zezé de Camargo e Luciano no Colonial Rural. Ainda sou o mesmo homem.
4: Se quiser,
0: você vai ouvir
4: comigo,
0: agora.
4: Estou aqui.
0: Oh, moda, menino, bom dia.
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0: Vai, Zezé, canta.

0: coração mesmo.
1: Zezé de Camargo e Luciano no Colonial Rural. Exatamente às 5 horas e 31 minutos. Para você que desperta para esse novo dia, bom dia. Desperte com alegria, com disposição. Hoje é terça-feira com cara de segunda. Eu volto já já.
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1: Alô, meu compadre, minha comadre, já estamos de volta. Agora são 5:35, Thiago.
2: É lógico que atraso, não adianta.
1: Não adianta nada, não adianta não. Oi, bom dia.
3: Oi, bom dia.
1: Opa.
3: Aqui é o David de Pereirinha.
1: Fala comigo, meu amigo.
3: Manda um abraço aí pro Moisés, Vitarães, e pra turma da Wanda, VMS, e pra turma do Tampoado.
1: Bom dia pra Cláudia.
4: Dia, seu William.
1: Oi, Cláudia.
4: Bom dia, Thiaguinho.
2: Bom dia,
4: seu Gomes. Sou ele lá.
1: Oi.
4: Toca pra gente aí. Seu amor ainda é tudo. João Mineiro e Marciano.
1: Opa.
4: E manda pra todo mundo. Beijos.
1: Essa você foi longe, hein? Essa você foi longe. Aí a moda então que você pediu. Bom dia, bom dia, bom dia, bom dia pra Luciana. Oi, Lu, bom dia. Em Santana dos Montes. Uma ótima manhã pra você. Obrigado pela participação, viu, Lu? Tem café pronto aí? Bom dia.

0: beleza? Tudo em kit louco, moreninha linda, 5:42. Bora levantar, minha gente, 5:42. Ô, comadre, hoje precisa de acordar os meninos, não, tá? É, estão semana de folga. 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Olha a hora, gente, são 5:43. Bom dia, Clério.
1: Bom dia, seu William. Bom dia, Gomes.
2: Bom dia também.
1: Bom dia, Tiaguinho. Ô, Tatu, vamos que vamos, Tatu. Vamos ver, Tarcísio. Acorda, Tarcísio. Passou da hora, meu filho. Um abraço aí pra todo mundo aí da Fazenda de Cima, principalmente pro seu Valdir, dona Figênia. Ô, Ilha, tem café Oi. Aí na Colonial?
0: Opa!
1: Tô indo levar um cliente aí agora, hein, Congonhas aí.
0: Coisa boa.
1: Cuidado que eu vou dar uma passada aí e tomar um café. Café com leite e pão de queijo.
0: Uai.
1: Você tá doido? Vamos que vamos. Terçou.
0: Bora que bora, minha gente. Tá na hora, são 5:43. Uma ótima manhã pra você de terça-feira. Alô, meu amigo motorista. Você que tá aí na sua Scania, no seu Mercedão. Você que tá aprumado na mula. Bom dia. 5:43.

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11: Bora que bora, minha gente, 5h49.
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13: Fala vários aí, papai. Bom dia.
11: Bom dia, Tiago, são 5h49. Marcos Ribeiro em Campinas, São Paulo, tá ligado com a gente aqui no Colonial Rural. Bora que tem mais. Oi.
14: Alô, seu Wilson, bom dia.
11: Ô, meu patrão.
14: Aqui é o Wilson, do lado da Varginha.
11: Fala, Wilson.
14: Queria mandar um abraço pro meu filho, Lucas Gabriel.

0: primo aqui também das carreiras.
1: Ah.
0: Que com Deus e tudo de bom, e pro seu filho também.
1: Valeu, meu patrão.
0: Vocês, todo mundo aí.
1: Obrigado, meu amigo. Que é um carreira e pardinho, empreitada perigosa, 5:50.

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2: Colonial, 7 para 6, bom dia.
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3: Olá, queridos ouvintes, aqui quem fala é o padre Reginaldo Manzotti. E avanço um pouco mais aqui no intervalo para fazer um apelo a você. 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
4: Senhor.
3: Bom dia, queridos filhos e filhas, terça-feira. Toca, Senhor, com teu amor. Toca aqueles que estão nos hospitais, nas UTIs, nas enfermarias. Aqueles que estão esperando a oportunidade de uma consulta ou a resposta de um exame. Mande as suas intenções através do site www.padrereginaldomanzotti.com.br. Missas serão celebradas na sua intenção. Em nome do Pai, do Filho e do Espírito Santo. Amém. Senhor Deus, venho te pedir nesta manhã a paz. Paz na minha vida interior, paz no meu lar e também no meu ambiente de trabalho. Peço, Senhor, nessa manhã sabedoria para discernir e perceber o Teu Espírito Santo, que a cada instante venha me iluminar nas decisões a serem tomadas, nos caminhos a serem trilhados. E que teu Espírito Santo me ajude nas opções a serem feitas. Senhor, clamo a tua presença. Peço-te paz, sabedoria e força para levantar-me sempre. Há tantas vezes, Senhor, que me encontro prostrado, desanimado, abatido. Senhor, nestas primeiras horas do dia, dai-me força para continuar a busca da tua face. Dai-me força, Senhor, neste dia, para lutar contra o mal, principalmente o mal que já está em mim, como ganância, inveja, egoísmo. Senhor, a vida é um combate constante, uma luta constante. Fortaleça minha alma, minha reta intenção, minha vontade de te servir. Inspira-me valores que vêm do alto e leve-me, Senhor, a renascer na tua graça e na força do teu Espírito. Deus de Deus, Pai amado, creio e professo que todas as orações não te passam despercebidas. E é por isso que te consagro todo o meu ser e coloco-me a teu serviço. Faça de mim um instrumento. Te consagro, Senhor, este dia, que eu seja de fato uma testemunha autêntica de tuas obras. Que todos aqueles que passarem por mim hoje não sejam contaminados por rancor, nem sejam influenciados pelas dúvidas e incertezas, mas que possam sentir o irradiar da luz da fé, da esperança e da paz. Pai nosso, que estais no céu, santificado seja o vosso nome. Venha a nós o vosso reino, seja feita a vossa vontade, assim na terra como no céu. O pão nosso de cada dia nos dai hoje. Perdoai-nos as nossas ofensas, assim como nós perdoamos a quem nos tem ofendido. E não nos deixeis cair em tentação, mas livrai-nos do mal. Amém. O Senhor esteja convosco. Ele está no meio de nós. Que a bênção de Deus, misericordioso e bondoso, recaia sobre todos, sobre a água, a roupa dos enfermos, as fotos de família. Em nome do Pai, do Filho e do Espírito Santo. Amém. Um dia abençoado para todos. Amém.
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0: Bom dia, bom dia, bom dia! Bom...

0: 6:01, são 6:01. Bom dia, bom dia, bom dia. Boa manhã pra você. Terça-feira, 13 de outubro. Eu sou o William Torres e tenho a imensa alegria de te fazer companhia até às 7 da manhã, tá bom? A partir de 7:10 tem o Café Colonial. Bom dia pra você, meu amigo motorista. Obrigado pela carona. Alô, Nirley, bom dia.
1: Bom dia, William. Bom dia, Thiaguinho. Bom dia, São Gomes. Gostaria de pedir uma música de Eduardo Costa. Vamos acionar aí pra nós.
0: Tá comigo. Rogerinho do Castro tá comigo também. Juca Romão, bom dia. Eva do Carmo, bom dia. Júlio Tadeu em Diadema, São Paulo, bom dia. Ailton Monteiro em Ouro Branco, boa manhã pra você, meu amigo. João Paulo e Daniel, Rolinha Cabocla, 6:02.

0: ficou.
1: João Paulo e Daniel, rolinha cabocla no Colonial Rural. Olha a hora, minha gente, são 6:05. 6:05, uma ótima manhã pra você.

0: 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Bom dia, seu Gomes.
1: Bom dia, bom dia, bom dia. Bom dia, seu Willa. Bom dia pra você que tá ouvindo nós aí do lado do rádio. De butuca, só na tucaia, tucaiando nós. Esperando o véio bonito do rádio chegar.
0: Uai, o véio bonito do rádio não chegou.
1: Claro que chegou. Aí eu aqui, ó. Aí eu aqui, ó. Que belezura. Você dá dois de mim, viu? Aqui, que negócio de tá esbelto.
0: Tá bom. Falou, esbelto. Rolando entre Rios de Minas, bom dia, William. Toca uma música bem apaixonada pro meu amor Eliana Leite nessa data especial. Diz a ela que eu a amo muito, tá dado o recado. Ô, velho, a Ivone Paula tá ligada com a gente, lembra da Ivone?
1: Claro. Ô, Ivone, como é que esquece de você, via? De jeito nenhum, de jeito maneira, falando com você. Cadê aquele netinho que nós chama de nosso? Cadê aquela vida que eu quero chamar de nossa? Cadê a casa que eu quero chamar de nossa?
0: Oi? É Dona Maria, cuidado, hein, velho? Vai brincando, olha a hora, gente. 6:07. Bom dia.

0: Chitãozinho e Chororó, coração sertanejo do Colonial Rural. Que moda boa isso. Bom dia, William. Uma linda e abençoada terça-feira pra você, a Maria José. Obrigado, minha querida. Oi, Luiz.
1: Bom dia, senhor. Bom dia, Luiz Carlos Bairro Nova Serrana. Toca pra nós, Amado Batista, Folha Seca, mandar pra todos os ouvintes aí, falou? Pra turma que tá gravado com você aí, falou?
0: Valeu.
2: Bom dia, William.
0: Oi, Lucilene.
2: Eu gostaria que você mandasse uma música pro meu irmão Ivan, que fez aniversário ontem. E pra vocês aí da rádio, pros meus filhos, pros meus irmãos, pro meu sobrinho. Tenha um ótimo dia pra gente.
0: Obrigado.

0: Tá com a música boa pra nós, fazendo um favor.
1: Valeu. O que que foi, Zé?
2: Luciane, você é uma pessoa bem pessoada, viu?
1: Tá, vai brincando, véio. Vai dar ruim. Vai brincando. Cuidado. Cuidado. Bom dia, William. Bom dia, Tiaguinho. É um prazer ouvir a voz de Tiaguinho de novo. Bom dia pro velho beiçudo feioso. Toca um modão aí, Mato Grosso e Matias. É o Everson Egídio Costa.
2: O velho voz feia, tem certeza? A sua genitora manda mensagem assim, grava áudio, velho, adoro ouvir sua voz. Aí eu fico, não tenho vergonha, grava áudio, velho.
3: Tá. Bom dia, William.
1: A Miriane Rosário.
3: Bom dia, seu Gomes. Bom dia para todos os ouvintes do Colonial Rural. Passando aqui para desejar a todos uma excelente semana. Que seja uma semana abençoada e iluminada por Deus. É a Miriane Rosário, de Conselheiro Lafayette.
1: Obrigado, minha querida. Emerson Dutra.
4: Bom dia, William. Bom dia, seu Gomes. Aqui quem fala é Emerson Dutra, da cidade de Entre Minas. A empresa vai e volta, BH encomenda. Ô, William. Milagre se deve ter chegado 6-6. O que é isso, William? Aconteceu um milagre, hein? Derrubaram o velho da cama, hein? Essa carcaça do seu Madruga.
2: Milagre acontece. Se você emagreceu daquele tamanho todo que você era, claro que existe milagre. Agora, só uma coisa, assim, Emerson Dutra, você não se lasca bem no meio porque faz bem pra saúde, hein, Mr. Monjaro?
5: Bom dia, aqui é Eliane Monção, aqui de Jundiaí, São Paulo. Eu aprendi a ouvir essa rádio com a Eliana, né, do YouTube, a Eliana e o Luciano, que ouvem aí o programa.
1: Opa.
5: E no vídeo deles, sempre eu vejo eles escutando vocês aí, essa
1: obrigado,
5: rádio,
1: obrigado.
5: Que é excepcional. Abraço pra todos, uma ótima semana aí, tá
1: obrigado,
5: bom?
1: Obrigado, minha querida, manda o link do YouTube pra gente, né, velho?
2: Ô, Fia, você no São Paulo inteiro... Não acha um programa igual esse, mas também um velho charmoso igual eu, você não encontra lugar nenhum, só aqui nas Minas Gerais.
1: Tá bom. Beleza. Luiz Carlos, tela azul.
6: Dia, bom dia, sou o William.
1: Opa.
6: Luiz Carlos, tela azul. Que espinha apareceu, hein, sou Gomes. Ô, Tiaguinho, bom dia. Manda um abração pra todo mundo sem fronteira aí. A dona Eva, pro neném, de Jeceaba. Tchau, obrigado.
1: Valeu, meu amigo, bom dia. Dudu.
7: Bom dia, William, bom dia, sou Gomes. Bom dia, menino bonito. Tô passando aqui agora para desejar para vocês uma excelente semana, uma excelente terça-feira. Que Deus nos abençoe e abençoe a todos os ouvintes.
1: Obrigado.
7: A todos nós. Que Deus nos abençoe. Manda música para nós aí, William.
1: Já comigo.
8: Bom dia, seu Gomes.
1: Oi, Beth, bom dia.
8: Fofo. Bom dia, Wibe. Bom dia, Thiaguinho.
9: Bom dia. Bom dia.
1: O que foi, velho?
2: Ô, Beth, você mora onde, hein, Beth? Me fala aí de qual é a cidade que a sua pessoa bem pessoada é.
1: Tem mais gente participando aqui, ó. Tarcísio.
10: Oi, aqui é o Tarcísio da Pazinha. Você tá falando com vocês aí. Um alô, você é meu Thiaguinho aí, o seu Gomes. Ô, Sogom, o crédito tá de olho no seu, hein? Um alô pro crédito, Lefaete aí. Ô, Sogom, trincheira, corta meu arco não, trincheira.
2: Acabei de cortar a ponta de aterro. Ponta de aterro, encrenca, confusão. Mas sei que batei mãe.
1: Aqui, ó. A Eliane disse que Minas é tudo de bom.
2: Fia, o melhor de Minas é o véio. O mais cheiroso de Minas é o véio. No São Paulo, eu até vou... Só se for pra ver você, que eu tenho medo.
1: Tem medo de quê, velho?
2: Meu filho, é um perigo, São Paulo. Dependendo do lugar, é só roubalheira. Dependendo do lugar, é só confusão. Os outros costumam subir assim nos pontos de ônibus, fazer uma confusão doida.
1: Tá, entendi. O Emerson Dutra mandou mais uma mensagem pra você, ó.
4: Ó, seu Gomes, você sabe o novo apelido do Mike agora, de Ouro Branco? Mecânico de Hot Wheels.
2: Mecânico de Hot Wheels, de tão miudinho que é, anão de jardim, pigmeu.
1: Tá, aqui, já estão reclamando aqui, como é que é o seu Gomes, quer ir pra São Paulo? Já tá procurando um novo amor?
2: Fia, aqui a procura é constante, procuro, acho e continuo procurando.
1: Tá, você vai brincando com esse negócio, isso vai dar

0: ruim. Isso vai dar ruim, eu tô te avisando.
1: Gente, a Dona Maria não, ela é brava.
0: Dona Maria é brava, vai brincando, vai brincando. Aline Mariosa tá ligada com a gente também, véi.
2: Aline Mariosa, deixa eu ser o Mário da sua vida. E você vai ser a Maria da minha vida. Aline Mariosa, de Conselheiro Lafaiete. Pensa numa pessoa boa, só não vale contar piada.
0: Por que que não pode contar piada pra ela?
2: Aí eu não posso falar, senão você briga.
0: Que bom que você pensou, né, velho? Paulo Henrique.
3: Bom dia, William.
0: Bom dia. Bom dia.
3: Ô, meu sogro, já falou com ele que você vai viajar? Não vai voltar?
2: Vou viajar, vou passear com a sua genitora. Nós vamos dar uma voltinha lá no Rio de Janeiro, pegar um bronze, botar assim uma cirola, um maiô. Nós vamos dar uma volta lá no Rio de Janeiro, de corcel. Nós vamos enfeitar a Avenida Brasil.
0: Mandaram aqui, ó, o seu Gomes ficou veaco. Vou chamar o carioca. Fica veaco, vou chamar o carioca.
2: Sai fora. O carioca rouba a gente. Eu fico, isso é um perigo. Isso é um perigo. Bate a carteira da gente, leva nós embora. Nós perde até o rumo de casa.
0: Tá bom, agora são 6:17. Eu volto daqui a pouco com muito mais na sua manhã, aqui no Colonial Rural.
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3: Já voltamos, 6:22. 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Leonardo tá ligado comigo. Bom dia, William. Bom dia, Tiago. Bom dia, seu Gomes. Leonardo Henrique de Lafayette manda para todos os ouvintes. Ô, William, terça-feira com cara de segunda, hein? Pois é. Mas olha pelo lado positivo. A semana menor, né? Semana menor. Oi, Maicon.
4: Bom dia, William. Oi, Tiaguinho. Bom dia.
5: Bom dia, meu sogro.
4: Fala pro meu sogro ficar caindo na do Emerson Dutra aí não, e que senão vai ficar virar manequim de funerário, igual meu sogro aí. Qual que é a música dele, hein? Franguinho na panela.
5: É assim, é... Lasque bem no meio.
6: Bom dia, seu Gomes, meu amor. Tudo bem com você, querido?
5: Nossa!
6: Só voltei pra te dar um bom dia.
5: Ó, os miseráveis fofoqueiros, escuta aí, ó, de quem que me chamou.
6: Bom dia, seu Gomes, meu amor. Tudo bem com você, querido? Só voltei pra te dar um bom dia.
5: É, gente, o velho é lindo, viu?
3: Tá bom, velho. Tá bom. Oi, quem é? Bom dia, Aline.
7: Bom dia, William.
3: Oi, querida.
7: Bom dia, Tiaguinho. Ô, seu Gomes, bom dia. Bom dia. Passando aqui, sou William, para deixar um abraço pro Alexandre, meu
3: Aline,
7: amor, saudade dele. Está de férias, saudade dele aqui no turno. Dando abraço também para todos da Colonial, para todos os ouvintes. Ô, William, toca para nós aí uma moda, sonho de um caminhoneiro. Para todos nós, motoristas do Volante Grande. Aquele abraço. Tô com Deus. Boa semana.
5: Como é que a fala da pessoa revela, né?
3: Revela o quê, velho?
5: Você viu que ela falou de mim?
3: Falou o que você?
5: Ela falou que eu sou o sonho da caminhoneira. A caminhoneira sonha comigo. Aqui, fia, o que você acha de dar férias pro Alexandre da sua vida e você encontrar um velho cheiroso que usa avanço, um velho que passa assim uns produtos bonitos, cheirosos no cabelo, a barba brilha, cheira e que anda de corcel?
3: O que você acha? Peraí, Thiago, meu filho, você escutou? Você escutou o que ele falou? Você escutou? O que você acha disso?
8: Esse homem é doido.
3: Ele é doido. Doidinho de tudo. É um perigo esse velho. Adailson.

0: Bom dia, Willian. Bom dia, Thiago. Ô, Willian, ontem foi o dia das crianças,
1: velho? Bom dia, meu amigo. Ontem foi.
0: Hoje é o dia da criança velha, criança rabugenta, seu Gomes. Né, seu Gomes? Agora, velho rabugento.
2: Só que essa criança velha aqui tem cabelo. Você não tem. Você usa peruca, parece um guaxinim em cima da cabeça.
1: É, vai, velho. Márcio do Salgado.
3: Bom dia, meu amigo William.
1: Meu amigo Márcio.
3: Meu amigo, seu Gomes, parceiro, sócio. Como é que você tá? Bom dia, Thiaguinho.
4: Bom dia, Sacola, tio. FM.
3: É, essa turma que tá aí, ó, achando que hoje é segunda-feira, né? É, mandar um alô aí pra quem trabalhou ontem. É, nós trabalhamos ontem aí, eu já tava cansado hoje. Você tá doido?
1: Trabalhei ontem. Luciano Carlos tá ligado comigo, bom dia. Oi, quem é?
5: Ô, sou o William, bom dia, sou o Maicon. Ô, sou o William, eu tô achando que esse Zé Gomes aí, ele é jacaré, viu?
1: Por quê?
5: Tô achando que ele é jacaré.
1: Por quê? O que é jacaré?
2: Conversa fiada de um moço, e a gente cumprimenta ele com bom dia, ele responde assim: bom dia, moço! Bom dia, Maicon! A família responde aí, ó. O vô dele, o tio, a prima. É, a família toda marcando presença no evento.
1: Bom dia, William. Bom dia, Tiaguinho. Segundou pra nós, bora trabalhar. É o Felipe.
2: Felipe, sujeito bom, excomungado. Sujeito que se tiver um irmão, vira meu cunhado.
1: Véi, vai brincando, menino. Vai nessa.
4: Olha o pau de macarrão.
1: Isso, lembra ele, Thiago. Lembra ele, é o pau de macarrão. Vai dar ruim. Trem, 6 horas e 27 minutos. Tem Mato Grosso e Matias. Pele de maçã. Bom dia.

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12: Eu sou Humberto Ferretti e esse é o Giro Rural. O preço do algodão em pluma voltou a cair no campo nos últimos dias. Dados do CPE indicam que a libra peso chegou a ser vendida a R$ 4,15. Os valores recuaram por aqui, puxados pelas quedas das cotações internacionais e da paridade de exportação. Além disso, a demanda interna não é das maiores, até porque muito comprador tem dado preferência para o uso do algodão estocado. O recuo só não foi maior porque as exportações apresentaram um bom ritmo. Depois de fechar o mês de setembro com uma alta de 6%, o açúcar voltou a ficar mais caro nos primeiros dias de outubro. Nas usinas de São Paulo, por exemplo, a saca do cristal branco é vendida a R$ 122. A produção está prejudicada, uma vez que as chuvas atrasaram a colheita da cana no centro-sul do país. Com a previsão de mais água em várias áreas ao longo de outubro, existe a chance até de parte da cana dessa safra ser processada só no próximo ciclo. A produção brasileira

0: Brasileira de soja, que se recuperou no ciclo 24-25, cresceu de novo no ciclo 25-26. A Conab soma uma colheita total de 180 milhões de toneladas, um novo recorde, e alta de 5% na comparação com a anterior. O crescimento foi puxado por aumentos da área de cultivo e do rendimento das lavouras, que com um clima mais favorável passou de 3 toneladas e 700 quilos por hectare.
1: 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Oi, bom dia, quem é?
2: Aú, William Antônio, bom dia. Aí, William, final de semana teve, hein?
1: Ó.
2: Como juntou pra dar um repasso lá, ó.
1: Tava ao
2: lado, olha a minha cara direitinho aí, olha meu focinho aí direitinho aí, ó. Você é eu que tô naquela foto lá, ó. Com a Marcinha do Salgado de Congonhas mandou pra vocês aí, ó. Aquilo ali é disseminador de fake news, tá?
1: Ó, é mesmo?
2: Ele é daquela turminha que gosta de fazer um fake news.
1: Aí, velho. Olha lá, ó, te mostrar.
3: É, cavalgada boa. Quem tirou a foto foi o boi.
1: Ah, não, hein, não.
4: Ei, William, Thiago, seu Gomes, Vera Lúcia, Tânia da padaria, Tetê para choque,
1: é tá,
4: Fernandinha, Michele Furacão, Bigode, bom dia, bom dia. Mineirinho com a família, bom dia. Um abraço e um beijão no seu coração, seu Gomes.
3: Ô, Fia.
4: Ô, Thiago, manda um abraço aí pra nós aqui do Almeidas. Beijo, beijo, Ana Lúcia aqui do Almeidas.
1: Oh.
4: Alô, tchau, tchau.
1: Obrigado, minha querida, um abraço pra você, obrigado pela audiência, viu?
5: Bom dia, comadre.
1: Ó, Heloísio Tadeu tá ligado comigo.
6: Bom dia, seu William.
1: Opa.
6: Bom dia, Thiaguinho. Ô, velho. Rapaz, falou aí a pura verdade, hein? Você é mestre em espalhar fake news.
3: É. Fala um trem, viu, Luiz? Vento, desculpa não, viu? Tá com medo de eu contar.
7: Ô, William.
1: Oi.
7: Aqui. Esse menino aí, esse Thiago, a foto veio do Mato Grosso. Veio direto de Mato Grosso. Foi eu que tirei, não.
1: Aô. Bem, tá feio, hein?
8: Filha. Bom dia, Thiaguinho.
1: Mas, paixão.
8: Parabéns por ontem, viu, seu dia. Dia das crianças, rapazinho. Deus te abençoe. Seu pai que te deu presente aí. É o William. Dou pelo menos um pôneizinho pra ele aí, um cavalinho pra ele montar.
1: Meu filho.
8: É, Thiago.
1: Ninguém aguenta. Depois
8: disso você cobra seu pai, né? Ó, oh, velho, sem vergonha. Cuidado, velho. Vai apanhar aí, hein? É nóis. Oi, um abraço.
1: Valeu,
8: pra vocês tudo aí, viu?
1: Obrigado, bom dia.
8: Um abraço pra vocês aí, volta a música pra nós, fazendo favor, hein?
1: Já comigo, Maria Sueli tá ligada com a gente também. Oi, Sueli, bom dia. Alôncio tá ligado também.
9: Bom dia, William. Bom dia, Thiago.
5: Bom dia.
9: Velho
3: Andacir. Você
9: me tirou demais, seu Gomes. Chegou, velho bonito. Tu, Caio, você dá uns tapas nesse beijo seu, você vai ver.
3: Ah, sai fora, Alexandre Moraes do Minério, do Alto Peroba.
9: Galera aí, William.
3: Mente brilhante.
9: Latino pra toda a galera aqui no Alto Maranhão, tá bom? Forte abraço aí, deixa esse velho mentiroso, velho.
3: Mente brilhante, você acha que é inteligente, né? Não, viu? É porque tem uma oleosidade nessa testa sua. O aeroporto de Mosquito, capacete espacial.
10: Bom dia, William.
1: Opa.
10: Bom dia, seu Gomes. Excelente semana pra todo mundo aí. Deus abençoe a gente. Marcos aqui de Lafayette. Bora pra cima. Pra não perder o costume, hoje o velho veio trabalhar, né? Também emendou segunda, né? Véi safado. Forte abraço aí, galera.
3: Ô, oh, o que você ganha com isso? A sua dona só mandou mensagem pra mim assim. Oi, véi lindo. Você tá todo revoltado de jeito? Imagina se eu respondesse, hein?

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3: Olá, amiguinhos, hoje nós vamos falar sobre fezes moles. Seu pet fez um cocô mole, não se desespere. Primeiro observe se houve alguma mudança na alimentação. Observe também se você não está colocando muita ração durante o dia. Ou se você está dando uma alimentação inadequada, como uma ração de baixa qualidade, por exemplo. Mas é importante que você observe a coloração, cheiro e consistência dessas fezes. Se o seu pet ficar apático, fazer fezes líquidas com frequência, com mau cheiro, fezes com sangue ou muco, seguido de vômito, o médico veterinário deve ser acionado. Mudança brusca de ração, mesmo que seja de uma para melhor qualidade, deve ser feita de forma gradativa, exatamente para evitar a diarreia. O vermífugo deve estar em dia, pois as verminoses podem causar um grande desconforto abdominal no seu pet. As vacinas também devem estar em dia, pois a parvovirose, por exemplo, é uma doença grave que causa diarreia, dentre outras viroses. Alergias alimentares e intoxicações podem levar à mudança das fezes também. Casos de estresse podem levar às fezes amolecidas. Lembrando que principalmente nos filhotes e nos cães idosos, a mudança das fezes requer uma atenção maior. Sempre observe as fezes do seu pet, pois ela diz muito sobre a saúde dele. Estarei sempre às terças e quintas-feiras no Momento Pet, aqui na Colonial FM.
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5: Já voltamos, 6:49. Bom dia pra Valquíria, a Regiane e também a Vilma estão ligadas com a gente. 10 minutinhos faltando para 7 da manhã e eu quero reprisar uma história muito legal que eu contei há um tempo atrás aqui no Colonial Rural e eu quero que você preste bastante atenção e viaje comigo em mais uma história aqui no rádio. A gente pode fazer um mundo melhor e um mundo melhor começa com pequenas atitudes. Ouça agora Reflexão da Manhã na Colonial FM. Hoje eu conto para você a história do Jefferson. Jefferson era um jovem de 28 anos de idade. Muito alegre, sempre muito animado, fazia muitas festas em casa. A casa sempre cheia, sempre tinha

0: muita gente por lá. Ele era aquele camarada popular, todo mundo conhecia, todo mundo gostava do Jefferson. Mas o Jefferson sofreu um acidente. Sofrendo o acidente, acabou perdendo a visão. Ficou cego. Não podia mais ver nada. Aquela casa tão alegre, tão cheia de gente, perdeu a alegria. A casa já estava vazia. Não tinha tanta gente. O tempo foi passando e Jefferson já não era mais tão sorridente como era antigamente. Encarava os desafios, mas não tinha tanta companhia mais. Certa vez, um amigo que continuava com ele ao longo da caminhada, visitando-o com frequência e tentando aliviar seu sofrimento, disse: deve ser terrível perder a visão. Deve ser algo chocante. Como é? Jefferson, sorrindo, disse: é muito difícil. A gente tem que viver das lembranças. Mas eu aprendi que quando tudo escureceu, a partir daí eu passei a enxergar. Depois que tudo escureceu é que eu passei a ver. O amigo perguntou: como assim? Seus outros sentidos ficaram mais aguçados? Ele disse: sim, mas não é sobre isso. Quando a luz estava acesa, eu não enxergava bem. Agora que tudo escureceu, eu agora sei quem é quem. Agora eu enxergo quem são os meus amigos de verdade e quem não é. Agora eu sei quem está comigo e quem não está. Eu sei quem sempre desejou o meu bem e quem se afastou depois que os benefícios da minha amizade cessaram. Depois que tudo escureceu, é que eu passei a ver. Na vida, ninguém precisa perder a visão, ficar cego para começar a enxergar. Nós precisamos ficar atentos à escuridão da adversidade, à escuridão do sofrimento, seja ele qual o problema for, seja de ordem financeira, de saúde, seja qual for o problema pelo qual você passa. Aquela noite escura que sobrevém ou que vem sobre nossas vidas pode nos causar espanto e medo. E a gente pode até não enxergar nada. Mas precisamos ver que nessas horas mais difíceis é que enxergamos quem está com a gente e quem não está. Quem é amigo e quem é colega. Quem de fato está conosco. Porque quando tudo está claro, quando as pessoas dizem câmera, luz, a ação começa. As pessoas começam a atuar, começam a fingir a ser amigas quando tudo está claro, quando tudo está aceso. Mas quando a luz se apaga, as pessoas tiram suas máscaras, deixam o personagem de lado e cada um assume aquilo que é. Eu quero perguntar para você: a adversidade precisa te ensinar alguma coisa? O sofrimento, a dificuldade precisa ser um mestre? Você já aprendeu com quem deve contar em meio às lutas? Você já aprendeu que precisa valorizar as pessoas que estão com você nesses momentos? Ou você continua sem enxergar nada? Não valorize a casa cheia na festa. Valorize a casa cheia na dor do luto. Valorize quem está com você no sofrimento. Quem para tudo e diz: eu tô aqui. Porque essa pessoa só está com você no momento da adversidade porque gosta de você. Nenhum benefício você traz para ela nesse momento. É você o vulnerável da história. Com esta pessoa você pode contar. Que a dificuldade te faça enxergar quem de fato está com você. Essa é a nossa história de hoje.
1: 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Últimas participações de hoje. Obrigado pela audiência, obrigado pela companhia. Maria José, bom dia. A Rosa Rezende também está comigo. Wesley, bom dia. A Vilma, oi Vilma, obrigado pela carona aí no carro. A Vilma está indo para Belo Horizonte, está dando carona para gente. Obrigado. Um abraço também vai para o Rodrigo, tá ligado com a gente. Vera Lúcia nos Almeida, está sumida, Vera. Obrigado, bom dia. Adailson no Sergipe, bom dia, obrigado pela participação. Maicon em Ouro Branco, Leonardo em Lafayette, a Cláudia.

0: Lídia. Bom dia também para Aline Mariosa. Obrigado pela participação. Bom dia para o Piazza. Fala, Piazza.
1: Bom dia, William. Bom dia, Thiaguinho. Ô, William, manda essa mensagem de vida para mim.
0: Manda, deixa comigo.
1: Tudo de bom. Bom dia.
0: Valeu. O Thiago também está participando. Bom dia, Thiago. Obrigado pela participação. Pedro Miranda, um abraço para você. Valdir em Dores do Turvo, também curtindo o nosso programa. Obrigado, meu amigo. Obrigado pela paciência, obrigado pela audiência, obrigado pela companhia. Gente, acabou. Forte abraço para você. Eu volto 7h10 com o nosso Café Colonial. Vem aí o horário eleitoral gratuito. Para terminar, tem essa música aqui que é muito linda. A voz, Michel Teló.

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8: 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Bom dia.
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1: O estado de São Paulo. Guerra de fake news alimenta decisões conflitantes no TSE. Folha de São Paulo. Cássio censurou o canal pró-Lula sem indício de fake news citadas por Flávio. Valor Econômico São Paulo. Previdência pressiona contas públicas e torna-se desafio ao próximo presidente. O Globo, no Rio de Janeiro. Parecer do TSE não vê fake news em canal pró-Lula. Flávio contesta e Cássio convoca campanhas. Correio Brasiliense, Distrito Federal. TSE convoca reunião com campanhas após troca de acusações. À Tarde, Bahia. INSS dá suporte à vítima de violência doméstica. O Tempo, Minas Gerais. Flávio vem a Minas Gerais buscar voto em redutos de Lula. Jornal do Comércio, Pernambuco. Após polêmicas, Cássio convoca campanhas de Flávio e Lula. O Dia, Rio de Janeiro. Policiais resgatam fuzileiro naval sequestrado pelo Comando Vermelho. The New York Times, Estados Unidos. Gastos de Musk com eleição de meio de mandato chegam a 366 milhões de dólares. The Wall Street Journal. Irã se prepara para mais guerra em meio a ameaças de Trump. Financial Times. Putin violou cessar-fogo em alvos de energia, diz Zelensky. El País, Espanha. Supremo suspende direito ao voto de 163 mil espanhóis.
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1: A previsão do tempo para Congonhas, Lafayette e Ouro Branco nesta terça-feira é de sol e aumento de nuvens de manhã, pancadas de chuva à tarde e à noite. Temperatura mínima de 17 e máxima de 30 graus.
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1: Cadernetas de poupança com aniversário hoje rendem 0,6427%. Cotação do dólar. Dólar comercial cotado a R$4,98. Dólar turismo, 5,13. Euro turismo, 5,81. Dólar papel, 5,16.
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1: 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Vamos agora no Café Colonial com Vander Mendes. Olá, Vander. Bom dia.
2: Bom dia para você, William Torres, e para os nossos ouvintes ligados aqui no Café Colonial. A todos, uma excelente terça-feira. Em Lafayette, homem é detido por importunação sexual e nudez. Na semana passada, populares informaram a Guarda Municipal de Conselheiro Lafayette sobre a presença de um homem caminhando nu nas proximidades do viaduto Duartina Nogueira de Resende, no bairro São Sebastião. Diante das informações, os guardas deslocaram-se imediatamente até o local onde localizaram o indivíduo. Durante a abordagem, ele não apresentou resistência e informou ter consumido bebida alcoólica e substância entorpecente. Após consulta aos sistemas disponíveis, não foram identificados registros em seu desfavor naquele momento. Durante o atendimento da ocorrência, uma mulher procurou a equipe e relatou que pouco antes, um homem teria entrado em seu local de trabalho e a segurado pelo braço, tentando levantar sua blusa. Diante dos fatos relatados, o homem recebeu voz de prisão e foi conduzido à delegacia de polícia, onde foi apresentado à autoridade policial para as providências cabíveis. Sabia que Congonhas contribuiu na construção do Santuário Nacional de Aparecida? O dia 12 de outubro, feriado nacional, dedicado a Nossa Senhora Aparecida, padroeira do Brasil, comemorado ontem, foi marcado por celebrações em todo o país. Mas a data também é uma boa oportunidade para contar uma curiosidade que muitos congonhenses ainda desconhecem. Parte da estrutura do Santuário Nacional de Aparecida tem origem em Congonhas. Mais precisamente, estamos falando da estrutura metálica da imponente Torre da Basílica, que tem 109 metros de altura e é a terceira maior obra de aço do Brasil. Segundo Reinaldo Silva, jornalista da Câmara Municipal, ela carrega um simbolismo ainda

0: ainda mais especial para nós. O minério de ferro utilizado na fabricação do aço da estrutura da torre também saiu das montanhas de Congonhas, da mina Casa de Pedra, reforçando um elo silencioso, porém significativo, entre nossa cidade e o maior centro de peregrinação do país. De acordo com o Centro de Documentação e Memória do Santuário Nacional, a estrutura doada pelo então presidente Juscelino Kubitschek foi produzida pela Companhia Siderúrgica Nacional, a CSN, em Volta Redonda. A empresa possui minas em Congonhas, que fornece o minério de ferro, e em Arcos, que produz calcário e dolomita, que também são elementos utilizados na fundição do aço. A Torre da Basílica foi inaugurada em janeiro de 1961 pelo próprio JK, que fazia questão de destacar a origem mineira dos materiais. Para o Café Colonial, repórter Vander Mendes.
1: Muito obrigado, Vander. Agora 7:17. Vamos agora com Luiz Evandro no Café Colonial. Olá, Luiz. Bom dia.
2: Bom dia, William Torres e ouvintes do Café Colonial. Começa nesta terça-feira no Parque da Cachoeira de Congonhas o núcleo de natação infantil para crianças de 5 a 12 anos. As aulas serão realizadas de segunda a quinta-feira em diferentes horários conforme a faixa etária. O Congonhas Mais Saudável, programa da Secretaria de Esporte e Lazer da Prefeitura de Congonhas, passa a oferecer também aulas de hidroginástica para alunos acima de 18 anos. Interessados em aprimorar o condicionamento físico e o desenvolvimento muscular. Já as aulas de hidroginástica vão acontecer de segunda a quinta-feira, às 15h. Os responsáveis pelo núcleo são a diretora da CEL, Daniele Moraes, e o educador físico Marcos Vinícius Castro Miranda, o Maroca. Ele explica a importância da natação para a vida das pessoas.
3: Primeiro porque é um esporte e ele é essencial para a vida, né? Acho que se trata até de sobrevivência. A gente sabendo nadar, a gente tem um argumento de um artifício de sobrevivência. Todo mundo está disposto a, em algum momento da vida, né, tendo contato com a água, precisar de natação. E segundo porque é um esporte que além de melhorar o desempenho aeróbio, o desenvolvimento muscular, né, melhorar a progressão da criança da fase, né, infantil para a adolescência, é um esporte muito benéfico, né, porque não trabalha só a parte aeróbica, trabalha a parte anaeróbica. Então é um esporte assim que ele tem vários, vamos dizer assim, vários benefícios, além de ser essa questão da sobrevivência.
2: As inscrições para crianças e adultos são presenciais e devem ser feitas na Secretaria de Esporte e Lazer. Fica no Ginásio Poliesportivo Central, no bairro da Praia, em Congonhas. O atendimento é entre segunda e sexta-feira, dias úteis, de 8h às 17h. Apresente o CPF. No caso de crianças, é informada a idade e o horário que melhor a atenda. A criação de turmas ocorre conforme a demanda. E atenção, o programa Congonhas Mais Saudável ganhou um outro núcleo muito especial no Parque da Cachoeira. Estão abertas também as inscrições para natação inclusiva, voltado para crianças em neurodesenvolvimento e PCD, pessoas com deficiência. As aulas serão ministradas toda sexta-feira, a partir da próxima, dia 16. São responsáveis pelo trabalho o gerente de Paradesporto da CEL, Paulo do Vale, e a professora Eliane Silva de Paula. Inscrições também presenciais na Secretaria de Esporte e Lazer. Para mais informações, ligue 3732-0962. 3732-0962. Luiz Evandro, da Assessoria de Comunicação da Prefeitura de Congonhas, para o Café Colonial.
1: Muito obrigado, Luiz. Agora 7:20. Carandaí inicia vacinação contra brucelose. A vacinação contra brucelose em Carandaí começa hoje, 13 de outubro. Os produtores rurais poderão solicitar a vacinação de seus rebanhos até dia 13 de novembro, junto à Secretaria Municipal de Agricultura e Pecuária. A iniciativa busca contribuir para a proteção dos animais e a regularização da produção pecuária. Os interessados devem procurar a secretaria para fazer a solicitação dentro do prazo estabelecido. A vacinação contra a brucelose é uma medida importante para a sanidade animal. No Brasil, a imunização de bezerras bovinas e bubalinas entre 3 e 8 meses de idade é obrigatória, conforme as normas.

0: do Ministério da Agricultura e Pecuária. Café Colonial, agora 7:21. Você vai conferir daqui a pouco. Guerra de fake news alimenta decisões conflitantes do TSE. Lula e Flávio vão à missa e arcebispo apela contra o ódio. Após perder eleição, Simões se agarra em Flávio Bolsonaro. Supremo Tribunal Federal e Tribunal Superior Eleitoral entram em choque e rompem histórico de sintonia. Após 90 dias, Moraes libera visitas de Flávio a Bolsonaro. Estas e outras mais você vai conferir daqui a pouco no Café Colonial comigo, William Torres.
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0: Colonial 7:23.
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5: Um dos maiores problemas no Brasil para o carro elétrico são os pontos de recarga. E por isso se diz que carro elétrico, por enquanto, é bom no trânsito urbano. Mas para viajar, você pode passar um perrengue por não ter onde recarregar a bateria. Mas uma boa notícia é um grande aumento nos pontos de recarga no Brasil, que já chegaram hoje a cerca de 30 mil deles em 2 mil municípios do país. E o que está aumentando muito nos pontos de recarga são aqueles DC, que é o de corrente contínua e carrega bem mais rápido que o outro, que é o AC, de corrente alternada. Um problema a ser resolvido é que o carregador de corrente contínua exige muito mais da rede elétrica. Então a ANEEL está com uma consulta pública sobre o assunto até o dia 9 de novembro. Participe.
4: Boris Feldman para a Colonial FM. 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
4: 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Café Colonial, agora 7:27. Guerra de fake news alimenta decisões conflitantes no TSE. Uma onda de informações falsas por parte das campanhas de Flávio Bolsonaro do PL e Luiz Inácio Lula da Silva do PT no segundo turno da eleição presidencial deflagrou uma série de decisões conflitantes do Tribunal Superior Eleitoral e acusações de favorecimento a candidaturas. O capítulo mais recente se deu em torno do canal de WhatsApp Exército do Lula, coordenado pelo deputado André Janones da Rede de Minas Gerais. O presidente do Tribunal Superior Eleitoral, Cássio Nunes Marques, mandou bloquear o grupo no domingo, mas teve a decisão revista pelo corregedor da Corte, Ricardo Vilas Boas Cueva, horas depois. Técnicos do Tribunal Superior Eleitoral disseram ontem não ter encontrado material de desinformação no grupo, que reúne mais de 3,7 milhões de pessoas, mas alertaram sobre riscos para o processo eleitoral. Nunes Marques convocou representantes dos dois candidatos para discutir o tema hoje. Lula e Flávio vão à missa e arcebispo apela contra o ódio. Com Nossa Senhora Aparecida como tema de disputa entre os candidatos à presidência da República, o arcebispo Dom Mário Antônio da Silva fez ontem um apelo pela paz e criticou as divisões e os confrontos entre os brasileiros. O Evangelho não nos autoriza a odiar quem pensa diferente nem a matar os inimigos, disse o líder católico durante a missa solene em homenagem à padroeira do Brasil no Santuário Nacional em Aparecida, São Paulo. O presidente Luiz Inácio Lula da Silva do PT participou de uma missa na Capela Nossa Senhora da Alvorada, na residência oficial da Presidência da República, e disse que a padroeira é ofendida por alguns religiosos que não querem respeitar a religião dos outros. Já Flávio Bolsonaro do PL, que é evangélico, compareceu a uma missa na Catedral de Brasília. Somos todos cristãos, afirmou. Após perder eleição, Simões se agarra em Flávio Bolsonaro.
8: A derrota nas urnas não tirou o governador de Minas Gerais, Matheus Simões, do PSD, do clima de campanha eleitoral. Fora da disputa pela reeleição, ele agora concentra suas apostas na candidatura de Flávio Bolsonaro, do PL, à presidência da República. Ontem, o apoio ganhou até espaço na foto do perfil do Instagram, atualizada com um selo em favor do senador. Nos stories, Simões também compartilhou uma imagem do presidenciável acompanhada da frase: "O meu voto vai aposentar o Lula." A movimentação mostra que, mesmo derrotado na corrida pelo Palácio Tiradentes, Simões pretende continuar participando da disputa política, agora no palanque presidencial. Supremo Tribunal Federal e Tribunal Superior Eleitoral entram em choque e rompem histórico de sintonia. Decisões conflitantes do Supremo Tribunal Federal e do Tribunal Superior Eleitoral relativas às campanhas de Luiz Inácio Lula da Silva do PT e Flávio Bolsonaro do PL no primeiro turno das eleições de 2026 expuseram uma tensão entre as duas cortes e uma disputa entre os limites da atuação do Supremo Tribunal Federal em questões eleitorais. O embate contrasta com o histórico de mais concordância do que divergência entre os tribunais em 171 episódios que envolveram o Supremo Tribunal Federal e o Tribunal Superior Eleitoral ao longo de quase três décadas. As cortes mostraram alinhamento, especialmente em questões de propaganda e organização das eleições. Nas eleições deste ano, porém, a tensão ganhou outros contornos e passou a envolver também a forma como as disputas entre os candidatos chegaram ao Supremo Tribunal Federal. Após 90 dias, Moraes

0: libera visitas de Flávio a Bolsonaro. O ministro do Supremo Tribunal Federal, Alexandre de Moraes, autorizou ontem o candidato à presidência, Flávio Bolsonaro, do PL, a retomar as visitas ao pai. O ex-presidente Jair Bolsonaro, do PL, que cumpre prisão domiciliar após condenação por tentativa de golpe de Estado. A decisão, entretanto, proíbe a divulgação de manifestações do ex-presidente sobre o pleito e estabelece que as visitas não podem se dar com finalidade político-eleitoral. O aval ocorreu após o encerramento do prazo de 90 dias de restrições imposto pelo ministro em decorrência do descumprimento de medidas cautelares. No dia 11 de julho, Flávio divulgou uma carta de apoio escrita pelo pai. Pazuello propõe anistia, inclusive, para quem prendeu golpistas. O deputado reeleito Eduardo Pazuello, do PL do Rio, propõe uma anistia ampla para os condenados por tentativa de golpe de Estado, inclusive para quem prendeu em referência ao ministro Alexandre de Moraes, do Supremo Tribunal Federal. O Congresso vai votar a anistia a todos os presos políticos e a anistia tem de ser para todos os lados, inclusive para quem prendeu, disse Pazuello à Folha de São Paulo. General da Reserva do Exército e ex-ministro da Saúde, o deputado é cotado para presidir a Petrobras em um eventual governo de Flávio Bolsonaro, do PL. O setor tem jogado isso, afirmou. Propaganda de Flávio na TV é transmitida sem som. A propaganda do candidato a presidente Flávio Bolsonaro, do PL, foi transmitida sem som na televisão durante o horário eleitoral gratuito na tarde de ontem. Em nota, o Tribunal Superior Eleitoral informou que houve um problema técnico no pool formado por emissoras de rádio e TV. A estrutura que funciona no prédio da corte centraliza o recebimento dos arquivos de programa eleitoral e a geração do sinal distribuído para emissoras de todo o país. A propaganda do presidente Luiz Inácio Lula da Silva do PT sofreu o mesmo problema, mas houve tempo hábil para corrigi-lo. O Tribunal Superior Eleitoral informou ainda que o material de Flávio será reexibido, mas não forneceu detalhes. Eles acham que vão calar a minha voz? Questionou o candidato do PL nas redes sociais. Café Colonial, agora 7h33. Em instantes, você vai conferir. FMI mantém projeção do crescimento global em 3,1%. CSN vende siderúrgica na Alemanha para abater dívida. Pesquisadores americanos levam o Nobel da Economia. Estas e outras mais em instantes.
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0: Colonial 735.
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1: Café Colonial, agora 7 horas e 37 minutos. 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Split Payment. Pode parar na justiça. Especialistas em tributação avaliam que a adoção do Split Payment, o mecanismo de reforma da reforma tributária que separa e recolhe automaticamente o imposto no momento do pagamento, pode levar à judicialização, à medida que as empresas passem a discutir o alcance e a constitucionalidade do instrumento. O tema ganhou força após a coordenadora econômica da campanha de Flávio Bolsonaro do PL, a presidência Daniela Marques, afirmar que um eventual governo do candidato acabaria com o dispositivo, sob o argumento de que o sistema asfixia o capital de giro do pequeno. O consultor tributário Felipe Peralta disse que uma eventual revogação do Split Payments não é trivial e não depende apenas do executivo. Minha recomendação é manter o processo de adequação, porque o modelo deve permanecer, afirmou. Já o advogado Carlos Navarro disse que o uso da ferramenta para as vendas diretas para o consumidor é inconstitucional. FMI mantém projeção de crescimento global em 3,1%. A economia mundial voltou a demonstrar resiliência em 2026, mas de forma desigual e com margem de reajuste cada vez mais estreitas, segundo o Fundo Monetário Internacional. De acordo com a nova edição do relatório Perspectivas Econômicas Mundiais, publicada hoje, o Fundo Monetário Internacional projeta que a economia global cresça 3,1% em 2026 e 3,4% em 2027. Em relação às estimativas de abril, a projeção para 2026 ficou inalterada, enquanto a do ano que vem foi revista para cima em 0,2 ponto percentual. CSN vende siderúrgica na Alemanha para abater dívida. A Companhia Siderúrgica Nacional anunciou sexta-feira um acordo de venda de uma siderúrgica na Alemanha para a espanhola Pipadosa SL. O ativo é controlado pela CSN Steel, que atua no segmento de aços longos na Europa. O valor da transação foi fixado em 550 milhões de euros, 3,1 bilhões de reais, com a inclusão de dívidas. A venda da SWT ajudará o grupo CSN a abater a dívida líquida de 42,1 bilhões de reais registrada no balanço do segundo trimestre. Pesquisadores americanos levam o Nobel de Economia. Os economistas americanos Robert Hall, da Universidade Stanford, e Michael Woodford, da Universidade de Colômbia, foram anunciados ontem como vencedores do Prêmio Nobel de Economia pelo desenvolvimento de modelos que ajudam governos e bancos centrais a lidar com perturbações econômicas, como crises energéticas e inflação. Os premiados nos ajudaram a suavizar os picos e as quedas da economia, afirmou a Academia Real Sueca de Ciências. Magazine Luiza espera absorver até 7 bilhões de reais das vendas das Casas Bahia. Com a crise das Casas Bahia, que entrou em recuperação judicial e fechou quase 300 lojas nos últimos meses, o Magazine Luiza estima captar até 7 bilhões de reais em vendas que seriam feitas pela concorrente no curto prazo, informa o jornal Valor Econômico. Outros 4 bilhões de reais comercializados pela Casas Bahia em marketplaces como Amazon e Mercado Livre também estão na mira do Magazine.

0: Magazine Luiza. O jornal revela ainda que a Casas Bahia pode fazer uma nova rodada de fechamento de pontos de venda neste quarto trimestre. Desta vez, os cortes envolveriam centros de distribuição. Café Colonial, 7:41. Em instantes, as principais do esporte com Márcio Elias e notícias internacionais no Café Colonial, que volta já.
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0: Colonial 7:44.
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0: Café Colonial, agora 7:44. Vamos agora com as principais do esporte com Márcio Elias. Bom dia, Márcio.
5: Bom dia, William Torres.
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5: Começamos com o placar esportivo. 3 jogos fecharam ontem a 30ª rodada do Campeonato Brasileiro. Vamos aos jogos de sábado. O Vasco empatou com o Remo em 0-0. O São Paulo bateu Vitória por 2-1. Já no domingo, Atlético Mineiro 2, Santos 1, Flamengo 1, Fluminense 0. Palmeiras 4, Corinthians 1, Grêmio 1, Internacional também 1. O Bahia venceu o Mirassol 1-0. E ontem, o Curitiba empatou com o Botafogo em 1-1. A Chapecoense foi derrotada pelo Atlético do Paraná 4-1. E o Bragantino venceu o Cruzeiro por 4-2. Com esses resultados, o Flamengo lidera 64 64, o Palmeiras segundo 63, o Atlético do Paraná aparece na terceira posição 53, o Fluminense é o quarto 51, o Bahia o quinto 49, Cruzeiro sexto 48 e o Atlético colado no Cruzeiro sétimo colocado com 47.

0: desconcentração e 3 gols em apenas 30 minutos. Cruzeiro sofre no Brasileirão. O Cruzeiro entrou em campo totalmente desconcentrado, sofreu 3 gols no primeiro tempo para o Bragantino na noite de ontem. O time celeste, que mirava o G4 com uma vitória, poderia subir para a 4ª colocação, terminou a rodada na 6ª posição com 48 pontos. A primeira etapa foi abaixo da crítica, tanto que jogadores pediram desculpas pela atuação ruim. Em 30 minutos, o time sofreu 3 gols. Ainda no primeiro tempo, o Cruzeiro descontou. Na segunda etapa, o time celeste fez o segundo, mas sofreu o quarto 4 minutos depois. Final, Bragantino 4, Cruzeiro 2. Ao deixar o gramado, Gerson falou das dificuldades encontradas em campo.
1: A gente sabia que o jogo seria difícil. No meu modo de ver, começamos o jogo ali muito bem, com a bola, e também criamos oportunidade ali. Acabou que num contra-ataque ali, eles conseguiram escanteio, fizeram gol. Depois a gente continuou tentando, tivemos chance, outro escanteio, tomamos outro gol do mesmo jeito. Aí fica mais difícil jogando na casa do adversário, com 2 gols de vantagem. Depois mais um contra-ataque, onde a gente estava tentando diminuir o placar, tomamos outro gol. E aí complicou tudo, mas continuamos tentando. Fizemos o 3-1 ali, depois eu tive a chance ali onde eu chutei. Que talvez aquele gol ali, se eu fizesse 3-2 ali, onde o Volpi foi muito bem, poderia ter mudado a partida. O time continua tentando, mas infelizmente hoje não deu. A gente sai muito triste, pede desculpa ao torcedor, que a gente sabia que essa vitória seria muito importante para a gente continuar ali em cima, mas agora é bola para frente. Eu tenho muito também que falar, só pedir desculpa e levantar a cabeça e trabalhar pro próximo jogo contra o Grêmio, fazer um bom jogo e sair vitorioso.
0: Palavras de Gerson, pedindo desculpas ao torcedor. O Cruzeiro volta a campo no próximo domingo para encarar o Grêmio 16h na Arena, em Porto Alegre. Vitória na superação levanta a moral do Galo para jogo pela Copa Sul-Americana. O Atlético tem pela frente um importante compromisso pela Sul-Americana nesta semana, mas o torcedor ainda vive a vitória na superação sobre o Santos último domingo pelo Brasileirão. 2-1, de muitas emoções nos minutos finais e muita comemoração para o torcedor atleticano. A rivalidade entre Santos e Atlético aumentou por conta dos duelos pelas quartas de final da Sul-Americana, em que o Santos venceu o primeiro jogo por 2-0 na Vila e o Galo, no segundo jogo, venceu por 4-2, garantindo a classificação nos pênaltis. Após o primeiro jogo, o torcedor atleticano viu Neymar fazer provocações contra o Galo. Isso acendeu a rivalidade e no encontro de domingo não foi diferente. Provocações, brigas e muita entrega em campo do início ao fim do jogo. Tanto que os gols aconteceram no finalzinho da partida. O Galo sofreu gol aos 42 do segundo tempo, com Gabigol. Vitor Hugo empatou aos 45 e Borbas virou aos 51. A vitória acendeu ainda mais os jogadores, que vibraram bastante após a partida. O foco do Galo agora é o duelo de amanhã contra o Montevideo City Torque pela Copa Sul-Americana, fase semifinal. O jogo em casa começa às 19h. Atualize sua agenda, torcedor. Tem bola rolando hoje, Copa Sul-Americana. A bola rola a partir das 21h30 no La Bombonera para Boca Juniors e Vasco. Jogo de ida das semifinais da Sul-Americana. O outro jogo da fase será disputado amanhã, 19h, entre Atlético e Montevideo City Torque. O primeiro passo na busca por uma vaga semifinal da Sul-Americana começa hoje. Boca Juniors e Vasco se enfrentam às 21h30, hora de Brasília, na ida das semifinais da competição internacional. A equipe argentina vem de empate com o Instituto Córdoba por 2-2 na última sexta. O Vasco também vem de igualdade. Ficou no 0-0 com Remo em São Januário no sábado pelo Brasileirão. O Vasco terminou na segunda posição do grupo G da Sul-Americana, deixou Independente Medellín da Colômbia, Olímpia do Paraguai e Independente Santa Fé da Colômbia pelo caminho, até chegar às semifinais. Já o Boca está na Sul-Americana porque ficou em terceiro no seu grupo da Libertadores, atrás de Universidade Católica e Cruzeiro. A equipe eliminou o Rights do Chile, Recoleta do Paraguai e São Paulo para chegar às semifinais. A bola rola neste meio de semana também pela Libertadores. Nesta quarta-feira tem Fluminense e Palmeiras, 21h30. E na quinta, 21h30 também, tem Estudiantes e Flamengo. 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
1: Notícias Internacionais. 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Arábia Saudita investiga falhas na defesa aérea. A Arábia Saudita abriu uma investigação sobre falhas na interceptação de mísseis e drones lançados pelos hostes do Iêmen. O grupo rebelde apoiado pelo Irã bombardeou o aeroporto de Riad no sábado e deixou 13 mortos. A defesa aérea saudita não emitiu um alerta sobre ofensiva, apesar de os artefatos aéreos terem percorrido mais de 1.000 quilômetros. Ontem, as forças sauditas abateram em duas ocasiões mísseis lançados pelo Houthis em direção a Riad. Pelo menos 3 explosões foram ouvidas na capital saudita, cuja população foi orientada a buscar abrigos. Rússia ignora a trégua e ataca a usina elétrica na Ucrânia. O presidente da Ucrânia, Volodymyr Zelensky, acusou ontem a Rússia de atacar uma usina elétrica e uma unidade de produção de gás, apesar do cessar-fogo anunciado na véspera pelo presidente dos Estados Unidos, Donald Trump, que previa o fim dos bombardeios à estrutura energética dos dois países. Em discurso no Fórum de Segurança de Varsóvia, na Polônia, Zelensky afirmou que a Ucrânia ficou horrivelmente surpresa com a ofensiva contra uma usina elétrica em Kharkiv, o que jogou grande parte de Kiev no escuro. Segundo o líder ucraniano, 33 pessoas ficaram feridas na ofensiva russa. Se a Rússia não concordar com cessar-fogo energético neste inverno no hemisfério norte, nós responderemos, disse o presidente ucraniano. A Rússia não confirmou se acatará a trégua anunciada por Trump. Reino Unido acusa o Irã de planejar atentado à base. O primeiro-ministro do Reino Unido, Ed Burman, disse ontem que o incidente de segurança em uma base militar administrada pelo Reino Unido na Inglaterra foi quase certamente dirigido pelo Irã. 7 homens foram presos e 2 soltos sob a suspeita de planejar um ataque à base em setembro. Tensão no Oriente Médio. Ataques deixam mortos e paralisam aeroporto na Arábia Saudita. A tensão no Oriente Médio voltou a aumentar. A Arábia Saudita enfrenta uma nova onda de ataques com mísseis e drones lançados por rebeldes do Iêmen. O aeroporto internacional de Riad permanece fechado depois que um ataque deixou pelo menos 13 mortos e mais de 300 feridos. O governo saudita investiga por que seus sistemas de defesa não conseguiram impedir a ofensiva. O Irã ofereceu ajuda para negociar uma solução diplomática. Já os Estados Unidos avaliam a possibilidade de apoiar militarmente a Arábia Saudita. A escalada do conflito preocupa o mercado internacional do petróleo. FMI alerta para riscos provocados pelas guerras. O Fundo Monetário Internacional divulgou um novo alerta sobre o futuro da economia mundial. Apesar do crescimento dos investimentos em inteligência artificial, os conflitos no Oriente Médio e o endividamento dos países continuam ameaçando a recuperação econômica. A instituição estima que a economia global ainda consiga crescer mais de 3% neste ano. Entretanto, o aumento dos custos da energia e as dificuldades financeiras das nações mais pobres podem prejudicar esse desempenho. O cenário preocupa especialmente países dependentes da importação de combustíveis. Na Colômbia, a explosão de carro-bomba deixa feridos. A violência voltou a preocupar as autoridades da Colômbia. Um carro-bomba explodiu nas proximidades de um posto de pedágio na região de Cauca, no sudoeste do país, deixando pelo menos 3 civis feridos. O exército atribui o atentado a um grupo de dissidente das antigas Forças Armadas Revolucionárias da Colômbia, as FARC. Nos últimos dias, confrontos e ataques com drones também provocaram mortes entre militares. O governo colombiano endureceu sua posição contra os grupos armados, enquanto a população teme uma nova

0: nova escalada da violência. Café Colonial 756. Mar Negro, ataque com drones afunda navio e deixa 11 desaparecidos. Um ataque com drones contra embarcações comerciais no Mar Negro deixou pelo menos 11 marinheiros desaparecidos nesta terça-feira. Segundo autoridades da Bulgária, dois navios foram atingidos durante a madrugada e um deles acabou afundando. Cinco tripulantes foram resgatados. O governo búlgaro condenou a ofensiva e convocou o embaixador russo para prestar esclarecimentos, mas não atribuiu oficialmente a autoria do ataque. O episódio aumenta a preocupação com a segurança das rotas marítimas utilizadas para transportar alimentos e mercadorias na região. Coreia do Sul, ataque com facas deixa 8 feridos em supermercado. O ataque com facas deixou 8 pessoas feridas nesta terça-feira em um supermercado na cidade de Yeokyeon, na Coreia do Sul. Segundo a polícia, um homem percorreu diferentes áreas do estabelecimento atacando clientes. Uma das vítimas sofreu uma parada cardíaca. O suspeito foi contido por pessoas que estavam no local e acabou preso. As autoridades investigam a motivação do crime. O episódio provocou preocupação no país e já registrou outros ataques semelhantes nos últimos anos. No Nepal, enchentes provocam destruição e deixam desaparecidos. Equipes de resgate trabalham para atender comunidades atingidas por uma forte enchente no Nepal. O desastre aconteceu depois que um deslizamento de terra bloqueou o curso de um rio, provocando uma inundação repentina. Pelo menos 5 pessoas estão desaparecidas. Mais de 200 moradores e turistas foram retirados das áreas de risco. A força da água destruiu pontes, atingiu casas e danificou instalações de usinas hidrelétricas. Helicópteros e militares participam da distribuição de alimentos, medicamentos e materiais de emergência. Reino Unido, primeiro-ministro defende aproximação com a União Europeia. O primeiro-ministro britânico Andy Burnham defendeu uma aproximação do Reino Unido com a União Europeia. Segundo ele, as tentativas de interferência da Rússia na política europeia demonstram a necessidade de maior cooperação entre os países. Burnham também afirmou que os acordos comerciais estabelecidos depois do Brexit precisam ser revistos. O governo britânico pretende discutir novas parcerias nas áreas de comércio, energia e segurança. Uma reunião com representantes europeus está prevista para novembro em Bruxelas. Final de mais um Café Colonial, há 36 anos no ar. 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Apresentação William Torres. Vou ficando por aqui. Para você um forte abraço, uma ótima terça-feira, uma excelente semana e vem aí o Manhã Colonial. Eu volto amanhã a partir das 5 da manhã. Forte abraço para você. Tchau, tchau.
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4: Colonial, agora 8 horas.
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0: tudo bem. Ninguém precisa estar bem e dar conta de tudo o tempo inteiro. A vida real não é perfeita como parece nas redes sociais.
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0: Mentira. Terça-feira, dia 13 de outubro de 2026. Bom dia, Nayara.
1: Bom dia, Vander. Bom dia, queridos ouvintes. Hoje aí, ó, estamos oficialmente começando a semana. Podemos dizer assim?
0: Mais ou menos. Vamos então com mais uma edição do Manhã Colonial, no oferecimento da Freitas, Odonto Arte, o Boticário e Cartão de Todos. E vamos com as manchetes do programa de hoje.
1: Escolas estaduais de Minas iniciam recesso nesta terça-feira. Fila de pedidos do INSS cai para 1,2 milhões, mas atrasos continuam. Nota fiscal mineira terá novos sorteios com prêmios em dinheiro neste mês. Já já, todas essas notícias aqui no Manhã Colonial.
0: E bora aqui com o tema de hoje.
1: Ah, o tema de hoje, gente. É, terçou, né? Depois desse feriadão, a gente tá de volta à nossa rotina. E hoje, gente, eu quero descobrir aí uma coisa sobre vocês.
0: Fala,
1: sabe aquela
0: fala.
1: Pessoa que tem um compromisso às 8 da manhã?
0: Ah,
1: e às 7h30, ela já tá lá esperando?
0: Eu sou mais ou menos assim.
1: Bom, eu não sou essa pessoa. Então, eu já ia dizer, eu não sou essa pessoa. Ai, gente, eu sou do tipo que chega na hora. Ou, pra assim, pra não dizer atrasada. Hoje eu quero saber com os meus queridos ouvintes. Se você é do time que chega adiantado ou sempre em cima da hora, pra não dizer atrasado, hein? Chama no zap e conta pra gente no número 989-69400.
0: Bora lá então, começar aqui com Lucas e Igor. 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

0: Luísa Sonza, diferentemente aqui na Colonial, no Manhã Colonial, no oferecimento da Freitas, Odonto Arte, o Boticário e Cartão de Todos. 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
1: Agora no Manhã Colonial, as previsões do Zodíaco. Áries.
2: Hoje a sua intuição pode ajudar a resolver questões no trabalho. À noite, o clima fica mais leve e animado. Então, não deixe os pequenos desentendimentos estragarem o seu dia. A cor é cinza e o número é 27.
1: Gêmeos.
2: Parcerias podem render bons resultados e a convivência com a família tende a melhorar ao longo do dia. Tenha um pouquinho mais de paciência. A cor é preto e o número é 36.
1: Touro.
2: O trabalho pede concentração, mas seu esforço pode render bastante. À noite, os relacionamentos ganham destaque. Escute mais e evite distrações. A cor é violeta e o número é 13.
1: Câncer.
2: Hoje a sua criatividade pode trazer boas ideias, principalmente no trabalho. Só tenha cuidado com os gastos. Pense antes de comprar por impulso. A cor é amarelo e o número é 23.
0: E daqui a pouco a gente volta com mais previsões.
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1: Colonial 8:17.
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6: Tá rolando o tema de hoje aqui no Manhã Colonial.
8: É isso aí. Olha, ouvintes, eu quero saber se você é do tipo que chega adiantado ou sempre em cima da hora. Esse em cima da hora é pra não dizer atrasado, né? Acabar pegando mal. Eu que sou uma que chega na hora. A gente não gosta de falar muito atrasado, não. Mas me conta, você é de qual time? O pontual ou aquele que sempre chega adiantado, né? Aquele que, nossa, eu prefiro chegar adiantado, que eu sou ansioso. Olha, a gente quer saber. Chama no zap 989-69-1400.
6: E agora tem Cleiton Romário, chuva de bênçãos, aqui na Colonial. 8h24, bom dia.
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0: Agora no Manhã Colonial, as previsões do zodíaco. Leão.
1: Hoje o dia pode começar com pequenas tensões em família, mas a sua posição ajuda a colocar tudo em ordem. Não deixe o orgulho atrapalhar. A cor é verde e o número é 24.
0: Virgem.
1: Para hoje, uma boa conversa pode esclarecer situações e aproximar pessoas. No trabalho, seu raciocínio rápido faz a diferença. O conselho é: confie nas suas ideias. A cor é marrom e o número é 17.
0: Libra.
1: A atenção redobrada com o dinheiro e decisões apressadas. À noite, boas conversas podem animar seu dia. Pense bem antes de agir. A cor é azul, número é 29.
0: Escorpião.
1: Hoje a sua disposição pode ajudar a resolver pendências e avançar nos objetivos. Só evite conflitos no trabalho. Escolha suas batalhas. A cor é verde e o número é 31.
2: E daqui a pouco a gente volta com as últimas previsões de hoje.
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0: Muito bem, de volta aqui com o Manhã Colonial. Tá rolando o tema de hoje.
1: É, o tema de hoje a gente quer saber de você, ouvinte. Você é do time que chega adiantado ou sempre em cima da hora? A gente quer saber, é. Esse em cima da hora também vale atrasado. Mas pra não dizer atrasado, a gente diz em cima da hora, né, Wander?
0: É assim que funciona.
1: É, você é do tipo do ansioso ou aquele... É, se bem que os ansiosos também atrasam muito, né?
0: Uhum.
1: É, então é, conta pra gente aí, você é do time que chega na hora ou você chega adiantado? A gente quer saber, nesse climinha pós-feriado, chama aí no zap 31 989 69 1400.

0: diz assim.
1: Agora no Manhã Colonial, as previsões do zodíaco. Sagitário.
2: O dia pede mais foco nas tarefas, mas à noite seu bom humor e a sua confiança ganham força. Organize as suas prioridades. A cor é azul royal e o número é 2.
1: Capricórnio.
2: A vontade de fazer algo diferente pode crescer hoje. Parcerias também podem trazer boas ideias. Evite discussões e reserve um tempo para descansar. A cor é azul turquesa e o número é 49.
1: Aquário.
2: Pequenas tensões podem aparecer no trabalho, mas a sua determinação ajuda a superar os desafios. O conselho é: mantenha o foco e evite provocações. A cor é lilás e o número é 22.
1: Peixes.
2: O dia favorece novos aprendizados e as atividades em equipe. Só tenha cuidado para não exagerar na correria. O conselho é: cuide de você e respeite os seus limites. A cor é roxo e o número é 23.
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5: Colonial, 15 para as 9.
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0: essa menina
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0: Johnny Mendes na Colonial. Direitos iguais e agora tem informação.
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2: Depois do feriado de ontem, as escolas da rede estadual de ensino iniciam nessa terça-feira, dia 13, o processo da Semana do Professor, o recesso da Semana do Professor. De acordo com o calendário oficial da Secretaria do Estado e de Educação, o período de descanso vai até sexta-feira, dia 16 de outubro. Isso significa que os estudantes da rede estadual não terão aulas durante esses 4 dias. O recesso já estava previsto no calendário escolar de 2026 e não representa uma suspensão extraordinária das atividades. E atenção aos responsáveis. Embora o calendário tenha sido elaborado em parceria com representantes das redes municipais, é importante conferir a programação da escola em que seu filho estuda. Isso porque as unidades municipais e particulares podem seguir calendários próprios. O planejamento também prevê o encerramento do ano letivo estadual em 18 de dezembro. Então, fica o lembrete aí. Se você tem criança ou adolescente estudando, confira os comunicados da escola e se programe para essa semana. E continue aqui, sintonizados com a gente no Manhã Colonial, porque daqui a pouco tem mais informação importante para você.
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2: Colonial 8:59.
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10: E agora de volta aqui no nosso Manhã Colonial.
8: Bora então com a sua participação, hein?
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10: Lembrando que o nosso tema aí é sobre qual tipo de pessoa que você é. A que se atrasa, a que chega na hora, a que chega 30 minutos adiantada. Que tipo de ansioso que você é? A gente quer saber. Chama no zap 989-69-1400.

0: Pericles com JP, né?
1: É, até quando? Mesmo, até quando? Música linda! E ó, quem tá participando nessa manhã no nosso dia, que começa com muita empolgação, muita alegria, os nossos ouvintes aqui com a gente, é isso mesmo.
0: Muito bem, temos aqui a participação dele agora, né? É o Alaô. Ô Alaô, bom dia pra você mesmo.
2: Bom dia! Bom dia, Wander. Bom dia, Nayara, equipe do Colonial. Fala, ô Wander.
0: Oi.
2: Eu já tô atrasado com as duas já, viu?
0: Que isso?
2: Mas eu pedi uma música pra nós aqui. Já na minha cearia, tomando uma. O pessoal lá em Vitoria, lá no Maestro.
0: Certo.
2: O Barão, a Tuca, a Sorina, a Chaga dos Cordeiros, o Cavoeiro e a Fabiano. Ô, Wander, vamos embora lá tomar uma, meu filho. Já tá atrasado já. Nossa, mãe.
0: Esse Alaô é demais,
1: quando
0: hein?
1: Quando você pensa que não, chega o Alaô e diz numa terça-feira que já tá atrasado pra tomar doido. Uma. É, gente. A gente fica até com inveja, né?
0: Pois é. Estamos aqui, ó, com o Ronaldo Pereira. Bom dia. Como sempre, voltando de São João del Rei e curtindo a Colonial FM. Eu gosto de chegar com uma hora de antecedência nos eventos, quando posso, pois tenho duas filhas e a esposa pra se arrumarem.
1: Olha.

0: pra mulher, mulher que é vaidosa, sempre é quase um casamento sair de casa, né? Que a gente demora, tem todo um ritual pra sair. É, mas é cavalheiro, né? Já se programa sabendo que tem donzelas para
1: duas
0: esperar.
1: Duas filhas e a esposa. Ô, Ronaldo, tô nessa contigo, lá em casa também. São duas filhas e a esposa. Tenho que ter paciência. É, e você também. Bora aqui com mais uma participação. A Miriane, ô Miriane, bom dia.
2: Bom dia, Nayara. Bom dia, Wanda.
0: Bom dia.
2: Bom, tirei uns dias de folga, de recesso, agora espero de volta. Sobre a enquete, eu não sou daquelas que chega atrasada, mas geralmente eu vivo chegando em cima da hora. Mas não deixe de faltar os compromissos.
0: Tá certa.
2: É a Miriane Rosário de Conselheiro Lafayette. Uma excelente semana pra vocês e pra todos os ouvintes da Colonial FM.
0: Obrigada, Miri Miri. Olha, eu senti falta de você por aqui, hein? Dando esse bom dia todo animado pra gente. Obrigada pela sua participação, querida. É, e agora eu vou dar um recadinho pra vocês, né? Pra vocês que agora a gente falou, né, sobre as mulheres ser vaidosas. 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
1: Muito bem, eu tenho um recado pra você agora do cartão de todos, né? 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E daqui a pouco a gente volta aqui com mais participações no Manhã Colonial. Valendo a sua participação, até logo mais ao meio-dia.

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2: Agora 9:16.
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1: É isso aí, tá na Colonial, tá bom demais essa manhã animada com música boa e muita participação com vocês. Lembrando aí que tá rolando a nossa enquete do dia. A gente quer saber que

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9: Terça-feira, 13 de outubro de 2026. Este é o Giro de Notícias. Eu sou Norberto Notari e você acompanha os destaques do momento. O presidente do Tribunal Superior Eleitoral recebe hoje os advogados das campanhas de Flávio Bolsonaro, do PL, e Luiz Inácio Lula da Silva, do PT. O encontro foi convocado por Cássio Nunes Marques após uma sequência de decisões da corte tomadas a pedido dos dois lados que geraram divergências. Os senadores devem votar amanhã, em primeiro turno, a proposta de emenda à Constituição que reduz a jornada máxima de trabalho de 44 para 40 horas semanais e garante 2 dias de descanso remunerado por semana sem redução salarial, a chamada escala 6x1. O texto já foi aprovado pela Câmara dos Deputados e pela Comissão de Constituição e Justiça do Senado. Para avançar, a proposta precisa receber ao menos 49 votos favoráveis entre os 81 senadores. Ministro da Fazenda, Dário Durigan, se reúne na manhã de hoje com entidades de diferentes setores da economia para tratar do imposto seletivo. O tributo entra em vigor no ano que vem. O imposto seletivo foi criado a partir da reforma tributária para desestimular o consumo de bens e serviços considerados prejudiciais à saúde ou ao meio ambiente. Um micro-ônibus capotou na madrugada de hoje na rodovia Professor Francisco da Silva Pontes, em Itapetininga, no interior de São Paulo, deixou 3 pessoas mortas e 14 feridas. Segundo a Agência de Transportes do Estado de São Paulo, o veículo saiu de Capão Bonito em direção a Jaú, quando o motorista perdeu o controle e saiu da

0: pista. Morreu nesta segunda nos Estados Unidos, aos 34 anos, o ator R.J. Mitch, que ficou conhecido por interpretar Walter White Jr. na série Breaking Bad, filho do protagonista. A informação foi confirmada pelos representantes do ator. A causa da morte não foi divulgada, mas o corpo passará por autópsia. No complemento da 30ª rodada do Brasileirão, o Atlético Paranaense goleou a Chapecoense fora de casa por 4-1. Outro jogo de muitos gols foi Bragantino e Cruzeiro. A equipe paulista bateu a Mineira por 4-2 em casa. No Couto Pereira, o Curitiba ficou no empate com o Botafogo, 1-1.
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0: É isso aí, lembrando que tá rolando aqui o tema do dia, é isso mesmo, a gente quer saber de você. É, você é do time que chega adiantado ou sempre em cima da hora? Participando aqui com a gente tem Rosane.
1: Isso.
0: Ela que mandou um bom dia lindo, né, Vander?
1: Que céu bonito, tá em Jeciaba, hein, Rosane?
0: Tá, ah, que bacana. O céuzão azul, né? Olha que lindo. Uhum. Uma vista, um horizonte maravilhoso. Inclusive, ela até pediu aí uma música, né, pra combinar com esse clima.
1: Além do horizonte do Jota Quest, verdade.
0: Isso mesmo. Bora ouvir, então.
1: Ela tá mandando aqui pra Eliane Rocha, né, daqui de Congonhas, que tá ligada também na Colonial. Valeu, Rosane de Jeciaba. Um grande abraço pra você. Excelente terça-feira.
0: É, um beijo, Eliane Rocha, também.

0: Ferrugem.
1: Muito bem, eu sou do Ferrugem. A programação aqui do Manhã Colonial, que rola até o meio-dia. E é claro, com a sua participação pelo 319-8969-1400. É nesse clima gostoso de terça-feira, pós-feriado, né? E vamos aqui com mais participações. Temos aqui a participação da Kelly. Ô, Kelly! Segundo ela, ô Nayara, ela é do time que chega na hora. Às vezes um pouco atrasada. Sai com duas crianças dá trabalho.
0: É, Kelly, acabei de conversar com o Vander que eu tô fazendo um curso intensivo. É, eu sou isso é mãe. Só que eu tô muito nova, então até lá eu vou sendo uma tia dedicada. Eu tenho pegado crianças pra passar o fim de semana e tal, principalmente nesse mês, Dia das Crianças. E olha, eu cheguei à conclusão, de acordo com os meus estudos até o momento, que é difícil. Se a mãe tem mais de dois meninos, é difícil ela se arrumar junto com as crianças. É quase assim, arruma as crianças e faz o que dá depois que as crianças estão arrumadas. E atrasar é certo. Obrigada, querida, pela participação e pela mensagem de bom dia também que a gente recebe aqui da Nilzinha. Bom dia!
2: Bom dia, povinha linda da Colonial, Vander, Nayara. Um bom dia cheio de muita paz pra vocês.
1: Valeu, querida.
2: E deixa eu te falar. Eu sou daquelas que chego muito tempo antes do compromisso. Muito tempo.
0: Você é ansiosa,
2: Às vezes
0: Nilza?
2: Até uma hora antes do compromisso.
0: Uma hora?
2: Porque se eu atrasar, acho que nunca aconteceu. Mas se acontecer de eu atrasar, eu nem vou. Um abraço. Que Deus abençoe vocês, um ótimo semana, né? Tá começando hoje.
1: Tá começando.
0: É isso mesmo, Nilzinha. Pra alguns a semana tá começando hoje. E aí, já que o segundo é na terça, né? A gente acaba aí se adaptando ao relógio novamente. Mas que bom que você se antecipa, chega antes. Tá certíssima. Saudades de receber aqui sua participação, hein? Não some não. Beijo.
1: Temos também aqui a participação da Josi Paula, de Lagoa Dourada. Alô, Lagoa Dourada. Bom dia pra vocês. Segundo a Josi, quanto ao horário, eu sou corretíssima.
0: Olha!
1: Se a pessoa marcar comigo uma hora, eu chego meia hora, meio dia antes, meio dia e meia, que é isso?
0: Se for uma hora, ela chega meio dia.
1: Meio dia e meia.
0: Meio dia e meia. Muito bom, então ela gosta de se antecipar também, né? Pois é, isso é ótimo, né, gente? Porque se a gente for parar bem pra perceber, ser pontual é respeitar o tempo do outro,
1: também,
0: né?
1: Concordo.
0: A gente às vezes se embanana, isso faz super parte, mas quando a gente toma esse cuidado, a gente também toma cuidado com a nossa, nossa imagem, né? Ou, tem coisa pior do que ficar ter fama de que chega atrasado.
1: Nossa, mãe. Nossa, terrível.
0: Olha, o meu noivo é um cara extremamente pontual. Ele não gosta e ele fica ansioso, nervoso se chega atrasado. E aí, uma coisa que ele mais me xinga é isso. Nayara, pelo amor de Deus, não fica deixando nos outros esperar, e ele me ajudou a corrigir muito esses atrasos.
1: Valeu, João. Muito bem, esse é o Manhã Colonial, no oferecimento da Freitas, Odonto Arte, Boticário e Cartão de Todos. 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
1: Bora então participar com a gente aqui no 319-8969-1400 até o meio-dia. Tá valendo a sua participação. 104.7
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1: É, todo mundo que tá ligadinho aqui com a gente no nosso Manhã Colonial. Essa manhã muito animada, alta astral, recebendo aqui a participação de vocês. Vocês que estão aí no trabalho, em casa, na estrada, ouvindo a gente quer oferecer o melhor. E hoje, pra deixar seu dia mais leve, a gente tem um tema do dia.
0: Pois é.
1: Isso mesmo, a gente quer saber, você é do tipo que é atrasado, adiantado ou que chega em ponto? Bora rir um bocado, principalmente depois desse feriado, não é mesmo? Ah, a gente tá tentando fazer as pazes com o relógio, né? Hoje é quase uma segunda-feira.
0: Com a rotina do dia a dia, né? Pois é.
1: E quem tá ligadinho com a gente é...
0: O Edivaldo de Garanhuns, Pernambuco.
1: Olha, Caraca. Que chique.
0: Pois é, estamos só. Bom dia, Wanda. Estou ligado no seu programa direto da cidade de Garanhuns, Pernambuco. Um abraço e um excelente dia pra vocês. É o Edivaldo Silva. Valeu, Edivaldo. Tá ouvindo a gente? Com certeza aí pelo aplicativo da Rádio Colonial.
1: Isso mesmo. E você já tem seu aplicativo? Ah, lembra de baixar, sabe por quê? Porque independente de onde você estiver, você consegue ouvir a gente.
0: Isso.
1: É isso mesmo. Então, além também de ficar por dentro de todas as novidades que acontecem na rádio. Então não perde tempo. Participa aí com a gente também através do aplicativo. William de Congonhas, obrigada pelo seu bom dia, sua participação, sempre muito alegre, muito pra cima.
0: Gostei do bom dele ali, ó. Como é que é o bom dele? Imita aí.
1: Bom dia!
0: Ele mandou pra gente aqui, bom dia, Colonial, bom dia, meu amigo Wander, bom dia, Nayara.
1: Ah, tamo junto. Bom. Ah, tem a participação dele, que chega assoviando, né? É isso mesmo.
0: Cadê ele? Tá aqui, o Marcos Dutra.
1: Fala, olá, amigo! Fiu-fiu!
2: Bom
1: vai.
2: Dia, pessoal da Colonial. E bom dia, meu amigo Wander Mendes.
0: Bom dia.
2: Nayara Santos. A enquete aí, bicho, depende do cliente, ok? Se o cliente for gente boa, a gente quer ter adiantado. Agora, se o cliente for fumo, a gente dá aquela atrasada, né, velho? Só pra pensar o psicológico do camarada aqui. É, Deus abençoe o dia de todo mundo aí.
0: Amém.
2: Uma ótima terça-feira com cara de segunda pra todos aí, entendeu? Que Deus abençoe o dia de todos. Eu queria tocar um sucesso aí da minha amiga Nodal, te dou antes do speak.
0: Oh,
2: agradeço,
0: olha.
2: Viu? Só sucesso. Fazer uma enquete pro Colonial, se você quiser colocar um propaganda aí, ó. É, Colonial FM 104.7, Colonial, só sucesso. Manda um alô aí pro pessoal aí da Farid aí. Meu amigo. É, bolinha lá da CN e outros aí. E também mandar um pessoal da Vicks e meu amigo Carlos Broca.
1: Ah, não, amigo. Olha,
0: esse
1: amigo.
0: Você
1: é o melhor, não tem básico você, assim, não. Olha, falando em inglês fica até melhor o suvinho, você percebeu?
0: É verdade.
1: E ainda, adorei essa proposta de vinheta. É. Gente, a gente tem que providenciar uma vinheta suviada. Só sucesso, não consigo falar esse negócio, mas é talentoso, viu? Ó, grava aí um áudio pra gente poder usar aqui.
0: E o homem estiloso, a foto de perfil dele,
1: não,
0: pra ouvir te entender, ele tá usando aqui.
1: Vou escrever pra vocês.
0: Escreva aí, vai lá.
1: Uma calça caqui, um cinto marrom, aquele tom de marrom mais fechado, café, uma blusa semi-aberta aí, olha ali, só na gola,
0: branca,
1: lisa,
0: né?
1: Entendeu? Parece ser um algodão. E aí vem com um blazer, parecendo azul marinho. É cara estiloso demais.
0: Tá parecendo artista de Hollywood.
1: Tá até com relógio. E ainda com esse jeitão de falar assoviando. Nosso Deus. Ó, já falei, hein? Manda aí uma vinheta pra nós. Aproveitar que eu tô aprendendo a mexer aqui.
0: Hoje a Nayara tá na mesa de áudio aqui, gente. Tá mandando bem.
1: Vocês estão vendo que tá tendo uns errinhos aí, né?
0: Não, tá tudo tranquilo.
1: Mas
0: tá de parabéns.
1: Vocês dão um desconto que eu sou nova na empresa. Eu tô aprendendo aqui. Meu professor Wander tá se descabelando aqui, mas tá indo,
0: não tá? Tá indo bem, tá indo bem. A boa aluna. Nota 10.
1: Então vocês já sabem, né? Continuem conectados aqui com a gente. Manda o seu áudio. 989-69-1400 e conta. Qual que é o seu perfil? É atrasado? É adiantado? Ou você é pontual? Chama no zap, vem!
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2: E agora uma informação importante para quem está aguardando a análise do benefício do INSS. O Ministério da Previdência Social informou que a fila de pedidos em análise no Instituto Nacional do Seguro Social caiu para aproximadamente 1 milhão e 200 mil requerimentos em setembro. Segundo o ministro da Previdência, o Oney Queiroz, o número chegou a ultrapassar 3 milhões neste ano. O governo atribuiu essa parte desse acúmulo às paralisações e dificuldades de atendimentos registrados anteriormente. E tem mais um dado importante aqui. De acordo com o Ministério, o tempo médio de concessão de benefícios caiu de 45 para 28 dias. Então atenção, isso não significa aí que todos os pedidos estejam sendo resolvidos nesse prazo. Segundo os dados apresentados, aproximadamente 235 mil requerimentos ainda estavam sem resposta. Havia aí mais de 45 dias. Então, ou seja, apesar da redução da fila, muitas pessoas continuam enfrentando dificuldades para conseguir uma resposta. O Ministério também anunciou uma parceria com o Conselho Nacional de Justiça para tentar aí reduzir a quantidade de processos judiciais relacionados à concessão e à revisão de benefícios previdenciários. Então, uma atenção, porque estamos falando aí de pessoas que dependem de aposentadorias, pensões e outros benefícios para garantir a própria renda e muitas das vezes o sustento da família. Para quem está aguardando uma resposta do INSS, a orientação é acompanhar o andamento do pedido pelos canais oficiais. A consulta ela pode ser feita pelo aplicativo ou site Meu INSS e também pela central no número 135. Então anota aí, central de contato número 135. E olha, é um cuidado importante, viu? Não é necessário pagar intermediários para consultar o andamento do seu benefício, viu? Desconfie de mensagens que prometem aí acelerar a liberação mediante o pagamento. E fique com a gente no Manhã Colonial, porque aqui você tem mais notícias chegando durante a nossa programação.
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2: Seguindo aqui essa manhã animada, gente. Eu aqui brigando com essa mesa cheia de botões aqui. Mas ó, tô indo bem, né? Me conta aí no WhatsApp se tá indo bem. A Nayara hoje tá aprendendo a mexer na mesa.
3: Ela tá pilotando a nave colonial.
2: A nave colonial, que é igual um painel da NASA, tá, gente? Do foguete da NASA. Tô me sentindo aqui. Ó, gente, a gente tá recebendo a participação de vocês. Nosso amigo Geraldinho chega chegando. Bom dia!
4: Bom dia, Colonial FM. Oi. Bom dia, Nayara. Bom dia, Wander.
3: Bom dia.
4: Tudo bem com vocês?
3: Tudo bom.
4: Bombeiro hidráulico aqui da Mercearia Alvorada. Passando para abraçar minha clientela e os ouvintes da Colonial FM e participar dessa enquete mais uma vez. Olha, eu quando eu marco um compromisso, eu nunca que eu chego em cima da hora, agora chega sempre uns minutinhos antes, porque é feio a pessoa marcar um compromisso e não cumprir. Se dá algum contratempo, eu mando mensagem ou então ligo para avisar. Um abraço. Tá na Colonial, tá bom demais. É. Tchau, obrigado.
2: E se você tá ligadinho, meu amigo, a gente fica bem demais por aqui. A gente adora essa participação. E é verdade, a gente já tá me dando até vergonha aqui, tá, Wander?
3: Ah, por quê?
2: Todo mundo chega adiantado.
3: É só você que tá chegando em cima do horário.
2: Ai, meu Deus do céu, gente. Aqui, ó, não deixa de me chamar aí pra uma festa, pra um churrasco, por causa disso não, tá? Pode me chamar.
3: Ela vai chegar com 30 minutos, tenho certeza.
2: É, o João vai me cobrar chegar pontualmente. Se eu atraso, eu vou atrasar só uns minutinhos, tá? Mas não briga comigo, não. Tô brincando, gente. Eu vou dar uma melhorada nisso.
3: Bora lá, então. Mais uma participação aqui da nossa querida Aline Mariosa. Aline, bom dia.
5: Bom dia, bom dia, bom dia. Terção com a Aline.
2: Bom dia, querida. Tudo ótimo.
5: Olha, questão de pontualidade. Se for eu e meu marido só, nós dois, tiver um lugar que, né, que tem horário marcado, tudo, aí a gente chega. Mas se os meus filhos for com a gente, é só Jesus na casa. Meu marido fica pra morrer. Porque aí não chega pontual,
2: não.
5: Chega umas meia hora depois.
2: Ah, gente, eu acho que o dia que eu for presidente, eu vou pôr uma lei. Perdoe os atrasos da mamãe. É o Ministério de Apoio pras Mamães. Porque não tem como, gente. Criança, você arruma criança. O tempo que você pega pra você se arrumar, eu tô tendo essa experiência. A criança já se desarrumou, então praticamente você tem que redobrar ali o serviço. A mamãe acaba atrasando. Então eu ia ajudar aí o apoio Ministério das Mamães. Eu ia dar esse apoio aqui, pras mamães.
3: E a Aline mandou pra gente aqui, ó. Segundo ela, a terça tá paga.
2: Tá paga.
3: Ela caminhou aqui 4 quilômetros e 29 metros, 290 metros.
2: Aham.
3: Média aí de 6 quilômetros por hora.
2: Em menos de 30 minutos, gente.
3: Em menos de 30 minutos. Parabéns, Aline.
2: Parabéns. Palmas pra você, viu? Olha, eu ia até soltar um parabéns aqui, mas eu tô prendendo.
3: É o primeiro lá, o botãozinho lá no alto lá, amarelo. Isso. Tá vendo? A Nayara aprende rapidinho.
2: Gente, eu ia quase fazer um orgânico aqui, as palminhas na minha mão. Mas que bom que deu certo. Olha, a gente segue por aqui respondendo o nosso amigo Matheus. Ele mandou uma mensagem aqui, gente, que eu acho até legal de comentar com vocês. Ele fez uma observação, né? Ah, tá tocando aí esse período de campanha, né? Aqui na rádio vai passando as campanhas de cada candidato e ele tinha observado de apenas um candidato e ficou aí preocupado, né? Porque não tinha ouvido a do outro candidato. Mas fiquem tranquilos, gente. A rádio, ela não tem a autonomia de escolher assim, não.
3: Que
2: e
3: vai
2: a gente
3: tocar.
2: É, a gente segue o mapa certinho e de forma imparcial aparece aqui a propaganda de de todos os candidatos. No primeiro turno foi assim, no segundo turno também seguimos dessa forma, muito profissional, viu? E aí apareceu a do segundo candidato, ele chegou até a mandar mensagem pra gente aqui também, que já ouviu. Mas fiquem tranquilos, às vezes o momento da rádio que você tá ouvindo ali, você vai acabar ouvindo só
3: um, né? Ouve só de um, depois isso, vai tocar de outro. A gente segue
2: o mapa,
3: né? O pessoal manda pra

0: A gente, os partidos mandam esse mapa e a gente tem que segui-lo à risca.
1: À risca, até porque é um cumprimento de uma lei, né?
0: A gente não pode furar.
1: Isso mesmo. Fique tranquilo, viu? Aqui, ó, aqui a gente não tem lado. O único lado nosso é nosso.
0: É
1: eu, você e o ouvinte aqui ligado com a gente. Então continue, viu? Porque tem mais música vindo aí.
2: Tem coisas que parecem, mas não são. A gente não pode fazer nada quanto a isso.

0: Verdade, hein? Luan Santana aparece aqui no Manhã Colonial.
1: É, e agora, vamos de curiosidade. 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
0: 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E daqui a pouco a gente volta com mais participações aqui no Manhã Colonial.
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1: Agora 10h22.
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0: Bora, bora com participações aqui no Manhã Colonial. Com tema?
1: É isso, o tema do dia. A gente quer saber qual tipo de pessoa que você é. Qual é o seu time? É o que chega atrasado, o que chega em ponto ou o que chega adiantado? Conta pra gente.
0: Bora, Aguinaldo.
2: Bom dia, Colonial.
0: Bom dia.
2: Eu, Aguinaldo, que é nosso filho novamente. Um abraço aí pra toda a galera que tá curtindo a programação maravilhosa da Colonial aí.
0: Valeu.
2: Um beijo especial pra minha esposa Josiane, meus filhos Isaac, Emanuel e Dom Victor. Tchau, obrigado.
0: Valeu, Aguinaldo.
1: Tchau, obrigado, querido. Quem chega chegando também, Eva do Carmo, bom dia.
3: Bom dia, Nayara. Bom dia, Brandon.
0: Bom dia.
3: Tudo bem?
0: Bem.
3: Ai, depois de um feriadão desse, né?
1: Aproveitou.
3: Hoje, manhã da de Aparecida, graças a Deus.
0: Oh, que tá, bom.
3: Tá ela, todo ano eu vou.
0: Que legal.
3: Na fé de Deus. E sobre a enquete aí, eu sempre chego na última hora atrasado. Eu sempre deixo pra última
0: tipo
3: hora.
0: Tipo Nayara.
1: Oi, você não tá sozinho.
3: Falou, um abração pra vocês aí. Que Deus, amém. Nossa Senhora, proteja vocês.
0: Amém.
3: Tudo de bom, amém, aí pra
1: amém.
3: Vocês.
1: Olha, eu tenho uma desculpa em minha defesa, gente. Eu sou uma mulher cacheada.
0: Qual que é a desculpa?
1: O cabelo dá trabalho demais. Tem dia, ele tem vontade própria. Tem dia que ele não me atrasa. E tem dia que ele fala, não, hoje você vai passar raiva comigo. Aí me atrasa toda, gente. Tem hora que não tá no meu controle.
0: Tem dia que ele fala, hoje não vamos sair.
1: Hoje não vamos. Ai, grande abraço pra nossa amiga Sandra Rosley, de Conselheiro Lafayette, que manda sempre aquele bom dia, aquela mensagem bonita. E hoje pra nossa terça-feira abençoada. Muito obrigada, querida. Fala aí, também, ó.
0: Quem é? O Sandro?
1: Isso.
0: É o Sandro, né? Bom dia, Vânia. Bom dia, Nayara. É o Sandro de Jeceaba. Sobre a enquete, compromissos em particular, chego sempre uns 25 minutos antes. E espero só 25 também. Quando trabalhei na útil e na atual, eu chegava uma hora antes para ter pontualidade com os passageiros. E o ônibus é afiado no checklist, ó. Oh. Tchau, obrigado, ótima semana, muito
1: tá
0: bem.
1: Dá pra ver que ele é um cara organizado, né? Que a pessoa atrasada, ela não sabe. A pessoa tenta até mentir que chega em ponto, mas ela não tem nem noção do tempo.
0: Que legal.
1: O atrasado, ele não tem noção do tempo. Já o organizado, que chega pontualmente, o que chega adiantado, ele sabe até quantos minutos que ele gasta pra ele se arrumar, se organizar. É isso. E aproveitar, gente, deixa eu dar um recado especial pra você. Já a gente vai escutar o samba gostoso de Marvila e Menos é Mais. E pra entrar no clima, nada melhor do que um samba bom, né? Ah, anima o dia da gente, eu já vou dizendo. Samba não é só na época de carnaval não, viu? Aqui em Congonhas, as escolas de samba já estão se organizando. Isso, os encontros já estão acontecendo. Os famosos encontros aí pra sambar, né? Conhecer o samba enredo da escola. E quem tá lançando é o Império Praiano, isso mesmo. Vai ser no dia 17/10, a partir das 16 horas. Vai ser lá na quadra da praia, em Congonhas. Olha, vai ter bass samba, bateria show da escola. E além disso também, vai ter o lançamento aí do samba enredo do Império Praiano. Olha, vale muito ir lá e viver toda essa energia do carnaval. Já pra aquecer, pra sentir e aproveitar... Como eu disse, bora curtir agora uma música maravilhosa, Marvila e Menos é Mais.
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0: chegando, participando com a gente é Chaves. Bom dia, bom dia!
1: Bom dia, Wando, bom dia, Nayara. Tudo bem? Sou o Chaves, sou brasileiro. Wando, Nayara, eu queria que você me mandasse parabéns hoje, estou ficando velho, fazendo aniversário.
0: Ah, que legal!
1: Aí eu vou te animar minha terça-feira, completando meus 38 anos de vida. Gostaria que você trocasse pra mim menos a mais, pode ficar com a razão. Eu gostaria de oferecer pra todos os ouvintes aqui do Céu de Oliveira, para todos, de qualidade 104.7. Uma ótima terça-feira pra você, pra Nayara, bom, pra toda a equipe aí do Colonial. Beleza? Fique com Deus aí. Tchau, um abraço. Deus abençoe.
0: Obrigada,
1: você,
0: querido. E agora, bora com música!

0: E aí, agora aí tocou essa música do Gustavo Lima, mais uma atração aí da nossa festa que tá chegando aí da Batata, é isso mesmo, nosso Festival da Batata.
1: Isso aí, Festival da Batata batendo a porta aí com promoção da Rádio Colonial FM, Gustavo Lima, né? Música fazendo muito sucesso aí, retrovisor, e você é nosso convidado a estar presente no Festival da Batata 2026.
0: É isso aí, a Colonial sempre levando o melhor pra você.
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0: Agora 10h39.
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14: Começamos com o placar esportivo. 3 jogos deixaram ontem a 30ª rodada do Campeonato Brasileiro. Vamos aos jogos de sábado. O Vasco empatou com o Remo em 0-0. O São Paulo bateu Vitória por 2-1. Já no domingo, Atlético Mineiro 2, Santos 1.

0: Flamengo 1, Fluminense 0, Palmeiras 4, Corinthians 1, Grêmio 1, Internacional também 1. O Bahia venceu o Mirassol 1-0. E ontem o Coritiba empatou com o Botafogo em 1-1. A Chapecoense foi derrotada pelo Atlético do Paraná 4-1. E o Bragantino venceu o Cruzeiro por 4-2. Com os resultados, o Flamengo lidera 64, o Palmeiras segundo 63. O Atlético do Paraná aparece na terceira posição 53, o Fluminense é o quarto 51. O Bahia o quinto 49, Cruzeiro sexto 48 e o Atlético colado no Cruzeiro sétimo colocado com 47. Marcerias para as curtinhas da Colonial.
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0: que pediu o Chaves, né? Participando aqui, aniversariante.
1: O quê? O Chaves tá fazendo aniversário
0: isso,
1: hoje?
0: Isso!
1: Sério, Chaves?
0: Aniversário, pediu aí uma música maravilhosa.
1: Mas já rodou o áudio dele?
0: Aham,
1: rodamos. Ah, muito bem. Bora lá, então.

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1: Tá na Colonial, tá bom demais. Você que tá conectado aqui, acabou de ouvir, pode ficar com a razão. Isso, Marvila e Menos é Mais.
2: Agora sim, ligou meu microfone. Ai, ai. Bora lá então, é o seguinte, gente. 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E daqui a pouco a gente volta com mais músicas pra você e a sua participação também pelo 319-8969-1400. Lembrando que já já tem também aí mais uma edição do Momento Pet pra você ligado aqui na Colonial, tá bom? E daqui a pouco, infelizmente, iremos também noticiar, né, uma notícia triste aí para a música brasileira. Já já a gente traz esta informação pra você ligado aqui na Colonial.
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1: Colonial 10:50.
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4: Olá, amiguinhos. Hoje nós vamos falar sobre fezes moles. Seu pet fez um cocô mole, não se desespere. Primeiro observe se houve alguma mudança na alimentação. Observe também se você não está colocando muita ração durante o dia. Ou se você está dando uma alimentação inadequada, como uma ração de baixa qualidade, por exemplo. Mas é importante que você observe a coloração, cheiro e consistência dessas fezes. Se o seu pet ficar apático, fazer fezes líquidas com frequência, com mau cheiro, fezes com sangue ou muco, seguido de vômito, o médico veterinário deve ser acionado. Mudança brusca de ração, mesmo que seja de uma para melhor qualidade, deve ser feita de forma gradativa, exatamente para evitar a diarreia. O vermífugo deve estar em dia, pois as verminoses podem causar um grande desconforto abdominal no seu pet. As vacinas também devem estar em dia, pois a parvovirose, por exemplo, é uma doença grave que causa diarreia, dentre outras viroses. Alergias alimentares e intoxicações podem levar à mudança das fezes também. Casos de estresse podem levar às fezes amolecidas. Lembrando que principalmente nos filhotes e nos cães idosos, a mudança das fezes requer uma atenção maior. Sempre observe as fezes do seu pet, pois ela diz muito sobre a saúde dele. Estarei sempre às terças e quintas-feiras no Momento Pet, aqui na Colonial FM.
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1: E o mundo da música. E o mundo da música brasileira está de luto nessa terça-feira. Morreu aos 60 anos o cantor Netinho, um dos grandes nomes do axé brasileiro. O artista estava internado em Salvador, na Bahia, e enfrentava um linfoma, um tipo de câncer que afeta o sistema linfático. Netinho marcou gerações, especialmente nos anos 90, com músicas que embalaram carnavais, festas e momentos inesquecíveis de muitos brasileiros. E quem não se lembra, né, daquele sucesso que começa "Ô Mila, mil e uma noites de amor com você"? É, pois é, Netinho parte, mas deixa sua voz, as suas músicas na memória de muita gente. E aqui no Manhã Colonial, a nossa homenagem é com um dos maiores sucessos da carreira dele. Vamos recordar juntos?
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0: Netinho na Colonial, Mila ao vivo, nossa singela homenagem, né? Esse cantor que fez grande sucesso com seu axé dos anos 90 e que com certeza vai embalar ainda muitas gerações à frente.
1: Exatamente, a gente comentava aqui, né, Vander? Como as músicas marcavam momentos. Então a gente se pega aí, às vezes a pessoa não curtia o mesmo estilo de música, mas a música bem feita, ela principalmente há um tempo atrás, antes dos streams, ela era consumida dessa forma. Quem não lembra, vai lembrar aí carnaval marcado com essa música, vai lembrar encontros de família marcados com essa música. E é o mais especial, né? É o legado que um artista, um verdadeiro artista deixa pra gente. É que ele descansa em paz.
0: Pois é. Siga na luz aí, Netinho, né? Que faleceu nesta manhã de terça-feira. Ele que estava enfrentando aí mais de um ano, né? A questão aí de um câncer do sistema linfático. Há mais de um ano, na verdade. E a gente sempre acompanhando, né, as postagens dele sobre essa questão aí dessa doença. Infelizmente, acabou aí falecendo hoje, aos 60 anos de idade. Infelizmente. É a nossa solidariedade, né, aos fãs, à família, aos amigos aí do Netinho. Muito bem, daqui a

0: mais músicas e a sua participação também no Manhã Colonial, hein? Tá valendo até o meio-dia a sua participação aqui pelo 319-8969-1400. Bora participar!
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0: Colonial 11-4.
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8: Muito bem, 11 horas e 10 minutos. Estamos de volta aqui no Manhã Colonial. E daqui a pouco tem a sua participação, hein? Pelo 31 98969 1400. Bom dia pra todo mundo. Colonial FM. Lauana Prado, viva a voz.

0: mais participações, mas antes eu tenho um recado para você ligado aqui na Colonial, sobre a Odontoarte. 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
1: Isso, e falando em experiência, sabe quem tem experiência em cuidar de você, da sua estética, em realçar a sua beleza, a sua apresentação? 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E seguimos por aqui, gente, com muita participação. A gente tem aqui o nosso amigo Wesley, que manda sempre aquele alô, aquele bom dia, muito animado, desejando aí, ó, muitas bênçãos pra nós, família Colonial, e também pra todos aqui que estão nos ouvindo. Quem tá ligadinho também é Luper, isso mesmo, Luper. Olha, ele me elogiou, ele disse que eu tô virando uma locutora igual você, Wander. Muito extrovertido, alegre, atente aos ouvintes, com muito carisma, parabéns, ele diz aqui pra mim. Ele falou que a nossa equipe é nota mil. Oh. É, ele falou que o almoxarifado lá da CSN está ligadinho, trabalhando e ouvindo a gente, a melhor da região. Muito obrigada, querido, Deus abençoe sua vida, seu trabalho, e bora vencer essa terça-feira, não é mesmo?
0: Valeu, Lupe!
1: Quem chega aqui também no nosso WhatsApp é o nosso amigo Rogério Rocha.
2: Bom dia, Nayara.
0: Opa, bom dia!
2: Martinho Lafayette. Eu me fico odiando demais. Eu, se marcar comigo uma hora, hora que é meia hora antes, já tô no local.
1: Muito bem. Tô ficando até com vergonha, gente.
2: Você tem uma ideia. Eu peço isso às 22. 22 às 6 da manhã.
1: Aham.
2: 8 horas já sai de casa.
1: Olha, pra você ver.
2: Eu fico parar com isso. Eu sou um pessoal mal, né? Aí que você tá dentro do horário, meio que tá te ligando. Você tá acostumado, você chega cedo, né? Parar com isso. Mas eu sou assim, né? Prefiro esperar do que deixar alguém me esperando. Um abraço pra vocês aí, boa terça-feira. Tamo junto.
0: Valeu, Rogério.
1: Muito bem, uma aula de educação, hein, Rogério? Parabéns. E sabe, olha, eu ouço muito na minha terapia, gente. É, quando a gente se organiza, né, não chega atrasado, a gente fica mais calmo.
0: Uh-huh.
1: A gente consegue executar as coisas com calma, tranquilidade, atenção. E é especial, né? Falando dessa necessidade do horário de ser pontual. Então é uma coisa que eu tenho trabalhado muito, tá? Ai, Deus, quem tá ligado com a gente é Wagner também, de Conselheiro Lafayette. Olha, ele manda um alô pra nós, né?
0: Fala, Wagner!

0: da Colonial, e a gente manda um alô pra eles lá na obra. Isso mesmo, essa enquete de hoje tá bom, hein? Por meus ajudantes, diz ele, é só chegar atrasado, mas se tiver, os ajudantes dele chegam só atrasado, mas se tiver um churrasco na obra, chega mais cedo, né? Aí fica até esperando, pois é, mas é diferente, né? Quem chega cedo bebe água fresca, no caso, carninha prontinha na hora. É isso aí, continue participando com a gente. Mas antes, olha, antes da gente liberar aqui, eu quero colocar o áudio dele, gente. É ele, eu tô com saudade dele. Marcos Paulo, nosso narrador de rodeio. Bom dia!
1: Bom dia, bandeira!
0: Olha que energia!
1: Como é que vocês estão? Bom demais, eu tô marquinha aqui, outro turista aqui, ó, de Piedade Gerais aqui, né? Ligadinho aqui na cidade de Minas, que né? A rádio oficial aí, do setorista aqui, né? Nós tá aqui acelerando as máquinas, vira a bola nessa terça-feira aqui, né? Onde foi feriado, né? Mas bora que bora que bora, hein? Hoje vamos botar o pau pra comer, hein? Sentado! Papai, a música mencionada aí pra nós, ó. Bala lojada aí do Gustavo Lima aí, né? Fala aí, Samuel. Tchau, obrigado!
2: Valeu!
0: Tchau, obrigado, Marcos Paulo. Ele que é fã. Ele é muito fã do Gustavo Lima. E aí, tem esse talento de narrar rodeio, mas é um grande... como que ele fala? Das máquinas mirabolantes. Ele domina as máquinas. Tratorista, as máquinas mirabolantes. Obrigada, querido, pela sua participação. Continue ligadinhos aqui. Sônia, Eva do Carmo, que tá interagindo com a gente aqui no chat também. Grande abraço pra vocês, queridas. E bora!
2: E daqui a pouco tem mais participações no Manhã Colonial, no oferecimento da Freitas Manipulação, Odonto Arte, o Boticário e Cartão de Todos.
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2: Colonial 11:21.
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8: Bora, bora com mais participações aqui no Manhã Colonial.
9: Bora, bora. Sabe quem tá ligado com a gente? É o Heitor, é isso mesmo. Ah. Ele tá aí ligadinho, sintonizado, tá sabendo a nossa parceria com o Festival da Batata. E ó, ele veio até perguntar se tá rolando sorteio hoje. Amigo, hoje não. Mas é só hoje, tá? Fica ligado com a gente, porque já já vai rolar mais aí sorteios. A gente tá sempre sorteando cinema também, né, Vander?
8: Sempre
9: presenteando
8: as
9: vocês.
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9: Isso, então fique ligado, porque aqui é muito mais que música. Pra lembrar aí vocês, a gente tá com o tema do dia. O nosso tema é qual é... De qual time você pertence, né? O do atrasado, o time do que chega em ponto ou que chega minutos antes, até uma hora antes, é, se antecipa. Conta pra gente qual que é o seu perfil no número 989-69-1400.

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0: Stars com Like a Player, música da Madonna, que nessa versão ficou maravilhosa.
1: É isso aí. Olha, eu quero mandar um abraço pro nosso amigo, ó, que mandou aqui mensagem pra gente, Veneno Aras. É, oi. Mandou um vídeo pra gente.
0: Fala, alô, Veneno.
1: Alô. Ai, abraço, querido.
0: Temos também a participação da Maria das Dores, que esteve conosco aqui semana passada,
1: querida,
0: né?
1: Que nos visitou outro dia aqui, toda charmosa. Deu uma palavrinha pra vocês, vocês viram, né? Ela leva jeito pra locução, viu? Ó, querida, saudades de você. Depois você volta aqui pra gente tomar um café. Ela falou assim, que Deus abençoe a nossa semana. E sobre a enquete, ela é do time que chega antes. Porque às vezes a gente tem algum... Aqui tá escrito algum jogador que você admira e você tira foto com ele pra guardar aquele momento especial. É um exemplo que ela deu. Ah. Isso mesmo. Querida, grande abraço no seu coração. Obrigada pela sua participação.
0: Beijo no seu coração também. 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
0: Colonial 11:35.
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11:40, de volta com mais música aqui na Colonial. 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Danilo e Davi.

0: Viva la Vida. Temos mais participações?
1: Claro que temos. A galera tá conectada com a gente. E chega ele, ele. Carioca, barra, ó, 50% carioca e agora 50% mineiro. Bora. Bom dia, Heraldo.
2: Fala, equipe da Colonial. Muito bom dia, Heraldo. Que tá falando. E aí? Vambora, semana de 4 dias. Ô, maravilha.
1: Então.
2: Bem, meu time... Meu time segue o líder, esse é o principal. Mas, mas o meu time é daquele que se marcou comigo, não adianta. Como a gente é doutrinado na aviação, né? Chegar sempre cedo, a galera da aviação que estiver ouvindo aí vai saber, sabe que é verdade. Se você marca 7, a gente chega 6:30, 6 horas. Se você marca 5, a gente chega 4 horas da manhã.
0: Show, Heraldo.
2: Então, eu sou do time do sempre adiantado.
0: Ah, muito bem.
2: Não deixa, não atrasa comigo não, que aí fica ruim. Né? Sabe como é que é, né?
1: Sei como é.
2: Gente. Boa semana a todos aí.
0: Valeu, Heraldo.
2: Bom dia.
0: Bom dia. Aqui, é pro Heraldo ser 50% carioca e 50% mineiro, só falta ele começar a falar uai.
1: Uai, é mesmo, Heraldo. Fala uai aí pra nós, depois manda o seu uai. Como que é o uai carioca?
0: É mesmo, boa. Como é que é o uai carioca?
1: E olha, ele tem os traços de mineiro, né? O mineiro, ele é muito... muito adiantado mesmo, preocupado com essas coisas. Uhum. Então ele falou que ele chega adiantado. Mas ele também tem um lado carioca muito forte, que se atrasou com ele, ele xinga. Então, é bom demais, é bom demais. Quem tá ligado aqui com a gente também é nossa amiga Renata de GCABA. Bom dia, bom dia. Ela falou assim que é do time dos pontuais. É, isso mesmo. É, ela falou que ela não gosta que esperem ela, né? Ela também não gosta de esperar. Se tiver tendo sorteio, é pra avisar pra ela. Pode deixar, amiga, que a gente avisa.
0: O Heraldo mandou o uai dele aí?
1: Mandou, deixa eu ver.
2: Uai, sou. Bom demais.

0: vamos.
1: Valeu, Arnaldo.
2: Tá aprovado. Tá aprovado. Alguém, por favor, dá um certificado pra ele de 50% mineiro. Ele tá aprovado. Obrigada, querido. Grande abraço. E você que tá ouvindo a gente agora, participe também. Conta pra gente, você é de qual time? O time que se atrasa, o time que anda adiantado ou o time que é pontual? A gente quer saber. Chama nos

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2: Colonial, 10 para o meio-dia.
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5: Numa palestra sobre manutenção veicular, me perguntaram a respeito do fluido de arrefecimento do motor, o que era antes chamado de água do radiador, e que hoje é composto de água, do aditivo monoetileno glicol e do aditivo anticorrosão. Ele pode ser adquirido pronto no comércio ou então o concentrado para ser diluído em água. Mas a pergunta era especificamente sobre a água. Pode

0: ser a filtrada ou deve ser a desmineralizada? E é mais cara, né? Porém, tem mesmo que ser a desmineralizada, porque a filtrada contém exatamente os minerais. Estes minerais são condutores elétricos, o que pode então provocar problemas no sistema de arrefecimento devido a esta sua condutividade elétrica.
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0: Los Control, Dead Swings, na programação do Manhã Colonial, encerrando mais uma edição do Manhã Colonial, que teve um tema muito bacana hoje sobre a questão do horário. Uma coisa aqui que não podemos atrasar durante o período eleitoral é encerrar o programa.
1: Exatamente.

0: tem dia que a gente rebola aqui pra fazer o negócio do horário.
1: Isso aí.
0: E a gente gosta de conversar muito, né? Com vocês, ouvintes, entre nós aqui também, né, Wander?
1: Isso
0: fica
1: aí.
0: Difícil. Gente, bora muito lá. Obrigada por mais um dia, viu? Foi ótimo estar aqui com vocês. Muito obrigada por carregar a gente com vocês na estrada, no trabalho, em casa. Meu nome é Nayara Santos. Um grande beijo no coração de vocês e a gente retorna amanhã a partir das 8 horas. Mua!
1: Isso aí, amanhã a partir das 8 horas, no oferecimento da Freitas, Odonto Arte, Boticário e Cartão de Todos. Vem aí, horário eleitoral gratuito, logo após as maispedidas.com com Ezequiel Reis. Fiquem todos com Deus e Nossa Senhora e até amanhã.
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10: Colonial FM, 12:10.
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2: 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Boa tarde, meninos e meninas do meu Brasil. Boa tarde, boa tarde. Espero que você esteja bem. Tô chegando por aqui para mais uma edição das mais pedidas, quando com as campeãs de audiência, as queridinhas, a partir de agora, nesta terça, com cara de segunda.
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2: Muito bem, muito bem, muito bem. 13 de outubro, terça-feira, pós-feriado, e a gente tá aí, ó, de volta pra rotina, de volta à programação normal, e que não falte aí pra você uma rotina aí mais leve, que não falte saúde, que apareçam boas notícias e que a gente tenha sabedoria pra enfrentar, né, os desafios aí do dia, porque a gente sabe que nem todo dia é fácil, mas todo dia pode trazer alguma coisa boa pra gente. Então vamos nessa, a partir de agora, as mais pedidas.com, no oferecimento do Centro Universitário Unigrande, Hotmac, Inoc, Núcleo Odontológico Congonhas. Eu sou Ezequiel Reis e é um prazer inenarrável ter a sua companhia, tá bom? Pra começar, atende Paulo e Paulino, fim do fim. Tá na Colonial, tá bom demais.

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0: Daniel tá bom demais, Marque Mário pra vida inteira. Teve também por aqui nas maispedidos.com, Pixote com coração encadeado. Daqui a pouquinho tem mais aqui na sua Colonial FM.
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0: Colonial, meio-dia e 31.
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1: Tá na Colonial, tá bom demais, tô de volta. Simone Mendes com Paulinha Fernandes, Circo. Colonial FM, muito mais que música. Ótima tarde, boa semana aí pra você.
2: Tá explicado. 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
1: Fernando e Fabiano, e Cleiton e Romário, fiel e cheiroso.

0: Bora, Colonial, tá bom demais. Pericles, até quando? 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A gente vai para um rápido intervalo, daqui a pouquinho tem muito mais nesta terça-feira. Boa tarde.
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0: Na Colô, 12 faltando pra uma.
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22: De
7: volta aqui na sua Colonial FM. Eu tô de

volta aí com uma pergunta. Como é que anda a sua autoestima, hein? Você tem cuidado aí de você? E o seu sorriso? Tá tudo bem com ele? 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E agora eu trago pra você aqui nas maispedidas.com ela, Sabrina Carpenter, tá na Colonial, tá bom demais!

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1: Chegando pra você, 9010.
2: Existe uma teoria que se chama 9010, onde uma pessoa tem 90% daquilo que você procura em alguém, só que você foca naqueles 10% que falta. Aí você sai pra rua, se aventura, e realmente você encontra aqueles 10%, mas não se deu conta que perdeu os 90%.
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0: Os 10% a gente deixa pro garçom, né não?
1: Maiara e Maraíza aqui na 104.7. E é sobre isso, né, gente? Tem gente aqui que dá 90%, se dedica, faz de tudo pela relação, mas a outra pessoa não chega nem perto de fazer a sua parte. Maiara e Maraíza cantam essa realidade em 90-10, porque relacionamento de verdade, a gente sabe que precisa de reciprocidade, né? Não dá pra uma pessoa carregar tudo sozinha, né? Eu volto daqui a pouquinho com muito mais aqui na 104.7. Boa tarde.
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3: Colonial FM 1:05. 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
11: De volta aqui na Colô, Cleiton Romário, chuva de bênçãos. Colonial FM, muito mais que música. Boa tarde.
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Natanzinho Lima, até quando? Aqui nas mais pedidas por com. Boa tarde, pra você que tá aí. É, você que já voltou pra rotina, você que ainda tá com pensamento aí no feriado. Acontece, gente, a gente entende, mas a vida tá aí, ó, passando, o tempo não para, o relógio tá andando e a gente tem que seguir em frente.

0: A gente não pode ficar pra trás não, né? Então bora espantar essa preguiça, bora colocar um sorrisão no rosto e segue o baile. Eu volto daqui a pouco com mais aqui na Colonial FM.
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0: Colonial FM 1:21.
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8: Opa, de volta por aqui na sua Colonial FM. 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E a gente continua por aqui com mais músicas. Tá na Colonial, tá bom demais. Luan Santana, parece...
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0: Essa é pra casar, viu?
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0: Daniel tá bom demais. E ó, não precisa levar tudo a sério não, tá? Eu vou falar uma coisa aí pra você, ó. A vida já tem preocupação demais pra gente transformar qualquer probleminha num problemão, né? Então respira, converse com quem você goste e siga em frente. Não pare. Tem coisa, melhor dizendo, que precisa aí de solução. Mas tem coisa aí que precisa de calma. E aqui tem música boa pra acompanhar a sua tarde. Tem aquela companhia, tem aquela energia. Enfim, essa é a Colonial FM. A maior e a melhor do interior de Minas.
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0: Colonial 1:36.
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1: De volta por aqui, ao vivo na sua Colonial FM. A gente sabe que o feriado já foi embora, mas a vontade de ser feliz continua por aqui. Gabi Soares, cerveja de boteco.

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0: Colonial tá bom demais, Danilo e Davi, eu não sou terapia. Teve também Zé Neto e Cristiano com o Plano C. E essa é a sua Colonial FM, por aqui as campeãs de audiência, as queridinhas, aquelas que você pede, canta, aquelas que faz você dançar. E eu quero combinar com você uma coisa aqui agora. Hoje a gente vai fazer o seguinte, ó, hoje a gente vai tentar reclamar menos. Vamos agradecer mais por aquilo que a gente já conquistou, por tudo aquilo que nós já temos. E não vamos deixar os problemas roubarem o nosso sorriso. Porque a gente sabe que desafio todo mundo tem, mas a maneira como a gente encara é o que vai fazer a diferença. Então, ó, bora pra cima! Eu volto já com mais aqui na sua Colonial FM.
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0: Colonial 8, faltando pras duas.
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12: Fala aí, cidadão, de volta por aqui na Colonial e eu quero falar com você que está precisando de equipamentos para a sua obra. 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E as mais pedidas.com continua com o Vitinho e Tá na Mente. Daria tudo, tá na Colonial. Tá bom demais. Boa tarde.

0: FM, 36 anos construindo histórias com você. Elisante Calgary. Teve também Fred Fabrício, Você Não Cuidou. E eu vou ficando por aqui, agradeço demais a sua companhia e a audiência de sempre, tá bom? Amanhã eu tô de volta com mais uma edição das maispedidas.com, trazendo pra você as campeãs que você adora.
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1: E agora, continue ligado aí, porque vem aí o Geleia Geral com o Tony aqui na sua Colonial FM. Um abraço pra você, fique com Deus e até amanhã. Tamo junto, pessoal. Tchau.
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5: Colonial, 2:06.
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fazer de tudo um pouquinho, deixa o seu dia mais agradável, sua tarde muito melhor, tá? É isso aí. A gente traz informações também, a gente traz um monte de coisa boa, traz essa energia positiva do rádio todos os dias pra você. E como é que tá os baculejos aí, hein? Semana começando na terça, né? É legal, legal, pois é. Uma terça com cara de segunda aí. Bom, eu tô na atividade desde ontem, né? Pra mim tá tudo normal, mas assim, pra uma galera aí, aquela carinha de preguiça hoje é de lei. É, a gente já, de longe já vê assim, o caboclo assim com o olho meio fechado, outro meio aberto, né? Um quase fechado, o outro meio entreaberto, né? É, a coisa tá feia. Mas pra você acordar, a gente faz de tudo pra deixar o seu dia mais desperto, mais gostoso, mais legal aqui na Colô. Combinado? Vamos com os nossos destaques. Ah, peraí, antes vamos falar dos nossos parceiros. 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Vamos falar também dos famosos hoje. Shakira tá vivendo a fé com um cara que é o dobro do tamanho dela. O cara na NBA aí, viu? Jogador de basquete, olha só. Ela saiu aí do Piqué, né? Que é o cara assim, alto e tal, mas o cara dá o dobro dela, né? Agora ela jogou pesado. É um grandão agora. Olha... Vamos falar também do caso Vini Júnior e Virgínia, notícia aí da semana, né? O término do relacionamento. E o Vini Júnior apagou aquela foto lá da Fórmula 1 que todo mundo criticou, né? Falava que a Virgínia era do job, coisa e tal, por causa daquela roupa que ela usou, meio esquisita, muito criticada. Pois é, tem essa também. O que temos mais aí de fofoca hoje? Temos o Davi Brito, que tá sofrendo investigação do Ministério Público aí. Aí ele falou assim, o que vocês estão olhando aqui? Eu tô duro, tô até com o nome sujo. Pô, duro, não sei, né? Se você tá lá quebrado, não sei. Pode ser que seja. Mas que ele, assim, não gosta de pagar a turma, isso aí eu acho que não gosta mesmo não, viu? Ah, sei lá, tem cara que gosta de pagar não. Ah, que mais temos aqui? Ah, tem

da Fazenda, Fazenda 18, teve barraco um atrás do outro aí nesse final de semana, esse início de semana também. Teve a Tina lá, a angolana, ela subiu em cima da mesa, tava de roupão, ela tirou o roupão, tava com uma, né, um biquinizinho, coisa e tal, e ficou lá sacudindo em cima da mesa e falando que pro Daniel Hertal que ele tava querendo beijar ela, mas que ela não ia beijar ele de jeito nenhum, e mostrando pelo corpo e falando assim, ó, que isso aqui você nunca vai ter e coisa e tal, o negócio cantou. Bom, é isso aí. Já também informações do tempo, do trânsito pra você nesta terça-feira. 2:16, vamos começar. Boa tarde, tá na Colonial, tá bom demais.

0: curtindo um dos grandes hits da Ludmilla, né? Sem querer, essa tá presente em muitas festas, né? O DJ adora essa música. Jorge Mateus, Terra Sem Cep, Brian Todd, também com Schneehausen, Lose My Number, a primeira de hoje aqui no Geleia Geral pra você que tá ligadão com a gente. Daqui a pouquinho a gente volta com muito mais.
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0: Colonial FM 12:25.
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0: No próximo bloco tem Alô 104. A gente adora abraçar você, saber que você tá ligado com a gente, saber que você tá curtindo aqui, ó, a melhor programação, hein? Participa com a gente, pede sua música, manda seu abraço, cumprimenta quem você gosta, quem você não gosta também. Pode cumprimentar todo mundo. Vamos agora com o tempo pra região e a previsão, olha. Vamos lá, deixa eu atualizar aqui a previsão pro Alto Paraopeba, Ouro Branco, Lafayette, da região aqui também de Congonhas, é de sol com aumento de nuvens e possibilidade de chuva agora para parte da tarde e noite. Congonhas registra mínima hoje de 18, máxima de 28 graus. A temperatura de momento na cidade aí dos Profetas, vamos buscar aqui atualizar. Demora um segundinho só para atualizar aqui. Bom, vamos lá, cadê? Agora sim. Agora que eu vi que eu tava até na cidade errada aqui. Pera aí, agora sim. Temperatura de momento em Congonhas é de 27 graus. 27 também em Conselheiro Lafayette. Ouro Branco marcando 25 graus. Vamos lá concentrar agora, conferir também mais uma cidade aqui fora desse eixo aqui da Tríplice Coroa. Entre Rios de Minas, registra nesse momento 26 graus, tempo de sol, né? E algumas nuvens aí no céu, tá? Vamos agora com o trânsito. Olha, trânsito moderado na JK em Congonhas, em Lafayette, trânsito intenso na Manuel Martins. Temos trânsito moderado também na rua Rosa, doutora Rosa Dutra, em Conselheiro Lafayette. Outro ponto aqui, vamos ampliar aqui o nosso mapa, ver como é que estão as coisas por aqui. Trânsito moderado também na rua Afonso Pena, em Conselheiro Lafayette. Na 040, o trânsito segue com normalidade nesse momento. Vai mandando seu alô, né? No próximo bloco tem Alô 104. Eu quero cumprimentar você na próxima sequência. Agora Simone Mendes.
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Eu volto com Alô 104, então aproveita e manda aquele alô abençoado aí nessa terça-feira pra gente compartilhar essa energia gostosa, essa energia positiva e mais uma super tarde aqui da Colô, ok?

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3: Colonial, agora 18 para as 3.
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5: Desconcentração e 3 gols em apenas 30 minutos. Cruzeiro sofre no Brasileirão. O Cruzeiro entrou em campo totalmente desconcentrado. Sofreu 3 gols no primeiro tempo para o Bragantino na noite de ontem. O time celeste que mirava o G4 com uma vitória poderia subir para a 4ª colocação, terminou a rodada na 6ª posição com 48 pontos. A primeira etapa foi abaixo da crítica, tanto que jogadores pediram desculpas pela atuação ruim. Em 30 minutos, o time sofreu 3 gols. Ainda no primeiro tempo, o Cruzeiro descontou. Na segunda etapa, o time celeste fez o segundo, mas sofreu o quarto 4 minutos depois. Final, Bragantino 4, Cruzeiro 2. O Cruzeiro volta a campo no próximo domingo para encarar o Grêmio 4 da tarde na Arena, em Porto Alegre. Atualize sua agenda, torcedor. Tem bola rolando hoje, Copa Sul-Americana. A bola rola a partir das 9:30 PM no La Bombonera para Boca Juniors e Vasco. Jogo de ida das semifinais da Sul-Americana. O outro jogo da fase será disputado amanhã, 7 da noite, entre Atlético e Montevideo City Torque. O primeiro passo na busca por uma vaga semifinal da Sul-Americana começa hoje. Boca Juniors e Vasco se enfrentam às 9:30 PM, hora de Brasília, na ida das semifinais da competição internacional. A equipe argentina vem de empate com o Instituto Córdoba por 2-2 na última sexta. O Vasco também vem de igualdade. Ficou no 0-0 com Remo em São Januário no sábado pelo Brasileirão. O Vasco terminou na 2ª posição do grupo G da Sul-Americana, deixou Independente Medellín da Colômbia, Olímpia do Paraguai, Independente Santa Fé da Colômbia pelo caminho, até chegar às semifinais. Já o Boca está na Sul-Americana porque ficou em 3º no seu grupo da Libertadores, atrás de Universidade Católica e Cruzeiro. A equipe eliminou o Wright do Chile, Recoleta do Paraguai e São Paulo para chegar às semifinais. A bola rola neste meio de semana também pela Libertadores. Nesta quarta-feira tem Fluminense e Palmeiras, 9:30 PM. E na quinta, 9:30 PM, também tem Estudiantes e Flamengo. Marcerias para as curtinhas da Colonial.
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0: Alô, Maria Aparecida, tá cumprimentando o João Vitor aqui, a Ana Paula, a galera que tá ligada com a gente. A Maria Aparecida tá lá em Congonhas, aliás, tá aqui em Congonhas, né? Ah, e a turma, a João Vitor e a Ana Paula estão curtindo com a gente em Lafayette. Quem curte também a melhor programação é o Marco Antônio, tá ligado com a gente em Taverava. A Fernanda Oliveira tá plugadinha em Ouro Preto, curtindo a nossa programação, tá no aplicativo Colonial. O José Carlos tá lá em Itabirito, curtindo a melhor programação, aquele abraço. Abraço pro Rafael Souza também, é de Congonhas, tá curtindo aí a programação. Alô pra Patrícia e Cristina, em Conselheiro Lafayette, bairro Gigante. Ó, a moçada que tá curtindo comigo também aqui a melhor programação em Ouro Branco, a Simone tá lá antenada com a gente. Tem alô da Miri Miri, tá de volta, tava meio sumida, hein? Fala aí.
2: Boa tarde, Totô.
0: Oi.
2: Boa tarde pra todos os ouvintes da Colonial FM.
0: Tamo junto.
2: Saudade de todos
0: pois
2: vocês.
0: Pois é, ué, tá
2: tirei
0: sumida.
2: Tirei umas férias, pessoalmente, com a família.
0: Muito bom.
2: Mas eu estou de volta no ar.
0: Com
2: toda a positividade pra alegar ainda mais os nossos dias.
0: Astral renovado, né?
2: Sobre os famosos. Sempre tem uma intriga, né, Totone? Na fazenda é lógico.
0: Daqui a pouquinho
2: pega
0: tem.
2: Pega fogo as confusões. Mas é a mídia, né? Bora curtir a rádio que tá top. É a Miriana Rosário de Conselheiro Lafayette. A semana começou, galera.
0: É isso aí. Agora começou mais música.
3: Vambora.
0: Menos é mais. Coração partido.
3: Amigo, nós estamos aí.

0: músicas, teve Menos é Mais, Coração Partido, Marília Mendonça, Bebê, Liguei, e por aqui fechando a sequência com Lorde, Tiam, Fala Colonial, bom, bom demais, eu volto já com as notícias dos famosos.
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4: Colonial, 3 horas. 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

Estação gostosa, hein? A rádio Estação 104.7 Colonial FM e a Primavera também. Que delícia! Bom demais estar aqui curtindo com essas duas estações maravilhosas e com você, melhor ouvinte do mundo. 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Bora falar dos famosos agora. Atualizar aí a situação dos famosos pra você. Todos os dias por aqui a gente dá aquela atualizada. Bom, vamos falar da Shakira. Shakira estaria, parece que dizem aí a turma da fofoca, que ela tá pegando um jogador da NBA. Acabou que tem uns 2 metros e taralalá. Parece um gigante perto dela. A cantora apareceu aí uma foto, né, com um jogador. Eu não sei o nome, eu acho que é Serge Ibaka, uma coisa assim, de 37 anos. Ele é mais novinho, hein? É. Segundo informações divulgadas pelo programa El Gordo La Flaca, o gordo da faca da Univision, os dois teriam viajado juntos em um avião particular de Madrid para Paris durante a Semana da Moda. De acordo com o jornalista Jordi Martin, né? Pessoas próximas à cantora teriam percebido que ela está animada com a possibilidade de um romance. Ibaka nasceu na República Democrática do Congo e possui nacionalidade espanhola. Também teria comparecido a mais de um show aí da colombiana, ou seja, tá rolando uns pegas aí, né? Shakira agora resolveu trabalhar com um pacote grande aí. Tentador! Jogador de basquete, né? 300 quilos, tentador. Bom, gente, mas nem tudo é coisa boa nessa terça-feira. O Brasil se despede de Netinho. O cantor faleceu aos 60 anos nessa manhã de terça-feira no Hospital da Aliança Star em Salvador, na Bahia. A notícia foi confirmada pela assessoria do artista. Nos maiores destaques do Axé Music, né? Com sucessos como Mila, Fim de Semana, Menina e Beijo na Boca, né? Ele estava internado após uma volta de um linfoma a princípio ele tinha, inclusive, divulgado, né? Há algum tempo que ele teria conseguido vencer a doença, mas infelizmente a doença retornou enfim, né, acabou aí ceifando a vida do cantor. Realmente uma perda muito grande aí pra música brasileira, pra música baiana. É o ícone do carnaval e acaba deixando, é novo, né, 60 anos, acaba deixando a gente aí, né? Quem nunca curtiu uma música do Netinho? Fala comigo. E por aqui a gente faz a nossa homenagem. Traz essa aqui, ó, que é um marco do cantor. Mila, ao vivo. Nossa homenagem ao Netinho. 3:09, o carnaval fica mais triste aí sem a voz do Netinho.

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4: Na Colô 3:17.
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7: Muito mais que música, e por aqui a gente segue curtindo com você. Vai mandando seu alô, já tem alô 104 aqui na faixa. Antes, um recadinho.

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0: Pra abraçar a turma que tá ligada com a gente, abraço pra Rosângela, tá curtindo a melhor programação em Lafaiete. Tiago Fernandes também tá curtindo em Congonhas, aquele abraço. A Elane tá mandando um alô especial aí pro Diego. Assim, ó, um abraço especial pro Diego. Ele fez aniversário no final de semana e não me convidou. Fala pra ele que o próximo aniversário eu não quero nem saber. Ele convidando ou não, eu vou estar lá marcando presença, ó. Ai, ai. Abraço pro João Vitor também, tá curtindo a melhor programação. Quem também tá curtindo aqui com a gente é a Shirley. Manda um abraço especial pra Dona Maria Aparecida, aí de Lafaiete, que também tá ligadinha, toda a família plugada na Colonial nessa tarde. E você que ainda não mandou, manda aí 98969-1400. Marvila, de propósito, não me diz, é o sucesso da vez.

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3: Colonial 3:32.
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19: De volta. E por aqui a gente segue com tudo, curtindo com você aqui a melhor programação, muita música gostosa. Olha, a sua participação é fundamental. Vai ligando, vai participando com a gente. Ligando não, vai mandando seu zap, manda seu áudio, seu alô. Abraço aí pra turma da JL Locações, tá todo mundo antenado com a gente lá. 3:38, Miley Cyrus vem fazer parte da nossa festa. Cyrus.

0: Fechando com Ana Castela. Olha onde eu tô. Agora 16 para as 4. Boa tarde.
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0: Confirmando a hora certa pra você, agora 15 pras 4.
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7: Leia esta semana no Jornal Correio. Alto Paropeba fica novamente com Pires na mão e sem deputado com residência na cidade. Confira os candidatos mais votados em Lafayette e municípios da região. Nesta edição, a lista com os 20 deputados mais votados em Lafayette. Eleitores com mais de 90 anos vão às urnas no primeiro turno das eleições. Câmara Municipal aprova regras para cemitérios e crematórios de pets. Envie sugestões de matérias, fotos, denúncias e informações de interesse público pelo WhatsApp do Jornal Correio 982723383. E mais, quer vender, trocar ou alugar? Confira nesta edição classificados atualizados. Para as curtinhas da Colonial, repórter Vander Mendes.
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2: Tamo aí, primo. Na prima. Primavera. É, não entenda nada. 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A gente está de volta e com mais alô. E você já mandou o seu alô? 98969-1400. O Rian tá ligado com a gente em Congonhas. Tamo junto. Falou aqui, ó. Tá mandando um beijão aí pra amiga Manu em Lafayette, que também tá ligadinha na

Obrigado, falou assim, te amo, princesa, olha só. Teve gente que teve um feriado feliz aí. Ó, um abraço também, tá valendo pra, da Isabela. Ah, falou assim, você é resenha demais, Tony. A gente tenta. Abraço lá pro Michael, tá bem sumido, Michael, hein? Tá ganhando muito dinheiro. O cara, quando começa a ganhar muito dinheiro, ele some, desaparece. Abraço também pra Sofia, que tá ligada com a gente em Ouro Branco, também tá antenada na melhor programação. E você, já mandou o seu abraço? Ainda não? Então manda 98969-1400. Agora, tem o som da Mayara Rodrigues. Não vem dessa casa. Música linda, linda, linda. Na mais ouvida do interior de Minas.

Avenue. 4:01 na 104.7. Boa tarde pra você. Daqui a pouquinho a gente volta com mais notícias dos famosos, aquela atualizada que você curte, que você gosta por aqui. Daqui a pouquinho tem mais Alô 104 também. Continue participando e curtindo a mais ouvida do interior de Minas.

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0: Então, pra você, a gente volta a falar dos famosos aí nessa, né, nessa terça-feira, volta de feriado. E o fim do relacionamento de Vini Júnior e Virgínia, né? Eu acho que todo mundo já tá sabendo, né? Porque a internet já tá divulgando isso um tempão, né? Pois é, bom, os dois terminaram e a coisa já começou a refletir nas redes sociais. A primeira coisa que o Vini Júnior tirou foi aquela foto que a Virgínia tava lá na Fórmula 1 e que a Europa inteira repercutiu, né? Achando que ele tava casado com a menina do Job, né? Que pegou mal demais aquele look que ela usou lá na Fórmula 1. Bom, ele já tirou isso, né? Ele já tirou isso aí do perfil dele, já começou a dar uma limpada e coisa e tal, né? Acho que a Virgínia também já começou a tirar uma coisinha ou outra, dar uma apagada, né? E o... Agora eu vou te falar uma verdade, viu? Será que ele vai voltar a jogar bola? Porque depois que começou esse relacionamento aí, eu acho que a Virgínia tem algum problema aí. Acabou com a energia do cidadão, viu? Tá até no banco de reservas lá do Real Madrid, na seleção não tá jogando nada tem muito tempo, a Copa foi uma porcaria, né? Agora não tem desculpa da loura, não. Vamos saber o que que tá acontecendo com o Vini Júnior, hein? Será dúvida. Agora a Virgínia já foi vista lá em Miami com o ex, né? Com o Zé Felipe, vai ter uma festinha lá das crianças. Já gravou um videozinho lá na praia, lá, ela, o ex. Esse negócio de ex na vida da pessoa, acho que é muito complicado, né? Acho que fim de relacionamento, o ex tem que vazar. Tem jeito, não tem como, né? Conviver com o ex. O Zé Felipe tentou conviver com a, né, com a Virgínia Ana Castela, não deu certo. Assim como agora também não deu certo, né? Ex dando pitaco, ex mandando recado, ex falando. E não dá, não dá. Tchau. Não tem como manter ex em relacionamento. Você concorda? Não? Você acha que dá pra manter? Manda aí no nosso zap, manda a sua opinião. Mas eu acho que não tem como, né? Ex todo dia ali, toda hora aparecendo, mostrando a cara, dando palpite. É complicado, né? Olha, o Davi Brito ironizou uma investigação do Ministério Público, tá? Ele se pronunciou após se tornar alvo de uma investigação do Ministério Público Federal contra a divulgação de plataformas de apostas ilegais nessa sexta-feira, na última sexta, aliás, dia 9. Em suas redes sociais, o campeão do BBB 24 rebateu a apuração do órgão e afirmou que enfrenta, inclusive, dificuldades financeiras após gastos excessivos. O influenciador questionou o motivo da investigação e afirmou que não pretende ficar em silêncio diante das informações. Ele falou assim: gente, quem cala consente, né? Eu não vou me calar porque eu não tô conseguindo, não tô consentindo nada. E, dentre outras coisas, ele falou que tá quebrado, tá precisando, tá devendo, tá com o nome sujo no SPC Serasa. Mas só ele não, né? Eita, nossa senhora. 4:15. Vamos falar da Fazenda. Olha, a Tina Calamba, né? Ela subiu em cima da mesa durante uma treta com o Daniel Hertal, né? E falou assim: você queria me beijar, mas você não vai beijar, não, coisa e tal. Ela armou o maior barraco na noite de ontem, segunda-feira, em A Fazenda 18, né? Ontem também teve outras tretas também, com a Ana Bruna e o Alfredo, né? E o clima meio que, de uma certa forma, aliviou pro lado do Serginho Cabeção, porque ninguém tá arrumando treta com ele, não, né? Ninguém tá arrumando treta com ele. Agora, por outro lado, as tretas na casa têm aumentado, os barracos também. E é um tal de peitar e falar assim: vem, vai encostar em mim, não sei o quê, papapá, aquela coisa toda, né? E, enfim, tá quente aí a Fazenda. E essa menina aí, a Tina, ela é uma boa jogadora. Ela não tem só uma cara, não. Ela tem umas 5 caras diferentes. E ela pediu, ó, a Tina pediu dote, tá? Ela meteu essa no Serginho Cabeção. Ela falou assim: ó, não, que pra dar beijinho tem que ter dote lá lá em Angola. Meteu essa pra cima dele, pensa. E por outro lado, já tinha flertado com o Daniel Hertal e outros da casa aí. Essa Tina, eu vou te falar, viu? É fogo no facho, fogo no facho.
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3: Na Color 4:22.
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1: 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Bora falar do trânsito que garrou, hein? Garrou chegada a Belo Horizonte, a BR-040, quilômetro 576. Em Itabirito, interdição total em ambos os sentidos, lentidão aí de 2 quilômetros em ambos os sentidos, tá? Bom, eu tô puxando aqui, deixa eu puxar aqui o nosso mapa do trânsito. Eu falei chegada a Belo Horizonte, mas na verdade, trânsito parado, me parece ali no Jardim Canadá, né? É isso? Trânsito parado ali, próximo ao Jardim Canadá, né? Olha, temos também na 356, trânsito parado, dessa vez sim, né? Em Itabirito, trânsito parado também, apontando aqui o nosso mapa. Vamos abrindo o nosso leque aqui, vamos chegar aí a Congonhas, região de Lafayette, Ouro Branco. Ouro Branco segue com trânsito normal, né? Lafayette nesse momento com trânsito tranquilo, também trânsito moderado aí na Mauro Dutra segundo. Então, uma tarde tranquila, uma volta de feriado pelo menos tranquila, né? No trânsito. Agora temos esse incidente aí, né? Repetindo aqui para você, no Twitter, né? Falou Itabirito, mas na verdade tá falando aqui pra gente no mapa, trânsito parado próximo ali ao Jardim Canadá, já a região de Nova Lima.

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1: Corrida! 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

propósito, errei, fui moleque. 4:34 aqui na Colô, para mais de 120 cidades. Aquele abraço. Eu volto com o Alô 104 depois do intervalo. 98969-1400. Manda o seu alô. Vem pra cá.

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3: Colonial 434.
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10: Quase metade dos municípios que participaram de um recente levantamento do Ministério da Saúde apresentou índices de alerta ou risco para a presença do mosquito Aedes aegypti, transmissor da dengue, chikungunya e zika. Segundo o levantamento rápido de índices para o Aedes aegypti, o Lira-A, dos 3.732 municípios que enviaram dados ao governo federal, 49,2% registraram situação de alerta ou risco de infestação. Apesar desse cenário, o país apresentou redução expressiva nos casos das principais arboviroses. De acordo com o Ministério da Saúde, os casos prováveis de dengue caíram cerca de 70% em 2026, na comparação com o mesmo período do ano passado. Até o fim de setembro, foram registrados aproximadamente 470 mil casos, contra 1,5 milhão em 2025. A chikungunya também apresentou queda de 43% e os registros de zika recuaram 35%. O levantamento mostra ainda onde o mosquito continua encontrando mais condições para se reproduzir. Os principais criadouros estão em recipientes comuns do dia a dia, como vasos e pratos de plantas, garrafas e outros pequenos reservatórios, que responderam por mais de 42% dos focos identificados. Caixas d'água, tonéis e cisternas aparecem em seguida com 26% dos criadouros, enquanto pneus e resíduos sólidos respondem por 23%. O Ministério da Saúde alerta que a chegada do verão e o avanço do fenômeno El Niño exigem atenção redobrada. Entre as estratégias adotadas estão o uso de armadilhas para monitoramento do mosquito, aplicação de larvicidas e ampliação das ações de vigilância. A orientação para a população continua a mesma: eliminar locais com água parada, manter reservatórios de água fechados e fazer inspeções frequentes dentro e ao redor das residências. Da Rádio 2, Milena Abreu.
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0: Vamos lá com as últimas participações de hoje por aqui.
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0: Oi, a Eva do Carmo Lobo Leite tá ligadinha com a gente. Olá, Eva, alô, turma de Lobo Leite, aquele abraço. O Adailson também falou que tá ligado com a gente, tá no aplicativo da Colonial, ele tá lá em Aracaju, Sergipe. O Juca Romão também tá ligado com a gente, aquele abraço, Juca, ótimo fim de tarde aí pra você, tudo de bom. Quem também tá ligada na nossa programação, deixa eu conferir por aqui nos nossos alfarrábios, a Elisa. A Elisa tá ligada, tá mandando um abraço especial pro Davi de Congonhas, aquele abraço especial pra vocês. Abraço pra Yasmin também, em Lafayette, tá lá dando uma refrescada e curtindo a Colofa, deu uma parada no trabalho só pra ficar ligada com a gente. Aquele abraço, tudo de bom, Yasmin. Abraço também pro garotinho Luca, tá antenado na melhor programação, ele é de Congonhas. E a mamãe, a Cirleia, tá aí também, plugadinha com a gente.
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0: Helena, também tá curtindo. Turma de Ouro Branco também antenada na melhor programação.
2: O nome dela é Flash, hein?
0: Chegando mais música.

0: Fechou o bloco, César Bernardo Fabiano. Disco arranhado, tá na Colonial, tá bom demais.
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0: Na Colô 11 para 5.
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9: Olá, amiguinhos, hoje nós vamos falar sobre fezes moles. Seu pet fez um cocô mole, não se desespere. Primeiro observe se houve alguma mudança na alimentação. Observe também se você não está colocando muita ração durante o dia, ou se você está dando uma alimentação inadequada, como uma ração de baixa qualidade, por exemplo. Mas é importante que você observe a coloração, cheiro e consistência dessas fezes. Se o seu pet ficar apático, fazer fezes líquidas com frequência, com mau cheiro, fezes com sangue ou muco, seguido de vômito, o médico veterinário deve ser acionado. Mudança brusca de ração, mesmo que seja de uma para melhor qualidade, deve ser feita de forma gradativa, exatamente para evitar a diarreia. O vermífugo deve estar em dia, pois as verminoses

0: Doses podem causar um grande desconforto abdominal no seu pet. As vacinas também devem estar em dia, pois a parvovirose, por exemplo, é uma doença grave que causa diarreia, dentre outras viroses. Alergias alimentares e intoxicações podem levar à mudança das fezes também. Casos de estresse podem levar às fezes amolecidas. Lembrando que principalmente nos filhotes e nos cães idosos, a mudança das fezes requer uma atenção maior. Sempre observe as fezes do seu pet, pois ela diz muito sobre a saúde dele. Estarei sempre às terças e quintas-feiras no Momento Pet, aqui na Colonial FM.
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0: Muito bem, reta final do nosso programa, que teve o oferecimento de Clínica Odontológica Nisieri Caixeta. 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Bora lá de saideiras. Ah, tem o alô aqui do Emerson, quase esqueci, mas não pode esquecer do Emerson, não, nosso ouvinte aí de todos os dias. Oi!
1: Boa tarde, Tony, boa tarde aos ouvintes da Rádio Colonial. Quem fala é Emerson Dutra, da cidade de Transminas, da empresa Vai Volta, BH Encomenda. Ô, Tony,
0: oi.
1: Já pensou, você segundou, hein, Tony? E vamos que vamos, semana reduzida.
0: É, ué.
1: Até quinta-feira tá na atividade. Sexta-feira temos compromisso.
0: Tony. Muito bom.
1: E vamos que vamos começar a semana abençoada com o Papai do Céu.
0: É isso aí. Saideiras. Olha o mumuzinho aí.
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0: Rose Calma, então toma a saideira de hoje. Foi bom demais curtir com você. Mais um Geleia Geral. Que pena que, né, já estamos no nosso último minuto do programa. Olha, te agradeço a companhia, a audiência. Sempre muito bom estar com vocês, todos vocês aqui, todos os dias. Eu volto, esse papo de tchau é só pro Geleia Geral, porque eu continuo com você. Vamos até às 19. Depois do intervalo tem Pegada Sertaneja. Você continua comigo? Então vamos nessa, vamos continuar curtindo aqui a melhor tarde na Colonial.
1: Termina aqui, Geleia Geral.

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1: Colonial, 5 horas. 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
2: Muito bem, já tô de volta e bem acompanhado por aqui com você do outro lado do radinho e os nossos parceiros para trazer para você. Olha, 2 horas do melhor do sertanejo por aqui. Eu costumo falar que são as topnejas do rádio. 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

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Vamos embarcar nessa viagem gostosa? Vamos curtir aqui comigo? Então, vem pra Colô, 98969-1400. Já começou e começou bem com Gina Ingênua.

Fernando, queridinha. E aí, minha queridinha, como é que você tá aí nesse finalzinho de tarde? Tudo bem com você? Vem mexer com a gente aqui no Zap 98969-1400. Essa é a Colonial e é bom demais estar com vocês por aqui.

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2: Colonial, 5:17.
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3: Colonial 5:31.
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5: Vitamina C pode ser aliada no cérebro, aponta pesquisa. Presente na laranja e demais cítricos, a vitamina C mostrou impactos positivos no cérebro, de acordo com um artigo publicado no periódico PLOS ONE. Os pesquisadores observaram um elo entre o micronutriente e maior integridade estrutural do cérebro e melhor funcionamento neuronal. Para investigar essa relação, cientistas japoneses analisaram exames como a ressonância magnética, além das taxas de nutriente no sangue em 2.044 idosos. Por se tratar de um estudo transversal, ou seja, de uma pesquisa que avalia dados de um grupo em uma conjuntura específica, ela ajuda a formular hipóteses, mas não traz comprovação. Para as Curtinhas da Colonial, repórter Vander Mendes.
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por aqui, sempre uma estação gostosa junto com você, Colonial 104.7. Eu sou Tony Veloso e a gente continua. Marco e Mário, pra vida inteira, aqui no Pegada Sertaneja.

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0: o tal do ex. A gente já falou de ex hoje, né? A gente falou aí do caso Virgínia, Vini Júnior e Zé Felipe, né? Tal do ex que atrapalha pra caramba, né? A Virgínia já atrapalhou bastante o Zé Felipe na época da Ana Castela. E agora o Zé Felipe atrapalhando bastante aí a vida da Virgínia com o Vini, né? Tanto que acabou, né? Tanto um quanto o outro. E agora, o que, que será que dá, hein? Agora 16 pra 6 na Colonial.
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1: Colonial, 15 para 6. 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
2: Um dos maiores problemas no Brasil para o carro elétrico são os pontos de recarga. E por isso se diz que carro elétrico, por enquanto, é bom no trânsito urbano. Mas para viajar, você pode passar um perrengue por não ter onde recarregar a bateria. Mas uma boa notícia é um grande aumento nos pontos de recarga no Brasil, que já chegaram hoje a cerca de 30 mil deles em 2 mil municípios do país. E o que está aumentando muito nos pontos de recarga são aqueles DC, e é o de corrente contínua e carrega bem mais rápido que o outro, que é o AC, de corrente alternada. Um problema a ser resolvido é que o carregador de corrente contínua exige muito mais da rede elétrica. Então a ANEEL está com uma consulta pública sobre o assunto até o dia 9 de novembro. Participe.
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0: Ótimos, quem? Bruno Marrone trazendo o seu talento aqui pro nosso Pegada de hoje, não tente me impedir. Teve Marília Mendonça, teve Paula Fernandes com Simone Mendes e tem mais pra você aqui do nosso Pegada Sertaneja de hoje, sempre especial. Todos os dias, sempre muito especial pra você aqui na Colô. Continue antenado com a gente, vamos até às 19.
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9: E a sua terça-feira continua por aqui com mais pegada sertaneja naquele ritmo, naquele pique que você gosta. Essa terça-feira com cara de segunda aí pra maioria da galera, né? Pois é, muita gente aí de volta à atividade. Menos a criançada, né? Tô sabendo que tá rolando Semana da Criança, a turma tá parecendo que é férias, né? Aí é boa demais, né? Aí é uma delícia. Olha, agora a gente continua. Tem mais música, tem Marcos e Belucci com Pena Que Você Já Namora.
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Né? 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
18: Eu falei que era rapidinho, agora tá de volta aqui o nosso Pegada Sertaneja.

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0: Voz e Igor Flash, essa música apimentada, né? Já prestou atenção na letra? Ai, ai, ai. Wesley Safadão, Rei Vaqueiro e Henry Freitas também fizeram parte aí dessa sequência, turbinada do nosso Pegada Sertaneja de hoje, as melhores músicas aqui pra você. 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
0: Colonial, 6:30.
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15: A partir de 2027, o Pix vai poder ser utilizado em conta salário. É que o Banco Central aprovou novas atualizações no regulamento do sistema na regulação publicada em 18 de setembro, o que amplifica o Pix automático nas contas salário e o cancelamento do Pix cobrança após o pagamento. O que muda? A partir de 1º de julho do ano que vem, clientes vão poder habilitar o pagamento de débitos automáticos de contas fixas, por exemplo, contas de água, luz e outras mensalidades, mas ainda manter a restrição de outras transferências livres. Nesse novo formato, há a possibilidade de cobrança híbrida, que reúne em um mesmo documento o código de barras do boleto e o QR Code do Pix Cobrança. Esse tipo de cobrança já está disponível por algumas empresas, mas o

0: O Banco Central reforçou normas de segurança para evitar cobranças indevidas ou duplicidade de pagamento. Assim, haverá regras para cancelamento automático do Pix e cobrança após o pagamento do boleto. Da Rádio 2, Fabiola Altran.
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0: Tô de volta, bebê. E aí, como é que você tá? Tudo bem? Segue terça-feira. Vamos aí mais pro fim. Bom, já estamos no início da noite, né? A tarde já foi simbora. E a gente segue com tudo aqui na reta final quase do nosso programa. 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

0: Fechando com o Natanzinho Lima, até quando? Tá na Colonial, tá bom, bom, bom, bom demais. Excelente terça-feira pra você.
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6: Colonial, 15 para 7. 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
3: De volta e de volta com as saideiras da programação. Eu sou Tony Veloso e por aqui é um prazer sempre estar com você, melhor ouvinte do mundo. Segue a gente aí no Instagram, arroba Rádio Colonial FM, arroba Rádio Colonial FM no Insta. São mais de 20 mil seguidores e a gente convida você a acompanhar aí os nossos conteúdos. Aproveita e dá uma moral, me segue também, né? Tá fazendo nada, né? Segue também, é Tony com Y, Tony Veloso MG. Tony Veloso MG. Sempre um prazer interagir com você, ouvinte da Colô, tá? 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Você fica agora com as nossas saideiras para começar. Simone Mendes, Direitos Iguais. Tchau, gente! Até amanhã, a gente se ouve por aqui.
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0: Brasil. 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
1: Em Brasília, 19 horas.
0: Está no ar a Voz do Brasil. As notícias do governo federal que movimentaram o país no dia de hoje.
2: Olá, boa noite.
1: Boa noite para você que nos acompanha em todo o país.
2: Terça-feira, 13 de outubro de 2026.
1: Vamos aos destaques do dia.
2: Direito do consumidor.
1: Medida provisória estabelece regras para identificar chamadas telefônicas e coibir fraudes e ligações indesejadas.
2: Decreto atualiza o funcionamento dos serviços de atendimento ao cliente. Luana Karen.
3: Em outra frente, está a obrigação de ter sempre uma pessoa para atender demandas no serviço telefônico ou no canal digital.
1: Segurança pública.
2: Ação conjunta estabelece medidas para combater o uso irregular de telefones em unidades prisionais. Thaísa Vitória.
4: O decreto estabelece o bloqueio de terminais de comunicação móvel individualizados e também dos sinais de radiocomunicação no perímetro de segurança penitenciária cadastrado.
1: Comércio exterior.
2: Vendas para países do Mercosul e União Europeia registram crescimento.
1: Exportações acumulam mais de 284 bilhões de dólares entre janeiro e setembro. Graziele Bezerra.
5: Atualmente, o Brasil tem 700 parceiros que aprovam as práticas sanitárias internas e compram dos produtores brasileiros.
2: Hoje, na apresentação da Voz do Brasil, eu, Mariana Jungmann e Luciano Seixas.
1: E acompanhe a gente ao vivo. 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
2: Foram publicadas hoje duas medidas que regulamentam a relação entre empresas e consumidores.
1: A primeira delas visa combater fraudes e ligações indesejadas com regras mais severas às operadoras.
2: A segunda medida é um decreto que aprimora os serviços de atendimento ao consumidor para produtos e serviços públicos.
3: Para combater fraudes telefônicas, a medida provisória publicada nesta terça-feira estabelece que as operadoras envolvidas em uma ligação têm a obrigação de assinar digitalmente as chamadas. Com isso, será possível saber, antes de atender ao telefone, se aquela chamada vem de um número certificado. Como detalha o secretário nacional de Direitos Digitais, Victor Fernandes.
6: Se aquele número de telefone não corresponder ao número de uma pessoa real, e a Anatel vai ter um cadastro dos números a partir dos blocos de numeração, se aquela chamada não for autenticada, o nosso celular não vai nem tocar. É uma espécie de direito do consumidor de não ser importunado. A gente começa a ter uma segurança maior de que aquela ligação é uma chamada legítima.
3: Além disso, a MP estabelece um limite percentual para chamadas curtas, que são aquelas com menos de 6 segundos de duração. Quem fizer ligações em massa poderá sofrer um bloqueio temporário de 15 dias. A Anatel regulamentará os detalhes em até 60 dias e as operadoras que descumprirem a medida poderão ser punidas. Em outra frente, um decreto estabelece regras para aprimorar o serviço de atendimento ao consumidor. Entre elas, está a obrigação de ter sempre uma pessoa para atender demandas no serviço telefônico ou no canal digital. Quem explica é o secretário nacional do consumidor, Ricardo Morichita.
7: A gente está cuidando daquilo que é o mínimo, daquilo que é o essencial, e permitir que o consumidor fale com uma outra pessoa, tenha as informações e possa encaminhar as suas demandas. 7 dias por semana, das 8 às 8.
3: O decreto também determina a continuidade do atendimento e estabelece prazos máximos de espera para falar com um atendente. Até 20 segundos para, no mínimo, 80% das demandas atendidas. O ministro da Justiça e Segurança Pública, Wellington César Lima e Silva, falou do esforço conjunto para pôr em prática as medidas de proteção ao consumidor.
8: Envolve diversos ministérios, muitas agências, para chegar num ponto de compreensão de todos os setores que demandam e que também não haja a inobservância das formalidades legais e do acolhimento das legítimas pretensões dos diversos setores da sociedade.
3: A Secretaria Nacional do Consumidor será responsável por fiscalizar e aplicar sanções às empresas que descumprirem as regras. Reportagem Luana Karen.
1: Combate à comunicação ilícita dentro dos presídios brasileiros.
2: Um decreto publicado hoje cria um programa nacional para bloqueio de celulares e de sinais de rádio nas unidades prisionais de todo o país.
1: Para que os bloqueios sejam realizados, os estados e o Distrito Federal precisam aderir de forma voluntária ao programa.
2: Com a adesão, poderão solicitar a aplicação da medida junto à Agência Nacional de Telecomunicações, a Anatel.
4: Foi publicado nesta terça-feira no Diário Oficial da União o decreto que cria o Programa Nacional de Neutralização de Comunicações Ilícitas em Estabelecimentos Penais. Na prática, a medida cria as condições para o bloqueio de celulares utilizados irregularmente em presídios e de sinais de radiocomunicação nos perímetros de segurança penitenciária. Para garantir que não haja comunicação ilícita de dentro dos presídios, o decreto estabelece o bloqueio de terminais de comunicação móvel individualizados, identificados pelo Código Internacional de Identificação de Equipamento Móvel, conhecido como IMEI, e também dos sinais de radiocomunicação no perímetro de segurança penitenciária cadastrado, por meio de bloqueadores de sinais de radiocomunicação. Para que esses bloqueios possam ser feitos, é preciso a adesão voluntária de estados e do Distrito Federal, que poderão solicitar a medida para a Agência Nacional de Telecomunicações, a Anatel. Os bloqueadores de sinal serão operados pelas autoridades estaduais e a Anatel será responsável por planejar, coordenar e fiscalizar o uso dos equipamentos. O mesmo decreto cria também o Cadastro Nacional de Perímetros de Segurança Penitenciária. Por meio dele serão fornecidas informações como as coordenadas georreferenciadas do perímetro de segurança, a descrição da unidade e de seu entorno. Assim, será possível preservar o sinal para núcleos habitacionais e equipamentos públicos próximos. Thaisa Vitória para a Voz do Brasil.
1: O agronegócio e a indústria brasileira firmam novos parceiros comerciais.
2: Os Emirados Árabes Unidos são o mais recente destino das exportações do país, com envio de pescados de captura e cultivo.
1: Além disso, o agronegócio brasileiro diversificou parcerias com a venda de frutas e grãos para a Ásia, África e América Latina.

0: Os Emirados Árabes são os mais novos parceiros comerciais do Brasil, que passou a exportar pescado de captura e de cultivo para o país do Oriente Médio. Kuwait, Nicarágua, Síria, Bangladesh, Costa Rica, Malásia e Nigéria são outros parceiros recentes da agroindústria brasileira e importam principalmente mamão, berinjela, maçã e milho em grãos. Atualmente, o Brasil tem 700 parceiros que aprovam as práticas sanitárias internas e compram dos produtores brasileiros. As exportações brasileiras tiveram alta de 10,4% neste ano, segundo o ministro do Desenvolvimento, Indústria, Comércio e Serviços, Márcio Elias. Em relação aos países membros do Acordo Mercosul-União Europeia, o aumento das exportações foi de 30%. Para o ministro, essa expansão de mercado se deve à articulação de diversos setores da economia brasileira e à busca por diversificação.
1: A atuação ou uma política de desenvolvimento para o agro, ela não envolve só a produção agropecuária, envolve muito mais do que isso. Por isso que a missão número um da nova indústria Brasil é justamente a agroindústria e todas as cadeias, ou toda a cadeia produtiva que ela envolve, de máquinas, fertilizantes, tecnificação, serviços, tecnologia. Eu falo, vai da semente à indústria espacial, vai da semente à previsão do tempo, à meteorologia, ao radar, ao sistema de irrigação. Tudo isso envolve a agroindústria. E quando a gente fala...
0: No acumulado de janeiro a setembro de 2026, as vendas externas ultrapassaram 284 bilhões de dólares. Os setores que mais exportam são indústria de transformação, que vende matéria-prima para a indústria, indústria extrativista e agropecuária. Reportagem Graziele Bezerra.
2: Encerrou neste domingo a Operação Nossa Senhora Aparecida 2026, que fiscalizou as rodovias federais de todo o país.
3: A Polícia Rodoviária Federal concentrou esforços na rodovia Presidente Dutra, que dá acesso à cidade de Aparecida, em São Paulo, e também na BR-316, que dá acesso a Belém, no Pará.
2: A ação da PRF buscou coibir acidentes no entorno desses municípios, por conta da grande movimentação de pessoas que caminharam pelas estradas em direção ao Santuário Nacional de Aparecida e Auxílio de Nazaré.
3: Foram registrados 926 acidentes, com 68 mortes e mais de 900 feridos. De acordo com a porta-voz da PRF, Natália Guimarães, foram cerca de 45 mil testes de alcoolemia aplicados nas estradas durante o feriado.
4: Em todo o país, a PRF fiscalizou mais de 124 mil pessoas e veículos, o que gerou quase 44 mil testes de alcoolemia e 747 infrações envolvendo embriaguez. Nós também tivemos quase 4 mil ultrapassagens irregulares, o que geram justamente as colisões frontais, acidente que mais gera morte nas rodovias, e também 22 mil infrações por excesso de velocidade.
2: E uma correção, a operação Nossa Senhora Aparecida foi encerrada na segunda-feira, dia do feriado. A PRF apreendeu ainda mais de 2 toneladas de maconha e 34 quilos de cocaína. Ao todo, 356 pessoas foram detidas.
3: O Amazonas registrou 549 focos de incêndios florestais nos últimos 2 dias, mais da metade do total contabilizado em todo o mês de outubro do ano passado.
2: O Ministério da Integração e do Desenvolvimento Regional reconheceu situação de emergência em 36 municípios por conta dos episódios.
3: Uma força-tarefa entre a União, Governo Estadual e municípios atua no combate aos focos e na assistência às pessoas atingidas.
5: Os ministros do Meio Ambiente e Mudança do Clima, João Paulo Capobianco, e da Integração e do Desenvolvimento Regional, Valdez Góes, sobrevoaram áreas atingidas pelo fogo na região de Altazes, no Amazonas. A comitiva também acompanhou as operações no Centro Integrado de Comando e Controle em Manaus. O ministro do Meio Ambiente e Mudança do Clima, João Paulo Capobianco, anunciou o reforço das ações de combate ao fogo.
6: Nós estamos trabalhando em parceria com o governo do Amazonas e todos os estados da Amazônia, conforme hoje o comandante apresentou para nós, para ampliar a rede de ação do Corpo de Bombeiro.
5: Foram encontrados focos de incêndio em áreas de floresta preservada e de difícil acesso, o que indica a possibilidade de ação humana e intencional. O ministro da Integração e do Desenvolvimento Regional, Valdez Góes, destacou a mobilização conjunta dos governos federal, estadual e municipal. Ressaltou ainda que, além de combater os incêndios, é necessário garantir assistência às pessoas atingidas.
7: Uma coisa é enfrentar em todas as frentes e empregar toda a força que puder, o governo federal junto com o estado e municípios, para apagar o fogo. A outra é assistir pessoas que já estão, de alguma forma, precisando de ajuda humanitária, de assistência médica, com resultado do incêndio.
5: Ao todo, o governo federal mobilizou 11 aeronaves e 250

0: combate a outros 22 focos ativos. Reportagem Pablo Mundim.
1: E diante do aumento das queimadas no Amazonas, o Ministério da Saúde mobilizou a Força Nacional do SUS para reforçar os serviços de saúde na região.
2: A equipe técnica da pasta desembarcou no estado para mapear as principais demandas e garantir atendimento à população, incluindo as comunidades indígenas.
1: Uma das principais preocupações é com o aumento das doenças respiratórias causadas pela exposição à fumaça, principalmente em crianças e idosos.
2: Com o diagnóstico, o Ministério da Saúde vai planejar a disponibilidade de profissionais para atuar na região, além de insumos e transporte de pacientes que precisam de atendimento prioritário.
1: Pela primeira vez no país, produtos artesanais de higiene pessoal e cosméticos têm regras específicas para a produção e comercialização.
2: As novas diretrizes foram aprovadas pela Agência Nacional de Vigilância Sanitária, Anvisa, e publicadas no Diário Oficial da União.
1: Agora, esses produtos contam com normas específicas mais simples, que levam em consideração a realidade dos produtores artesanais.
3: Há cerca de um ano, Juliana Viola fez uma transição de carreira para se dedicar ao que realmente gosta: produzir sabonetes, shampoos, difusores de ar de forma artesanal. Ela conta que tem todo cuidado ao comprar matéria-prima para garantir que seus produtos não provoquem danos à saúde de seus clientes.
4: Todos os óleos essenciais que eu utilizo, toda matéria-prima, elas têm a certificação. Então, e as ervas que eu compro são de ótima procedência, só compro em locais que me certificam da segurança.
3: Quem fabrica de forma artesanal produtos de higiene pessoal, como sabonetes em barra, óleos e manteigas corporais, shampoos sólidos, perfumes desodorantes naturais, sais de banhos e outros produtos similares, assim como Juliana, não vai mais precisar seguir as mesmas exigências aplicadas às grandes indústrias nacionais. É que a Agência Nacional de Vigilância Sanitária, Anvisa, resolveu simplificar a vida desses produtores artesanais. O diretor substituto da Agência Nacional de Vigilância Sanitária, Anvisa, Marcelo Moreira, explica o que muda para esses produtores.
5: Eles deverão controlar adequadamente as matérias-primas que são utilizadas na fabricação desses produtos, eles devem evitar contaminações, manter os produtos organizados e devem avaliar a qualidade do produto final antes de colocá-lo à venda da população. Produtos, eles deverão informar o consumidor a composição do produto, a data da fabricação, o prazo de validade, o endereço de produção, contatos do produtor e a identificação clara de que esse produto trata-se de um produto artesanal.
3: As normas se aplicam a quem produz em pequena escala, de forma predominantemente manual, com domínio completo de todas as etapas, como, por exemplo, a escolha dos ingredientes até a embalagem, sem terceirizar nenhuma parte do processo. Sobre a comercialização, a norma prevê que o produtor poderá fazer vendas em loja própria, feiras de artesanato, redes sociais e sites de marketplace próprios. As regras entram em vigor 60 dias após a publicação. Reportagem Cleide Lopes.
2: Falta de conhecimento sobre direitos das pessoas com deficiência pode gerar situações de constrangimento.
1: É o caso daqueles que sofrem do transtorno do espectro autista e outras condições ocultas que não se manifestam por traços corporais, as chamadas deficiências não visíveis.
2: A legislação brasileira estabelece regras para o atendimento prioritário e obriga estabelecimentos a identificarem essas prioridades.
1: Saiba mais na reportagem de Luciana Colares de Holanda.
6: Pessoas com deficiência, autistas, idosos com mais de 60 anos, gestantes, lactantes, pessoas com crianças de colo, pessoas obesas, indivíduos com mobilidade reduzida e doadores de sangue têm prioridade no atendimento garantida por lei. Mas muitos deles ainda passam por constrangimentos em serviços públicos e estabelecimentos comerciais. Camila Matricardi, de Brasília, tem um filho autista de 18 anos. Caio é nível de suporte 1 e

0: Segundo a mãe, os dois enfrentam uma série de dificuldades no dia a dia.
1: Teve uma vez que eu estava no supermercado e a gente estava na fila, eu entrei na fila de atendimento prioritário. E as pessoas da fila começaram a me olhar. E nisso, uma mulher que estava já quase para pagar fez um comentário do rapaz do caixa. Realmente, o que é visível, as pessoas já automaticamente se vê que respeitam, tipo, ah, não, tudo bem. E o dele teve ali aquele julgamento por um tempo ali. E eu tava assim, que são esses olhares pra mim, sabe?
0: Diferente de deficiências com marcadores visíveis, o transtorno do espectro autista e outras condições ocultas não se manifestam por traços corporais. Por isso, a comprovação pode ser feita apresentando documentos oficiais, como a carteira de identificação da pessoa com transtorno do espectro autista, como explica Edilson Barbosa, advogado e presidente do movimento Orgulho Autista Brasil.
2: Ela é uma carteirinha que tem que ser emitida no seu município para gratuitamente para pessoas autistas. Então a gente pede, se no seu município não está emitindo, cobre e faça sua CIPTEA, porque com ela aí você garante aí o seu direito de atendimento prioritário. Não basta só falar que é autista, às vezes você tem que mostrar. E para mostrar, em vez de andar com laudo, aquele papel que o médico emite, você mostra sua carteirinha.
0: Estabelecimentos privados e órgãos públicos devem adequar placas e painéis de sinalização para incluir todos os grupos contemplados pela lei. Em caso de descumprimento da prioridade, a denúncia pode ser feita ao PROCON do município, do estado ou do Distrito Federal, se forem estabelecimentos comerciais. Já para descumprimentos em qualquer instituição, pública ou privada, é possível acionar o Disque Direitos Humanos, Disque 100. Reportagem Luciana Colares de Holanda.
3: Dicas do Enem.
4: Oi, meu nome é Antônia Barbosa e a minha dúvida é: o que eu devo fazer nos últimos 30 dias antes do Enem?
3: Tá faltando pouco, né? Dia 8 de novembro já é o primeiro dia das provas. O professor de História, Fábio dos Santos Reis, disse que nesse momento, na reta final, é hora de fazer revisão do conteúdo.
5: Agora o importante é fazer revisão de exercícios ou mesmo das antigas provas para que o candidato ele possa ter uma dimensão melhor daquilo que é cobrado no Enem. Chegou ali 4 semanas antes da prova, é exercício. Ou exercícios inspirados nas provas do Enem, ou diretamente a resolução de provas anteriores mesmo. Então, muitos dos alunos, inclusive, fazem muitos simulados, aqueles que, às vezes, têm um pouco mais de possibilidade, às vezes, conseguem imprimir esses simulados para irem fazendo em casa. É aplicação prática, é aquela ideia de aplicando os conhecimentos mesmo.
3: É isso aí. Se prepare e acompanhe as nossas dicas toda terça-feira aqui na Voz do Brasil e também na radiogov.ebc.com.br.
6: A educação digital e midiática foi instituída ano passado como elemento curricular obrigatório prevista na Base Nacional Comum Curricular.
7: A ideia é acompanhar a evolução tecnológica e promover o uso de dispositivos digitais nos espaços escolares, com incentivo a práticas éticas e igualitárias.
6: Para guiar essas diretrizes, o Ministério da Educação criou 2 estruturas para fortalecer ações na rede pública de ensino sobre conectividade, educação digital e midiática e inteligência artificial.
8: O Ministério da Educação instituiu 2 estruturas para fortalecer a implementação das políticas de educação digital e midiática, inovação e conectividade nas redes públicas de ensino. O Comitê Nacional de Educação Digital e Midiática, Inovação e Conectividade e a Rede Nacional de Articuladores. A iniciativa busca aproximar o MEC das secretarias estaduais e municipais de educação e fortalecer a cooperação entre os diferentes níveis de governo. O Comitê Nacional de Educação Digital e Midiática, Inovação e Conectividade tem caráter consultivo. Entre as suas atribuições estão acompanhar e apoiar ações de conectividade, infraestrutura tecnológica, educação digital e midiática,

0: midiática, além de inovação pedagógica. Já a Rede Nacional de Articuladores vai fortalecer e articular ações estratégicas de apoio à implementação curricular. Suas atribuições incluem a implementação de ações de monitoramento, formação continuada, produção de materiais orientativos e, principalmente, um espaço estruturado para trocas de experiências. A rede vai contar com articuladores nacionais, territoriais, estaduais e das capitais. Para mais informações, acesse o portal gov.br/mec. Locução, Thalita Albuquerque. Reportagem, Flávia Fernanda.
1: O Instituto Nacional de Estudos e Pesquisas Educacionais Anísio Teixeira, o INEP, liberou para consulta o cartão de confirmação para quem teve o pedido aprovado para a reaplicação da Prova Nacional Docente.
2: O documento já está disponível no sistema PNT, dentro da página do participante. É pelo cartão que o candidato confere as informações mais importantes, como o local e o horário do exame.
1: A reaplicação da prova acontece no próximo domingo, dia 18 de outubro.
2: Para mais informações, acesse pnd.inep.gov.br, repetindo, pnd.inep.gov.br.
1: E essas foram as notícias do governo federal.
2: Uma realização da Secretaria de Comunicação Social da Presidência da República.
1: Com produção da empresa Brasil de Comunicação.
2: Fique agora com as notícias do Poder Judiciário e do Congresso Nacional. Boa noite.
1: Boa noite e até amanhã.
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5: Evento do Supremo Tribunal Federal promove debate sobre constitucionalidade digital.
6: Justiça do Trabalho em Alagoas condena empresa de telemarketing por restrições ao uso do banheiro e assédio moral.
5: Superior Tribunal de Justiça mantém indenização à comunidade indígena do Rio de Janeiro por reportagem que a associou ao tráfico de drogas.
6: Boa noite, eu sou Marcela Luiza.
5: E eu sou Walter Lima.
6: O presidente do Supremo Tribunal Federal, ministro Edson Fachin, recebeu nesta terça-feira, em audiência solicitada pela Polícia Federal, o diretor-geral da instituição, Andrei Rodrigues. Entre os temas tratados estão as investigações relacionadas ao Banco Master, ameaças dirigidas a ministros do STF e o andamento dos inquéritos relacionados ao INSS e ao Banco Master.
5: O presidente do Supremo pediu celeridade da Polícia Federal para o fim do inquérito 4781, tendo a Polícia Federal adiantado que vai analisar as eventuais diligências pendentes.
6: Ocorreu na manhã de hoje, no Supremo Tribunal Federal, a quarta edição do programa Diálogos Institucionais.
5: O projeto debate os limites da constitucionalidade. Marcelo Della Libera.
7: O tema do encontro foi constitucionalismo digital e os impactos das novas tecnologias na vida das pessoas, como destacou o professor universitário e integrante do Centro de Estudos Constitucionais do STF, Ingo Sarlet.
8: É que a Constituição passou a ser também um instrumento que deve estabelecer um marco sobre justamente essas questões que envolvem a transformação digital, os desafios que ela representa, inclusive em termos de risco e até mesmo violações sistemáticas de direitos, como acontece com a desinformação, especialmente no processo eleitoral.
7: O diretor do Centro de Estudos Constitucionais do Supremo, Fernando Facuri Scaff, destacou que o diálogo constitucional entre os poderes é importante para que todos falem a mesma língua.
9: A importância desses encontros envolve uma participação do Congresso Nacional nas duas casas e também do sistema de justiça, porque muitas questões destas estão pendentes de regulação, por um lado, que são fatos extremamente novos, tudo que se refere ao mundo digital, à regulação dessas matérias, e por outro lado, uma parte delas já está judicializado.
6: Superior Tribunal de Justiça mantém condenação da editora Globo a indenizar por danos morais a comunidade Guarani de Bracuí, em Angra dos Reis, no Rio de Janeiro.
5: Em reportagem, os indígenas foram associados ao tráfico de drogas. Fátima Uchoa.
10: Na reportagem da editora Globo,

0: Também foi afirmado que a comunidade receberia cachaça em troca de maconha. A indenização foi fixada em R$50 mil pela Justiça Federal Fluminense. No STJ, ao manter essa indenização e reconhecer que o Ministério Público é parte legítima para a propor ação em favor da comunidade indígena Guarani de Bracuí por danos causados pela publicação jornalística, o relator ministro Ricardo Vilas Boas Cueva apontou que a liberdade de expressão e de imprensa devem ser conciliados com o direito de proteção à honra e à dignidade, o que não ocorreu nesse caso.
1: Justiça do Trabalho em Alagoas condena a empresa de telemarketing por restrições ao uso do banheiro e assédio moral.
2: Trabalhadora vai receber R$15 mil de indenização. Simone Moura.
3: A justiça entendeu que a política de pausas da Alma Viva Experience S.A. em Maceió prejudicava especialmente as mulheres por desconsiderar necessidades como a do período menstrual, da gestação e do pós-parto. Depoimentos mostraram que as pausas eram limitadas a 5 minutos e podiam prejudicar as metas dos funcionários. A Nona Vara do Trabalho também reconheceu assédio moral e rescisão indireta do contrato. Cabe recurso.
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1: Uma boa noite.
2: E até amanhã.
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5: Está no ar o Jornal do Senado.
6: Eu sou Paula Groba.
7: Eu sou Humberto Pinheiro.
6: E estes são os destaques de hoje do Jornal do Senado, que começa agora.
7: PEC da Segurança Pública pode ter votação concluída em comissão na quarta-feira.
6: Projeto prevê aquecedores solares obrigatórios em habitações do programa Minha Casa Minha Vida.
7: Comissão pode votar alívio na contribuição previdenciária dos militares.
6: Boa noite.
7: Boa noite.
6: Mais recursos, maior integração entre as forças policiais e regras mais rigorosas para combater facções criminosas, milícias e outras organizações. Esses são alguns dos principais pontos da PEC da Segurança Pública, que pode ter votação concluída pela Comissão de Constituição e Justiça na próxima quarta-feira.
7: A proposta busca reforçar o combate ao crime no país. O texto base foi aprovado pela Comissão de Constituição e Justiça do Senado, com mudanças propostas pelo relator, senador Rogério Carvalho, do PT de Sergipe. Repórter Bruno Lourenço.
8: A proposta de emenda à Constituição, já aprovada na Comissão de Constituição e Justiça, institucionaliza o Sistema Único de Segurança Pública e confere à União a competência para estabelecer diretrizes gerais para o setor. A PEC expande ainda atribuições da Polícia Rodoviária Federal ao permitir o policiamento ostensivo de ferrovias e hidrovias federais. Prevê um regime especial mais rigoroso para chefes de organizações criminosas e admite a criação de polícias municipais de natureza civil. A CCJ vota nesta quarta-feira algumas sugestões de alterações no texto base. O senador Carlos Portinho, do PL do Rio de Janeiro, por exemplo, quer incluir as Forças Armadas entre as beneficiárias dos recursos destinados à segurança quando militares atuarem em atividades de proteção e defesa civil, contra delitos transfronteiriços e na garantia da lei e da ordem.
9: A ausência de previsão expressa quanto à destinação de recursos do Fundo Nacional de Segurança Pública para essas operações gera insegurança jurídica e limita a capacidade de resposta do Estado frente às ameaças do alcance nacional. Aqui falamos de soberania.
8: O relator, senador Rogério Carvalho, do PT de Sergipe, no entanto, recomenda a rejeição da emenda.
10: As Forças Armadas têm o seu próprio regramento de financiamento, que é um outro debate que precisa ser feito num outro lugar. E se ele for convocado, deverá ter reforço orçamentário naquilo que é o lugar do financiamento da segurança pública.
8: A PEC assegura para o desenho das ações de segurança pública receitas vinculadas ao Fundo Nacional de Segurança Pública e ao Fundo Penitenciário Nacional, vedados os contingenciamentos.
6: E militares aposentados que recebem até o teto do regime geral podem ficar isentos da contribuição previdenciária.
7: É o que determina um projeto de lei que está pronto para ser votado na Comissão de Assuntos Econômicos. Raíssa

0: Abreu, conta mais.
1: Está pronto para votação na Comissão de Assuntos Econômicos o relatório do senador Efraim Filho, do PL da Paraíba, a um projeto de lei que alivia a cobrança previdenciária de militares aposentados e seus pensionistas. Apresentada pelo deputado Cabo Gilberto Silva, também do PL da Paraíba, a proposta determina que a contribuição só vai incidir sobre a parte da remuneração que ultrapassar o teto do regime geral da Previdência. O senador Efraim Filho é favorável ao projeto. Ele destacou que a mudança vai corrigir uma distorção histórica que vem corroendo as remunerações dos militares inativos. O senador explicou que os militares são a única categoria do serviço público que paga contribuição previdenciária sobre o total dos vencimentos, o que prejudica quem ganha menos. Depois de passar pela Comissão de Assuntos Econômicos, a proposta vai ser analisada pela Comissão de Assuntos Sociais.
2: Empresas poderão ajudar os funcionários a comprar medicamentos em troca de descontos no imposto de renda.
0: O projeto que cria o Programa de Medicamentos do Trabalhador está pronto para votação na Comissão de Assuntos Econômicos. Repórter Marcela Cunha.
3: O projeto permite que empresas ajudem a pagar os medicamentos de seus funcionários e dependentes. A proposta do senador Everton, do PDT do Maranhão, cria o Programa de Medicamentos do Trabalhador, que funcionaria de forma semelhante ao Vale Alimentação. As empresas que aderirem ao programa poderão dividir com os empregados os custos dos remédios e receber incentivos fiscais. O Everton afirma que a iniciativa poderá aliviar o orçamento das famílias.
4: A empresa que aderir ao programa tem desconto no imposto de renda. Isso vai ajudar muito as pessoas que precisam comprar medicamentos que não estão na farmácia popular.
3: O relator na Comissão de Assuntos Econômicos, senador Nelsinho Trade, do PSD de Mato Grosso do Sul, apresentou parecer favorável ao projeto, mas sugeriu mudanças. Entre elas, um limite de R$ 90,00 mensais por funcionário para o cálculo do incentivo fiscal concedido às empresas. Se aprovado na Comissão de Assuntos Econômicos, o projeto seguirá para a Comissão de Assuntos Sociais, onde poderá receber a decisão final do Senado.
2: O Senado também pode votar uma proposta que estimula o uso de aquecedores solares de água em residências. O texto está sob análise da Comissão de Meio Ambiente.
0: Uma das ideias é tornar o equipamento obrigatório em obras do programa Minha Casa Minha Vida. Repórter César Mendes.
5: O projeto cria o Programa Nacional de Incentivo ao Uso de Aquecedores Solares de Água, Pronasol, prevendo que o governo federal defina localidades em que será obrigatória a instalação desses equipamentos pelo programa Minha Casa Minha Vida. O saque do FGTS, uma única vez, para a compra de aquecedores solares destinados à residência própria, também está previsto. O autor, senador astronauta Marcos Pontes, do PL de São Paulo, disse que a adoção das medidas propostas vai contribuir para a economia de energia elétrica e para a redução dos impactos ambientais.
6: Num país como o nosso, localizado com bastante insolação, sem dúvida nenhuma isso aí vai ser um ganho grande também para a construção civil na utilização desses sistemas.
5: Após a análise da Comissão de Meio Ambiente, o projeto seguirá para a Comissão de Infraestrutura.
2: A senadora Damaris Alves, do Republicanos do Distrito Federal, defendeu a investigação de condutas de ministros do Supremo Tribunal Federal pelo Senado. Ela rejeitou a possibilidade de acordos para evitar tensões entre as instituições e citou suspeitas de corrupção, decisões judiciais e medidas de censura.
0: Para Damaris, as condutas dos ministros devem ser apuradas na próxima legislatura.
7: Não serei fiadora de impunidade e vou trabalhar incansavelmente para que a lei valha para todos. Ninguém vem com essa história de diálogo pela governabilidade, de diálogo para não ter tensão entre esta casa e a outra. E o recado é claro, não tem acordo.
2: Já o senador veneziano Vital do Rego, do MDB da Paraíba, destacou as manifestações populares ocorridas em diversos estados do país nos últimos dias. Estudantes e movimentos sociais participaram da mobilização em defesa de pautas como educação e garantia de direitos. direitos sociais.
0: Durante os atos, os participantes também pediram o fim da chamada escala 6x1, a proposta que reduz a jornada de trabalho para 40 horas semanais, sem redução salarial, está em discussão no plenário do Senado Federal e pode ser votada em primeiro turno ainda nesta semana. Veneziano Vital do Rego defendeu que a população continue mobilizada.
8: Quero enaltecer a presença às ruas dos milhões de brasileiros que ganharam a Avenida Paulista, que ganharam Copacabana, que estiveram em Pernambuco, em João Pessoa, no Rio Grande do Sul, em Campina Grande, em Santa Catarina, em todas as partes.
2: E senadores concluíram nesta terça-feira a quarta sessão de debates sobre a PEC que acaba com a escala 6x1. A proposta reduz a jornada para 40 horas semanais, com duas folgas e sem redução salarial. Defensor da mudança, o senador Paulo Paim, do PT do Rio Grande do Sul, afirmou que a medida é uma questão de direitos humanos, por garantir mais tempo para o descanso e o convívio familiar.
0: A última sessão de debates está prevista para esta quarta-feira. Em seguida, o plenário poderá votar a PEC em primeiro turno. A liderança do governo já recolhe assinaturas para pedir agilidade na votação em segundo turno. Paim defendeu a aprovação unânime da proposta, que classificou como uma conquista de dignidade para os trabalhadores.
9: Asseguramos que o direito ao tempo não seja uma pauta meramente econômica. É uma causa civilizatória. É uma causa de direitos humanos.
0: Com edição de Paulo Groba e trabalhos técnicos de Eliseu Caires, o Jornal do Senado fica por aqui. Acompanhe agora as notícias da Câmara dos Deputados. Boa noite.
2: Boa noite e até amanhã.
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11: Parlamentares analisam medidas de apoio às pessoas com deficiência.
12: Um dos projetos implanta delegacias para atendimento especializado.
13: Outra proposta cria qualificação de pessoas com deficiência na cultura.
14: Boa noite. A Câmara aprovou medidas de apoio para a qualificação profissional de pessoas com deficiência no setor cultural. A repórter Paula Bittar acompanhou a votação.
15: A Comissão de Constituição e Justiça da Câmara aprovou um projeto que prevê recursos para a formação e qualificação profissional de pessoas com deficiência no setor cultural. A proposta inclui dispositivo na lei que criou a Política Nacional Aldir Blanc de Fomento à Cultura para prever que entre as ações e projetos culturais que recebem apoio e fomento da União, estados e municípios estejam ações e iniciativas culturais que promovam a formação e a qualificação das pessoas com deficiência para atuação no mercado cultural. O relator, deputado defensor Estélio Denner, do União de Roraima, recomendou a aprovação por entender que o projeto se harmoniza com os inúmeros dispositivos constitucionais que concedem especial proteção às pessoas com deficiência. O projeto, que prevê recursos para a formação e qualificação profissional de pessoas com deficiência no setor cultural, segue agora para a análise do Senado. Da Rádio Câmara de Brasília, Paula Bittar.
10: Direitos Humanos.
16: Jandira Fegali, do PCdoB do Rio de Janeiro, defende a política de direitos sociais do país. Ela faz um alerta sobre os riscos para o bem-estar da população que podem ser causados por mudanças constitucionais sem fundamento na realidade.
14: Jandira Fegali considera que a proteção das conquistas sociais dos brasileiros deve estar no centro do debate nacional. A parlamentar cita o SUS e a educação pública entre as políticas que precisam ser fortalecidas, independentemente de quem estiver no poder.
10: Segurança Pública.
16: Avança na Câmara a proposta que cria as delegacias especializadas no atendimento às pessoas com deficiência. A repórter Silvia Munhato explica.
17: A Comissão de Defesa dos Direitos das Pessoas com Deficiência da Câmara dos Deputados aprovou o projeto que cria nos estados e no Distrito Federal as delegacias especializadas no atendimento às pessoas com deficiência. Pela proposta, o Poder Executivo deverá regulamentar a instalação gradual das delegacias, de acordo com a demanda de cada região. Por recomendação da relatora na comissão, a deputada doutora Alessandra Haber, do Podemos do Pará, foi aprovada a versão da Comissão de Segurança Pública para o projeto do deputado Juninho do Pneu, do PSDB do Rio de Janeiro. A principal mudança em relação ao texto original foi a previsão de financiamento pelo Fundo Nacional de Segurança Pública. Segundo a relatora, essa alteração dá à proposta maior viabilidade administrativa e financeira. De acordo com o texto aprovado, as delegacias deverão contar

0: com equipes multiprofissionais formadas por delegados, investigadores, escrivães, psicólogos, assistentes sociais, intérpretes da língua brasileira de sinais e profissionais de apoio. A proposta que cria as delegacias especializadas no atendimento às pessoas com deficiência será analisada agora pela Comissão de Constituição e Justiça. Da Rádio Câmara de Brasília, Silvio Minhato.
1: Ciência e tecnologia.
2: Uma comissão da Câmara aprovou regras para reforçar investigações de crimes cometidos pela internet. Saiba mais com a repórter Maria Neves.
3: A Comissão de Segurança Pública da Câmara aprovou o projeto do deputado Domingos Neto, do PSD do Ceará, que institui medidas voltadas a inibir crimes na internet e aumentar a pena para quem comete esse tipo de delito. Além de criar um tipo penal para organização criminosa digital, a proposta determina que a Justiça suspenda ou bloqueie perfis e contas usados para praticar crimes de forma continuada. Atualmente, a lei prevê a retirada de conteúdos específicos por meio de ordem judicial, mas não trata do bloqueio de contas, perfis ou canais na rede de computadores. A medida define organização criminosa digital como grupo de três ou mais pessoas que use a tecnologia para cometer crimes com pena máxima superior a 4 anos ou que atue em mais de um país. Pelo texto aprovado, apresentado pelo relator, deputado Capitão Alberto Neto, do PL do Amazonas, a pena para quem integrar, organizar, chefiar ou financiar organização criminosa digital será de 4 a 8 anos de reclusão, além da punição correspondente ao crime praticado. As penas serão aumentadas de 1/3 a 2/3 quando os criminosos utilizarem ferramentas avançadas para dificultar a identificação dos autores. O mesmo acréscimo é previsto para ataques a instituições financeiras, serviços públicos essenciais ou infraestrutura crítica, como os sistemas utilizados pelo mercado financeiro. Ainda de acordo com a proposta, empresas de tecnologia, provedores de internet e instituições financeiras serão obrigadas a colaborar com as autoridades na identificação de suspeitos de cometer crimes virtuais. Outro ponto permite ao Banco Central determinar o bloqueio temporário de contas, valores ou transações financeiras sempre que houver indícios de lavagem de dinheiro, fraude financeiras ou outros crimes com risco imediato de dissipação dos recursos. O projeto que prevê medidas para coibir crimes virtuais ainda será analisado pela Comissão de Constituição e Justiça e terá de ser votado pelo plenário. Se aprovado, poderá seguir para análise do Senado. Da Rádio Câmara de Brasília, Maria Neves.
1: Economia.
4: Mauro Benevides Filho, do União do Ceará, questiona a proposta de orçamento da União para 2027, estimada em 7,5 trilhões de reais, e alerta para o impacto dos juros da dívida pública que, segundo ele, devem alcançar 1 trilhão e 300 bilhões de reais no ano.
2: O legislador também contesta os valores divulgados sobre as despesas previdenciárias. Mauro Benevides Filho teme que o governo federal descumpra a regra constitucional que determina o limite de tomada de empréstimos, sob o risco de tornar insustentáveis as contas públicas.
4: Luiz Lima, do Novo do Rio de Janeiro, critica a política econômica vigente no país. Ele classifica como preocupante a perda do poder de compra da população e aponta o preço dos alimentos e os baixos salários como sinais das dificuldades enfrentadas pelos brasileiros.
2: Luiz Lima também avalia que o aumento do número de beneficiários de programas sociais reflete a falta de oportunidade de trabalho. Para o parlamentar, é preciso priorizar a geração de emprego, reduzindo a dependência da população em relação aos incentivos assistenciais.
4: Bongás, do PT do Rio Grande do Sul, defende as medidas do governo federal para ajudar os micro e pequenos empreendedores com ampliação do limite de faturamento, renegociação de dívidas bancárias e acesso a mais recursos.
2: De acordo com Bongás, apoiar pequenos negócios amplia investimentos e favorece o crescimento econômico, beneficiando trabalhadores e parcelas mais amplas da população, em conformidade com as políticas públicas públicas de promoção de oportunidades para os brasileiros.
4: Ricardo Maia, do MDB da Bahia, ressalta a necessidade de manter as políticas sociais e econômicas em vigor, priorizando os problemas concretos da população, como o fim da fome, do endividamento e o acesso à saúde, à educação e ao mercado de trabalho.
2: Ricardo Maia também critica o discurso de ódio e a polarização, lamentando que a política tenha sido transformada em disputa entre torcidas, alheia às condições reais de vida da maioria dos brasileiros e à luta por um futuro promissor.
1: Saúde.
4: A Câmara está debatendo a alternância entre medicamentos biológicos e biosimilares. Saiba mais sobre os usos dessas substâncias com a repórter Agui Pontes.
5: A Comissão de Saúde da Câmara dos Deputados aprovou uma proposta que permite a troca entre medicamentos biológicos e biosimilares. Para que a troca seja possível, é necessário haver critérios técnicos observados, acompanhamento clínico e de efeitos colaterais. A principal diferença entre esses medicamentos é a origem. Os biológicos são naturais e os biosimilares são sintéticos. A deputada Silvia Cristina, do PP de Rondônia, relatora da Comissão de Saúde, explica como se deu as discussões sobre o projeto.
6: Antes nós tínhamos um entrave, né, porque os biosimilares eram de complexo ativo, mas passado com o tempo, viu-se que podia ser feita essa dispensação, porque já não teria mais problema, especialmente com parte da vigilância sanitária. Então, nós fizemos um relatório pela aprovação, então essa dispensação ela é possível para garantir, é claro, um desenvolvimento melhor com relação à saúde.
5: Os medicamentos biológicos são produzidos a partir de células ou organismos vivos. Por virem dessa fonte, as moléculas geradas são grandes e complexas, como um anticorpo, por exemplo. Por causa dessas características, os medicamentos biológicos tendem a se degradar mais facilmente, com mudanças pequenas, como a de temperatura, e não permitem cópias idênticas. Por outro lado, os biosimilares são medicamentos desenvolvidos de forma artificial para apresentar semelhança com um medicamento biológico original, trazendo o mesmo efeito e obedecendo a normas técnicas específicas. Quando surgiram, trouxeram junto muitas dúvidas sobre sua segurança e principalmente sobre a segurança em fazer a alternância entre os medicamentos biológicos e biosimilares. A relatora Silvia Cristina explica que hoje em dia essa inquietação foi superada, dado o acúmulo de estudos, não só por parte da Agência Nacional de Vigilância Sanitária, a Anvisa, mas de órgãos como a Organização Mundial da Saúde e a Agência Europeia de Medicamentos. Ela defende que a proposta procura estabelecer na legislação os tipos de medicamentos e prever a segurança da alternância entre os dois tipos, desde que tenha acompanhamento técnico. A proposta que permite a troca entre medicamentos biológicos e biosimilares espera análise na Comissão de Finanças e Tributação. Da Rádio Câmara, de Brasília, Agui Pontes.
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1: Trabalho.
2: Gilvan Alencar, do PSB do Ceará, defende o fim da escala de trabalho 6x1, com a adoção de 2 dias de descanso por semana. O congressista critica parlamentares que, segundo ele, mudaram de posição sobre o tema durante o período eleitoral.
4: E Gilvan Alencar questiona a proposta de negociação direta entre patrões e empregados para definir a jornada de trabalho. O parlamentar considera que a mudança na legislação deve priorizar os direitos dos trabalhadores, independentemente das disputas políticas.
2: Benedita da Silva, do PT do Rio de Janeiro, defende a aprovação do fim da escala de trabalho 6x1, destacando a mobilização nacional em favor de 2 dias de descanso por semana. A deputada avalia que a pressão popular tem levado parlamentares contrários à mudança. França a rever suas posições.
4: Benedita da Silva considera que a participação dos movimentos sociais é fundamental para ampliar os direitos dos trabalhadores. A parlamentar ressalta a atuação de estudantes e representantes da classe trabalhadora na mobilização pela redução da jornada.
2: Reginaldo Lopes, do PT de Minas Gerais, é favorável ao fim da escala 6x1 e defende as garantias legais para assegurar tempo livre além do expediente. O deputado alega que a mudança pode melhorar a

0: qualidade de vida e a saúde mental dos trabalhadores.
1: Em contrapartida, Reginaldo Lopes rechaça a jornada intermitente de trabalho e as negociações individuais, alegando que trabalhadores e patrões têm poderes desiguais de barganha. Ele conclama os eleitores a acompanhar as votações que ocorrerão no Senado sobre o fim da escala 6x1.
0: Alencar Santana, do PT de São Paulo, defende o fim da escala 6x1, atribuindo o avanço da proposta à mobilização popular e ao apoio do governo federal. Ele lembra ainda o governo anterior e alguns senadores que eram contrários à matéria, alegando prejuízos a empresas e à economia.
1: Na avaliação de Alencar Santana, a aprovação da PEC que acaba com a escala 6x1 vai representar uma conquista dos trabalhadores, especialmente da juventude e das pessoas que dependem do próprio trabalho para garantir o sustento.
2: Votação.
0: A Câmara aprovou um aumento do limite anual para a admissão de bombeiros militares no Distrito Federal. A repórter Paula Bittar acompanhou a votação.
3: A Comissão de Constituição e Justiça da Câmara aprovou uma proposta que aumenta o limite anual para o ingresso de efetivo no Corpo de Bombeiros Militares do Distrito Federal. Segundo o texto, em vez das atuais 377 nomeações por ano, a corporação poderá admitir anualmente até 714 novos integrantes, dos quais 94 oficiais e 620 praças. Segundo a autora do projeto, deputada Érica Cocai, do PT do Distrito Federal, os atuais limites de ingresso não são capazes de fazer frente às demandas da população nos próximos anos.
4: Nós precisamos de mais profissionais no Corpo de Bombeiros aqui do Distrito Federal. São profissionais que não apenas protegem o patrimônio, mas são profissionais que protegem a vida ou as vidas da população. Todas as vezes que nós temos algum tipo de situação emergencial, nós lembramos dos bombeiros e nós chamamos os bombeiros. Então são profissionais que são fundamentais para a nossa cidade.
3: A proposta que aumenta o limite anual para o ingresso de efetivo no Corpo de Bombeiros Militares do DF já pode seguir para o Senado, a menos que haja recurso para votação antes pelo plenário da Câmara. Da Rádio Câmara de Brasília, Paula Bittar.
2: Eleições.
1: Reeleito com mais de 52 mil votos, Bebeto, do PP do Rio de Janeiro, agradece o apoio dos eleitores de mais de 88 municípios do estado e atribui a vitória à fé em Deus. Ao dizer que apresentou mais de 32 projetos, ele reforça estar entre os 10 deputados fluminenses mais atuantes.
0: O congressista destaca sua atuação na defesa de obras de mobilidade urbana na Baixada Fluminense, com a duplicação da rodovia Presidente Dutra e a revitalização da ferrovia em São João de Meriti. Bebeto promete seguir atuando em benefício do estado.
1: Charles Fernandes, do PSD da Bahia, agradece os quase 90 mil votos recebidos que o conduziram para o seu terceiro mandato na Câmara e reafirma seu compromisso em defender a agricultura familiar, o agronegócio e os municípios baianos na próxima legislatura.
0: Ele destaca investimentos na área de saúde do estado, incluindo mais de 20 hospitais e 27 policlínicas. Charles Fernandes defende ainda a soberania nacional, a autonomia dos povos e as relações internacionais baseadas na cooperação e nas relações harmoniosas entre nações.
1: O Tony de Paula, do PSD do Rio de Janeiro, critica posicionamentos do Tribunal Superior Eleitoral, alegando haver diferença de tratamento aos candidatos à presidência da República no que diz respeito à retirada de publicações nas redes sociais.
0: O Tony de Paula pede que os ministros não protejam candidatos supostamente ligados às milícias, ao citar contratações de familiares de milicianos em gabinetes parlamentares, influências em hospitais federais e repasses de emendas a entidades ligadas a esses grupos.
1: Paulo Soares, do Podemos de São Paulo, faz um balanço dos seus 4 meses de mandato e destaca a apresentação de 31 propostas e a atuação em 7 relatorias. Entre os resultados, ele cita um projeto já transformado em lei voltado à prevenção da saúde da mulher.
0: Paulo Soares também agradece os votos recebidos e afirma que vai continuar acompanhando as demandas do interior paulista, mesmo sem mandato. Ele defende uma atuação política focada em áreas como saúde e educação, com menos disputas ideológicas e mais atenção aos problemas da população.
1: Luiz Couto, do PT da Paraíba, agradece os mais de 60 mil votos recebidos, embora não tenham sido suficientes para garantir sua reeleição. Com 5 mandatos como deputado federal e 2 como estadual, ele afirma afirma que sua trajetória foi dedicada à justiça social e à defesa dos direitos humanos.
0: Luiz Couto também reafirma o compromisso de continuar servindo ao povo.

0: novo paraibano mesmo fora do Congresso. Para ele, o fim do mandato não encerra sua atuação em defesa da população, guiada, segundo ele, pela fé, pela honestidade e pelo compromisso com o próximo.
1: Geraldo Rezende, do União de Mato Grosso do Sul, diz que respeita o resultado das urnas e que vai seguir trabalhando até o último dia do seu mandato. No balanço de sua trajetória, ele destaca participação na criação da Universidade Federal da Grande Dourados.
0: Geraldo Rezende menciona ainda sua contribuição para a construção do Hospital Regional de Dourados e a implementação do primeiro SAMU indígena do país. O deputado também cita a construção de creches em aldeias e a defesa da regionalização dos serviços públicos.
1: Ismael, do PL de Santa Catarina, agradece os mais de 70 mil votos que recebeu, mas lamenta não ter alcançado a reeleição. Após 4 anos na Câmara e 37 anos de vida pública, o parlamentar faz um balanço da sua trajetória política e enaltece a experiência adquirida no Congresso.
0: Além disso, Ismael cita participação em comissões e frentes parlamentares, entre elas a de amparo às comunidades terapêuticas. O deputado conclui que pretende seguir em frente, agradecendo à família, aos amigos e aos eleitores pelo apoio.
1: Termina agora o Jornal Câmara dos Deputados, produzido pela Rádio Câmara. 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

vai precisar de uma reunião só pra fazer um resumo aí das coisas que rolaram no feriado. Chega mais, dá um tapa no volume, vamos com a gente aí e vem curtir a noite com a Colonial FM. Gabriel Ribeiro na área. Pra começar, tem Hugo e Thiago com Ana Biz. Vou te amar. Colonial FM, boa noite, terça-feira.

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104.7, Simone Mendes aí, ó. Ah, Simone Mendes, direitos iguais. Também teve Mumuzinho aqui na terça-feira, que tá na área, mais uma noite gostosa aí, tá? A coisa que eu acho interessante é que tem gente que responde tudo tranquilo, né? Como se fosse uma expressão que parece estar admirando a crise, uma crise internacional do planeta aí.

0: 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E a hora? Colonial FM, 8:20.
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0: chegando pra você, 9010.
1: Existe uma teoria que se chama 9010, onde uma pessoa tem 90% daquilo que você procura em alguém, só que você foca naqueles 10% que falta. Aí você sai pra rua, se aventura, e realmente você encontra aqueles 10%, mas não se deu conta que perdeu os 90%.
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0: Os 10% a gente deixa pro garçom, né não?
1: Colonial 104.7, você ouviu aí, ó, aqui, ó, Maiara e Maraíza, 90-10, antes Henrique Freitas com Me Fala Qual Necessidade. Já reparou, gente? Hoje, na terça-feira, é claro que a semana começou adiantada, né? Então, vai ser uma semana bem mais curta. Mas você já reparou que quando a gente pula segunda-feira, dá uma sensação de que a semana já entra bem acelerada na terça-feira. É muita coisa pra resolver em dias atrasados aí nessa semana, que é apenas uma segunda-feira, né? Mas é isso aí. Ah, vamos continuar por aqui. Eu sou Gabriel Ribeiro. Vamos conversando aqui até logo mais à meia-noite. Lembrando que às 10 horas tem Colonial Night Flying. Eu volto já. Fique aí.
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1: De volta aqui na Colonial, boa terça-feira, tem Leonardo. Amanhã já é quarta-feira. Colonial FM, boa noite, pessoal. Terçou na Colonial.

0: Agora, aqui na Colonial, faltando 8 para as 9.
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0: na sua vida aí, as coisas boas, aprendizados, momentos de crescimento. Bom demais olhar pra trás e ver, dar valor naquilo que já passou, mas que nos fez pessoas melhores, né? Aliás, 70 vezes explicar pra alguém sobre algumas experiências que você tem na sua vida, que você já passou, né? Quando se olha no retrovisor, você tenta passar isso pra frente, pra pessoa não errar e não passar pelo mesmo constrangimento, pelo mesmo problema que você passou. Mas às vezes a gente gasta tanta energia, gente, tentando explicar uma coisa pra alguém que não vai viver nem as consequências daquilo, ó. Escutar a opinião é importante, mas no final quem vai caminhar com as suas escolhas é você mesmo aí. Então dá pra ouvir as pessoas sem entregar o volante da própria vida, tá? Pensa nisso aí e vamos com mais música depois do intervalo. 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
0: 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Agora 9:02.
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